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0: Obrigado. Obrigado demais, gente. Ok.
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0: Charlie Brown.
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0: Copa do Mundo segue em clima de festa nesta sexta-feira, com mais duas grandes cerimônias de abertura. Depois do México dar o pontapé inicial no Mundial, agora é a vez de Estados Unidos e Canadá receberem shows especiais em suas estreias. Em Los Angeles, antes da partida entre Estados Unidos e Paraguai, o público vai acompanhar um espetáculo recheado de estrelas. A brasileira Anitta divide o palco com a tailandesa Lisa, a norte-americana Katy Perry e o rapper Future, além de outros artistas internacionais. O show faz parte das celebrações oficiais da FIFA e também destaca o álbum oficial da Copa do Mundo 2026. A apresentação está programada para começar às 9h45 da noite, no horário de Brasília, no Soft Stadium, palco de estreia dos Estados Unidos no Mundial. É a Copa do Mundo, unindo futebol, música e entretenimento em um dos maiores eventos do planeta. Eu sou Cido Gameiro e daqui a pouco tem mais Torcida Brasil na Copa. A América é nossa!
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4: 10h05.
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3: 11 horas e 1 minuto.

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1: Meia-noite e 2 minutos.

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1: Uma hora e 3 minutos.

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1: Duas horas e 5 minutos.

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1: Três horas e quatro minutos.

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1: Quatro horas e três minutos.

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2: 5 horas em ponto.
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7: O presidente Lula sancionou a lei que permite a renovação automática da Carteira Nacional de Habilitação para motoristas que não tenham cometido infrações de trânsito com pontuação nos últimos 12 meses. Para ter direito ao benefício, o condutor também precisa estar cadastrado no Registro Nacional Positivo de Condutores. Mesmo com a renovação automática, continua obrigatória a realização do exame de aptidão física e mental. A nova lei também facilita o processo para a primeira habilitação, retirando a obrigatoriedade de carga horária mínima nas aulas teóricas e práticas e permitindo a atuação de instrutores autônomos credenciados pelos DETRANS. Segundo o governo federal, cerca de 2 milhões de motoristas já foram beneficiados pelas novas regras.
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0: Obrigado, Senhor, por mais um dia de vida. Obrigado, Senhor, pela saúde. Obrigado, Senhor, por mais um programa na 107. Hoje é segunda-feira, 15 de junho de 2026. Bom dia, meus amigos, minhas amigas. Uma ótima e abençoada manhã de segunda-feira. Que Deus leve a paz, o amor, a saúde e a alegria. Louvemos ao Senhor, porque Ele é bom. Louvemos ao Senhor, porque é bom estar com vida. Se dirigir, não beba. Se beber, não dirija. Preserve a vida, porque a vida é um dom de Deus. E lembre-se, amigo, sempre atrás de uma bola há uma criança. No pique, no carinho, na alegria do programa Zé da Boia. Até às 8 iremos com vocês nesta segunda-feira gostosa em Pindamonhangaba. No pique, no carinho, na alegria do programa Zé da Boia. Olha a hora, são 5:04 em Pindamonhangaba, 5:04. Bom dia a você que está chegando agora. Obrigado aí pelo carinho, pela audiência. Manda o seu zap, é o 992-245660. 992-245660. 5:05 agora em Pindamonhangaba. 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Um abraço lá para o Alex Gaúcho e Guilherme Castilho. Já estão ligadinho no rádio, preparando para o trabalho, né, prima? E o seu Antônio também está com a gente sempre. Um bom dia para os gaúchos do Ribeirão Grande, laticínio. 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Quem está com a gente aqui, prima? Bom dia, Zé da Boia. Já estou ligado nas modas aqui, não sai da moda. Marcão da Padaria do Bosque. E o Paulo Beraldo. Oi, bom dia, Zé da Boia. Bom programa, amigão. Louvemos ao Senhor porque Ele é bom. Louvemos ao Senhor porque é bom estar com vida. O Paulo Beraldo, a esposa Ana Lúcia, a Gisélia, a Camila, daqui no Brasil. Na Pensilvânia, tá a Granete, a Paulana e os netinhos. Que Deus proteja a família Beraldo nessa manhã e começão de segunda-feira aí, né, Paulão? Um abraço aí. Que Deus proteja toda a família. O Ricardo no Santa Cecília já está com a gente também. Bom dia, bom dia. Bom dia, Zé da Boia. Uma abençoada semana para você. Abraço, Diniz. Grande Diniz, ligadinho na gente. Prima, também quem está aqui com a gente. Bom dia, Zé da Boia. Ótima e abençoada semana a todos. É o nosso amigo Ivan Araújo, viu? O Ivan Araújo está ligadinho no programa do Zé da Boia. Bom dia, bom dia. Também tá aqui o Paulo agradecendo, né, Paulo? Vamos começar essa bagaça aí, Paulo? Então começa já, vai com a moda do Zique Zeca. Isso, a caneta e a enxada pra arrebentar a boca do balão. Marcão da Padaria do Bosque. Essas modas é moda que não sai da moda, viu, Marcão?
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Travou a moda aqui, primo, mas que coisa. Vamos ver outra moda então, já que não tem. Vai a dona Jandira, vamos ver se entra a dona Jandira.

0: Essa gravação aí não é legal não, prima. É, o Zique Zeca fez a cabocla chorar, mas a gravação não ficou legal. Então, nesse site aqui, esse site tá falhando também. Tira esse negócio aí também, viu, prima? Ô, prima, no pique, no carinho, na alegria do programa da Boia, 5 horas 13 minutos em Pindamonhangaba. Bom dia, meus amigos, minhas amigas que estão chegando agora. Obrigado pelo carinho, pela audiência. A Jaque, bom dia, Jaque. Uma excelente semana para todos nós. A Jaque tá ligadinha, também o Sérgio e a irmã Ana em Guaratinguetá. O seu Toninho, o Cesarino lá no lar, irmã Terezinha. No lar São Vicente de Paulo tá lá o Jaguaribe, o Bicentenário. Tá lá quem mais, prima? O Vicente, o nosso amigo Daniel, Oliveira, todos vocês dos irmãozinhos e irmãzinhas dos lares aí, uma ótima manhã de segunda-feira. Bom dia, Zé Boia. Zé da Boia, aqui é o Marcão do Campo Alegre, uma ótima segunda-feira, que Deus abençoe. Amém, nosso amigo Marcão, Marião, primo, não é o Marcão, Marcão é lá do Alcô, é o Marião que tá ligado no Campo Alegre. Bom dia. Bom dia pro Mário, pra esposa Roberta, pra Jaqueline, seu Antônio, o Gasparinho, o Juarez da Guarda Municipal, dona Rosário, João Batista, a irmã Maria e o seu Joaquim, a dona Maria. É o Mário da Vila Rica ligado com a gente. Bom dia. No pique, no carinho, na alegria do programa do Zé da Boia. O que, que o Darcy falou aqui, primo? 2 segundos, nem isso. Hein? Nem saiu nada. O Dene Furtado, o Darcy do Maria Áurea. É o Darcy, não saiu nada aqui. O Dene do Maria Áurea tá ligado com a gente. Bom dia, Dene. Obrigado pelo carinho, pela audiência. O Dene não, primo. O Joaquim é do Maria Áurea. O Darcy é do Maria Áurea. Bom dia. Que seu dia seja repleto de coisas positivas e cheio de bênção. Grande Dene Furtado ligado com a gente, prima. E o Darcy lá do Maria Áurea. Tá no pique, no carinho, na alegria do programa da Boia. Bom dia, gente. Obrigado pelo carinho, pela audiência. Manda um zapa. Manda um zapa. Vamos com moda bacana então, prima. Vamos com mais uma aí. Mas antes, o que que é, prima? Não tem antes nem depois. Põe a moda bacana aí, prima. Ah, manda lá pra dona Conceição, a dama de vermelho. Ela chora quando toca essa moda, viu, prima? Ela chora até umas horas. É a chuva demais. Prepara que vem chuva por aí. Tá chovendo em São Paulo, né? Tá chovendo em São Paulo.
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0: 5:19.
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0: 5:23.
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0: 5:26.
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2: 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Ô prima, achei o Dominguinho da Viola aqui, se eu não me engano é de Lagoinha, não sei, agora estou em dúvida, mas eu acho que é. É o Dominguinho da Viola, eleição no inferno.
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1: Dominguinho, tá, da, Dominguinho da Viola, prima. Eleição no inferno. Depois nós volta com uma moda dele aí. No pique, no carinho, na alegria do programa da Boia. Também, bom dia, Zé da Boia. Deus abençoe seu dia, Zé. Põe aí com as irmãs Galvão, as rosas não falam. Por favor, tenha um bom dia. Também tá ligadinho aqui, é o gênio do Ouro Verde. Prima, bom dia, Zé. Cristina e Maurício do Araritama, boa semana para você, amigo. Amém. Uma semana abençoada para todos nós. Eu fui a Sandra lá no Bosque da Princesa. A Mauri Godoy também no Campo Alegre, bom trabalho. Que Deus abençoe seu dia e sua vida. Amém. Grande Amaury Godoy, ligado no programa do Zé da Boia. Ô, prima, vamos lá com moda bacana. Que moda que vem agora, prima? O Daniel vai cantar uma moda agora? Então tá bom, não tem problema. É o Daniel. Você gosta do Daniel? O Daniel canta bem, né? É. O Daniel que fazia dupla com João Paulo e Daniel, né, prima? E o João Paulo foi morar com Deus. No pique, no carinho, na alegria do programa do Zé da Boia. Então vamos pôr a modona bacana do Daniel. 5 horas mais 34 minutos em Pindamonhangaba, 5h34. Você que está chegando agora, uma obrigado manhã. Obrigado pelo carinho, pela audiência e uma abençoada manhã para toda a família que está sintonizando a rádio neste momento. E ontem o Equador, hein, primo, jogou um bom jogo no primeiro tempo. No fim, acabou entrando pro saco, apanhou o Equador. Não tá fácil pra turma aqui da América, não, viu? É. E o Brasil vai pegar o Haiti, né, prima? Vai pegar o Haiti? Vai. No pique do carinho e alegria do programa Zé da Boia. Então vamos lá com uma dona bacana pra você que tá ligado aí. Cadê a moda, prima? Tinha uma moda bacana aqui do Daniel que é gostosa de ouvir. Ela é grandinha, mas é boa pra calamba. É boa pra calamba, prima. Vamos lá. Então vamos com outra moda aí enquanto isso. Daqui a pouco nós volta. 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Vamos lá então com moda? Então vamos lá com moda bacana no seu rádio.

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2: A Comissão de Constituição e Justiça da Câmara dos Deputados aprovou a admissibilidade da proposta de emenda à Constituição que reduz a maioridade penal de 18 para 16 anos. A proposta recebeu 44 votos favoráveis e 18 contrários. E segue agora para a Comissão Especial, que vai analisar o mérito do texto. Pelo relatório aprovado, a redução da maioridade penal será aplicada apenas em casos de crimes considerados mais graves, como crimes hediondos, homicídio doloso e lesão corporal seguida de morte. Se aprovada nas próximas etapas, a PEC ainda precisará passar por duas votações no plenário da Câmara e depois ser analisada pelo Senado Federal.
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0: 5:47.
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0: 5 horas e 51 minutos.
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0: 5:54.
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0: no pique, no carinho, na alegria do programa do Zé da Boiada. São 5 horas mais 56 minutos em Pindamonhangaba. 5h56. Obrigado, meus amigos, minhas amigas, que estão chegando agora. Quem está mandando aqui é Bom Dia, Zé da Boia. Uma semana abençoada para nós. Estou aqui ligadinho. Abraço, Jaira. Também está ligadinho aqui. Bom dia, Zé. Toca mais uma aí. Uma abençoada semana para você. É Cruz Pesada. Beto Cutuco também está com a gente. Joaquim Gerentão, do Supermercado Excelso. Bom dia, meu amigo Joaquim. Que Deus abençoe sua casa, sua família. Bom dia, obrigado. Nosso amigo Joaquim, gerentão do Supermercado Excelso. O nosso amigo Zé Roberto está ligadinho com a gente, viu, prima? Ô Zé, tá tudo certo aí? Um abraço aí pelo carinho, pela audiência aí. Obrigado, viu? Um abraço, ótima semana para o nosso amigo Joaquim, gerentão do Supermercado Excelso. E também nosso amigo Zé Roberto, está lá o Coxinha, o Renan, a Jaqueline, o Fábio e a Juliana, que está com Deus. Um beijo grande a vocês todos. Obrigado pelo carinho, pela audiência no programa do Zé da Boia. Quem está ligadinho com a gente também é o Irineuzinho. Você conhece o Irineuzinho, prima? É o Irineuzinho lá do Pesca e Truta, Ribeirão Grande. Está ligadinho com a gente. A Nilceia, também o Zé da Carolina, a Cecília e o Pedro, né? Um abraço para vocês aí. Obrigado pelo carinho, pela audiência no nosso programa nesta manhã de segunda-feira. Grande Irineu aí. Então, o Zé da Varge, o Carolina, né? Prima Ana Cecília, o Pedro e o Irineu e a Nilceia no Pesca e Truta Ribeirão Grande. Estão ligados no pique, no carinho, na alegria do programa do Zé da Boia. Bom dia. Um bom dia também para os nossos amigos ligadinhos, né, prima? O João de Souza, o homem que leva a boiada para lá e para cá. O homem do agronegócio, nosso amigo João de Souza. Bom dia. Também está ligadinho com a gente a neta Gabriela, lá da padaria Semear, no Araritama. E o Fábio está mandando aqui para nós também. Bom dia. Obrigado pelo carinho, pela audiência aí, nosso amigo Fábio. O prima, também quem está com a gente no pique, no carinho, na alegria do programa do Zé da Boia é a nossa amiga Terezinha, o Joaquim, é os pais aí da Maria Eduarda, lindona, gatona, bonitona, e também a Maria Vitória, no Araritama. O Catinha, a Paquera também está com a gente, o Catinha e o Paquera, né, prima? Lá a Catinha, grande enfermeira, o Paquera, também a dona Geni, a Lala e o Edinho no Crispim. Um abraço também lá para o Carçudo, o rei da empada, ei, Carçudo Rosângela, no Araritama. A dona Celina, o seu Zé, a Tássia, a Joyce, a Preta, estão ligados com a gente também. Bom dia para vocês, uma ótima semana. Também está com a gente lá o Samuel, ei, Samuel, ele é motorista da saúde, né, prima? O Samuel mora ali do lado da Rita e do Tadeu, lá do bar da Rita e do Tadeu, na rua Antônio Rita do Amaral, no Parque São Domingo, antigo bar do Vicentinho, tá lá a Rita agora, né? Então, um abraço aí pro Samuel, grande Samuel, ligado no programa do Zé da Boia. Bom dia aos meus amigos, minhas amigas, tá chegando o momento da nossa oração da manhã. Por enquanto, nós não vamos falar o nome de todo mundo, que não dá, né, prima? Cair da tosse no meio do caminho. Assim que melhorar, a gente fala o nome das pessoas que gostam que a gente fale o nome na oração da manhã. Um abraço a todos vocês, obrigado pelo carinho, pela audiência. Nosso amigo Zé Vinagre, Newton Vinagre. O Zé Vinagre foi morar com Deus, né, prima? Bom dia, Zé, e boa semana para todos nós. Zé da Boia, paz bem. É o Newton Vinagre, o Zé Roberto, o Manjubinha, o Laerte Paraguai, o Zé Bel, o Adinho, tá lá o Márcio, o Adair, estão todos ligadinhos na nossa programação. Que Deus leve paz, amor, saúde e alegria a toda a família. Louvemos ao Senhor porque Ele é bom. Louvemos ao Senhor porque é bom estar com vida. Se dirigir, não beba. Se beber, não dirija. Preserve a vida porque a vida é um dom de Deus. E lembre-se, amigo, sempre atrás de uma bola a uma criança. Coloca aí o copinho de água ao lado do rádio para receber as bênçãos de Deus Todo-Poderoso nesta manhã gostosa de segunda-feira. Bom dia, Pinda. Bom dia, Vale. Logo após a propaganda da emissora, a nossa oração da manhã.
1: 6 horas em ponto. 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
3: O terminal portuário de Vila Velha, no Espírito Santo, inaugurou uma nova área de armazenamento e movimentação de cargas, com investimento de 35 milhões de reais. A expansão deve aumentar em cerca de 40% a capacidade operacional do terminal, que é considerado a principal porta de entrada de veículos elétricos e híbridos importados no Brasil. A nova estrutura tem 65 mil metros quadrados e permitirá a movimentação de até 8 mil contêineres a mais por mês. Segundo o setor, cerca de 90% dos carros elétricos e híbridos importados pelo país entram pelo litoral capixaba. A implantação também deve reduzir gargalos logísticos, atrair novos negócios e gerar mais empregos diretos e indiretos na região.
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Vamos formar agora a grande corrente de fé, elevando o pensamento ao Supremo Criador, para que interceda com sua divina bondade em favor de todos que necessitam de alívio para os seus problemas através da oração. E agora, com o pensamento em Deus Todo-Poderoso, para que Ele receba nossas orações, oremos. Em nome dos anjos, dos santos e das almas, saudemos a Sagrada Família. Em nome do Pai,

0: neste momento em que todos se ajoelham e saúdam Maria Santíssima. Ave Maria, cheia de graça, o Senhor é convosco. Bendita sois vós entre as mulheres, e bendito é o fruto do vosso ventre, Jesus.
1: Santa Maria, Mãe de Deus, rogai por nós, pecadores, agora e na hora da nossa morte. Amém.
0: Como fazemos todos os dias, louvamos a Maria.

0: agora a todos aqueles que necessitam de uma graça. Rezamos neste momento a oração de São Francisco. Senhor, faça de mim um instrumento de sua paz. Onde existe o ódio,
1: que eu leve o amor.
0: Onde existe a discórdia,
1: que eu leve a união.
0: Onde existe o erro,
1: que eu leve a verdade.
0: Onde existe a dúvida,
1: que eu leve a fé.
0: Onde existe o desespero,
1: que eu leve a esperança.
0: Onde existe trevas,
1: que eu leve a luz.
0: E onde existe tristeza,
1: que eu leve a alegria.
0: Virgem Maria,
1: guarda-nos puro do pecado.
0: Ó Mãe de Deus,
1: abra os nossos corações quando nossos irmãos precisarem de nós.
0: Ó Mãe da Igreja,
1: faça que vivamos unidos e assim sejamos um dos exemplos para que os outros também amem a seu filho Jesus.
0: Ó Esposa de José,
1: conserve a paz e a união em nossas famílias.
0: Glória ao Pai, ao Filho e ao Espírito Santo.

Oh, Senhora Aparecida, eu renovo neste momento a minha consagração. Eu vos consagro os meus trabalhos, sofrimentos e alegrias, o meu corpo, a minha alma e toda a minha vida. Eu vos consagro a minha família. Oh, Senhora Aparecida, livrai-nos de todo o mal, das doenças e do pecado. Abençoai as nossas famílias, nossos doentes, nossos velhinhos e as crianças. Abençoai a Santa Igreja. Abençoai a nossa paróquia e o nosso vigário. Oh, Senhora Aparecida, lembrai-vos que sois a padroeira poderosa de nossa pátria. Oh, Senhora Aparecida, bendito e sagrado coração, abençoai a nossa nação e pedimos de novo, olhai o nosso povo.

bênção da água. Deus eterno e todo-poderoso, que tendo escolhido a água, fonte de vida e pureza, para nos dar a graça batismal, fizestes também aparecer no rio Paraíba a imagem da Virgem Imaculada. Abençoai esta água e fazei que ela nos recorde nosso batismo, para que, purificados de nossas faltas, vivamos como cristãos, membros da vossa Igreja, e cheguemos um dia à vida eterna. Por Cristo nosso Senhor.

Maria Santíssima, que em vossa imagem milagrosa de Aparecida espalhais inúmeros benefícios sobre o Brasil. Eu, embora indigno de pertencer ao número dos vossos servos, mas desejando participar dos benefícios da vossa misericórdia, prostrado a vossos pés, consagro-vos o entendimento, para que sempre pense no amor que mereceis. Consagro-vos a língua, para que sempre vos louve e propague a vossa devoção. Consagro-vos o coração, para que depois de Deus vos ame sobre todas as coisas. Recebei-nos, ó Rainha incomparável, no ditoso número dos vossos servos. Acolhei-nos debaixo da vossa proteção. Socorrei-nos em nossas necessidades espirituais e temporais, e sobretudo na hora da nossa morte. Abençoai-nos, ó Mãe Celestial, e com vossa poderosa intercessão, fortalecei-nos em nossa fraqueza, a fim de que, servindo-vos fielmente nesta vida, possamos louvar-vos, amar-vos e render-vos graças no céu. Por toda a eternidade, assim seja.

0: pela intercessão de Nossa Senhora Aparecida, Rainha e Padroeira do Brasil, a bênção de Deus Onipotente, Pai, Filho e Espírito Santo, desça sobre vós e permaneça sempre. Amém.
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2: Cai mais, gordona. Cai mais, mulher. Vai devagar, estamos abençoados para mais uma manhã de segunda-feira, uma nova semana começando. Que Deus leve paz, amor, saúde e alegria a toda a família. No pique, no carinho, na alegria do programa Zé da Boia, para os nossos amigos ligados com a gente da Padaria do Bosque. 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Está lá, seu beijo, dona Fátima e o Leandro. O padeiro Marcão e as meninas do Marcão. A Patrícia, a Kelly, a Heroína do Zóio Verde. A Ana, a Marcela, a Mara, a Clélia, a Natália, a Raíssa e o Guardabelo. Um abraço aí pro Brás. Todos nossos amigos da Padaria do Bosque. 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
2: 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O Tadeu e a nossa amiga Elza No Andrade. Bom dia, meu amigo Zé da Boia. Tenha uma ótima abençoada segunda-feira. Bom trabalho. Deus te abençoe sempre. Amém. Tadeu e Elza No Andrade. 6h26 é a banca do gordinho. 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Opa, tosse não tá passando pelo já não, prima. 6h27. Vamos com moda.

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8: Seis horas e 34 minutos.
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0: 6:37.
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0: 6:41.
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2: No pique, no carinho, na alegria do programa Zé da Boia, nosso amigo Marinho Mecânico, bom dia. Obrigado pelo carinho, pela audiência aí no programa Zé da Boia. Também nossos amigos ligadinhos. Segunda-feira, bom dia. Que Deus te dê força para começar a semana com fé e coragem. Amém. É o Zizo, a Kita, a Vilma, o Daniel, a Josana, a Ana Lívia, o Luca, a Giovana, também o João Traninha, a Márcia, o Dino, todo o povo da Ponte Alta, um bom dia. Um bom dia também lá para... nossos amigos, o Jaime, tá ligadinho com a gente, né, prima? E o Pink Floyd, tá todos ligadinho aí, tirando leite da mimosa nessa manhã de segunda-feira. Oi, bom dia, Zé da Boia. Uma ótima semana. Eliane dos Santos Gouveia, do Cidade Jardim. Bom dia, Eliane. Obrigado pelo carinho, pela audiência. Uma abençoada manhã de segunda-feira. Também o Gilberto Taxista, no Pique, no Carinho, na Alegria do programa Zé da Boia. Bom dia. Cafezinho gostoso, vai bem. Agora tá frio, né, Gilberto? Bom dia, Zé da Boia. Abraço das crianças da PAI, o Jander, a Tia Nil, todo o pessoal da PAI, a criançada, meus amiguinhos especial. Bom dia, boa semana. Bom dia, meu amigo Zé da Boia. Deus nos abençoe. Amém. É o Maradona, a mãe Aide em Guaratinguetá. Também está ligadinho com a gente. O Bruno, a Lisa e o Luquinha lá nos Estados Unidos. A Thaís, o Marcelo, a Clarinha e o Oliver no Canadá. Toda a família Maradona, bom dia. Vem aí, Cruz Pesada, Trio Parada Dura. 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

0: 6:46.
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0: 6:49.
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0: 6:50.
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4: Carma aí, gordona, carma aí, 6:50, 6:50. 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

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Tá ligadinho com a gente a Márcia. Oi, Márcia. Bom dia, muita paz nessa manhã de segunda-feira, toda a família. Dona Maria, bom dia. Claudemir, bom dia. Deus abençoe seu dia. Amém. Claudemir Palmeirense. Também bom dia, Zé. Bom, abençoada semana para nós. Mando aquele abraço para a Daiane, a Júlia, Juliana, Júlio, a Cida, o seu Tino, o Josias, o Vitório, o Tubarão e para os ouvintes sintonizados no rádio das modas, Ah, nosso amigo Jonas lá, primão, um abraço aí. No Beta, ligado no armazém do Tino, no supermercadinho do Tino, né, prima? Bom dia, minha mãe Maria Adrianinha no Xangri-Lá. Também tá ligadinho aqui. Bom dia, Zé da Boia. Dona Maria Balstar aqui no Vila Rica. Tá ligado no programa do Zé da Boia. Olha a hora, olha a hora. Agora já são 6h53. Não vai virar pro canto, não, porque hoje é segunda-feira, é dia de pegar no batente, minha gente. 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No pique, no carinho, na alegria do programa do Zé da Boia. Manhã gostosa de segunda-feira, tempo meio chechelento aí. Em São Paulo, de madrugada, já estava chovendo. Nós vamos ver daqui a pouco se essa chuva vem pra cá, né, prima? Daqui a pouco você dá uma olhada lá. Dá uma olhada lá, gordá. No pique, no carinho, na alegria do programa do Zé da Boia. Vamos com moda, prima. Gaúcho de Passo Fundo. Ei, nosso amigo aí, o Jonas, no Mercadinho do Tino aí. Bom dia pra galera toda aí.

0: 6:57.
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0: 7:07.
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0: 7:12.
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0: 7:15.
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0: 7:19.
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2: Prima Carma aí, prima, tocamos aí a florzinha do campo lá pra dona Tereza Cazu, que tá lá no bairro do Mandu ouvindo a gente. O Paulo Cazu, o Henrique Cazu, toda a família do saudoso Chicão Cazu, que foi morar com Deus. Vai por aqui, a vida continua, dona Tereza. Um abraço, obrigado pelo carinho, pela audiência. O Delícia da BR-116, nosso amigo Edson Cassiano, tá ligadinho com a gente. Bom dia, Zé da Boia, tenha uma ótima semana com as graças de Deus. E bom trabalho. É o Cassiano Angélica em Guaratinguetá. Também, bom dia, Zé da Boia, Deus abençoe seu dia, amém. Marlene Amélia, do Araritama, bom dia. Bom dia, Zé da Boia, manda um abraço para nós aqui. Hoje é aniversário da minha esposa Simone e também da minha cunhada Cibele, filha do saudoso Nelson Gama. Então tá aí o Lúcio Flávio, prima, mandando um abraço para a cunhada Cibele, fazendo aniversário hoje, parabéns, muita saúde, muita paz. Que Deus proteja com saúde, paz e amor aí a família. Nesta manhã de segunda-feira, nosso amigo Lúcio Flávio, também a Simone, que hoje faz aniversário, a irmã, né? É a irmã, a cunhada Cibele, fazendo aniversário. Que Deus proteja a família, saúde, paz e amor, um feliz e abençoado aniversário. O Cabo Oliveira, a dona Rosângela, um abraço, bom dia, obrigado pelo carinho, pela audiência. Também o seu Luiz, pai do Paulinho, lá na Automec, oficina do nosso amigo Lúcio Flávio e do Cabo Oliveira. Bom dia, seu Luiz, Paulinho, bom dia. Bom dia, Zé da Boia. Alex e o seu Cido, do Bom Sucesso, vamos temperar. Solta a passarinhada aí, tá frio e não quer cantar, não. Não quer cantar os passarinhos com frio. Bom dia, Zé, ótima semana para todos nós. Movelaria do Juba lá, o Christopher Miranda ligado na gente. A Márcia Cristina, o Carlinho ligado no programa. Bom dia, o Heraldo, manda uma moda aí, já vai, moda aí já. Irmãs Galvão, vem aí, as rosas não falam.

0: Irmãs Galvão, As Rosas Não Fala, lá para Eugênia do Ouro Verde. Olha a hora, 7h24, no Pique, no Carim, na alegria do programa do Zé da Boia. O que que foi, sargento? O deputado federal, Sargento Faur, manda brasa.
1: Olá, pessoal, tô vendo aqui, ó, Facebook, postagem da deputada Gleisi Hoffmann. Renato fica. Em relação ao deputado estadual Renato Freitas, do PT do Paraná, que está sofrendo processo de cassação, já perdeu no Conselho de Ética. Ó, minha solidariedade ao companheiro Renato Freitas. Defender o mandato do Renato é defender a democracia, a luta antirracista e o direito do povo de ser representado. No dia 6 de junho, vamos mostrar que ninguém cala uma voz escolhida pelo povo. Que bonitinho, Gleisi. Mas se a voz for do Ramagem, aí cala. Se for da Zambelli, aí cala. Se a voz for do Daniel Silveira, aí cala. Se for do Marcel Manhattan, pode calar. Do Zé Trovão, cala também. Mas não pode calar a voz dos eleitos pelo povo, que são do PT. Baderneiro, maconheiro, defensor de vagabundo. Não representa nada, representa bandido. Um comentário aqui, um cara que se parece que é pedreiro, se identifica como pedreiro, construtor. Renato, você me representa. Renato representa vagabundo, maconheiro, rapaz. A escória da sociedade tem que ser cassado. E olha que eu sou contra a cassação de deputado, mas nesse caso aí, ó, espancamento, invasão de igreja, invasão de mercado. Fora, Renato! Olá, pessoal, tô vendo aqui, ó, Facebook.
0: Tá aí, prima, o Sargento Faur aí, falando do deputado aí, né, vagabundo, lá, acho que era no Paraná, se eu não me engano, invadiu a igreja, fez um monte de coisa errada, né, era no Paraná mesmo. Então, agora estão defendendo ele. Mas quando é para caçar um da direita, manda brasa. Vamos caçar, vamos calar eles. No pique, no carinho, na alegria do programa Zé da Boia. Mas qualquer coisa, relaxa, faz um L e chora. Ô, prima, quem tá aqui, manda um abraço aí pro seu Luiz, pai do Paulinho. Sempre na escuta lá também. Já falei dele. Eu falei já também, viu? Eu lembrei dele. O seu Luiz, pai do Paulinho, viu, prima? Seu Luiz, um abraço pro senhor, uma ótima semana. Bom dia, Zé da Boia. Boa semana a todos. Vicente da Oficina de Panela no Parque das Nações. Bom dia, bom dia, bom dia. Olha a hora, 7h27, no Pique, no Carim, na alegria do programa do Zé da Boia. São 7h27. Ô, prima, põe um pouquinho dos pássaros lá pro homem lá na roça lá. Também manda lá pro Jorge da Boa Vista. O Jorge também tá ligado com a gente, viu, prima? Você conhece o Jorge da Boa Vista? Ele gosta também dos cantos dos pássaros.
1: Defensor de vagabundo. Representa nada.

0: Câmara aprova projeto da oposição que acaba com sigilo sobre gastos de viagens do governo.
1: E já tem muita gente passando mal em Brasília.
0: Polícia Federal encontra malas e dinheiro em casa do pai de deputado petista.
1: Rubão, pai do deputado federal Rubens Pereira Júnior, do PT do Maranhão, tinha, além da mala de dinheiro, um contador de cédulas em casa.
0: Tamanha demanda de serviço para contar os valores exigia um contador de cédulas para facilitar o serviço.
1: É o home office da corrupção moderna.
0: O vereador Sandro do Surubim, do PT de Anapu, no Pará, foi filmado recebendo maços de dinheiro em espécie dentro de um veículo e escondendo as notas sob a roupa.
1: Mais um aprendiz do Capitão Cueca.
0: Áudios vazados no Pará expõem chantagem eleitoral do Minha Casa Minha Vida. Só recebe quem vota no PT.
2: Se for pra lista da casinha, a gente tem que votar no PT, porque senão a casa não sai. E se o PT perder a parada aí, as casinhas não vão ser entregues mais nunca.
1: O programa virou Minha Casa, Meu Cabo Eleitoral.
0: Mesmo com TAF adaptado, candidato com nanismo é reprovado outra vez em concurso para delegado.
1: Não conseguiu vaga de delegado nem para pequenas causas.
3: Faz o L.
4: Daí faz o L, meu amigo. No pique, no carinho, na alegria do programa do Zé da Boia. Bom dia a você que está chegando agora. Uma ótima e abençoada manhã. Prima, mas que coisa. A Alemanha botou susto no pessoal de novo, prima. A Alemanha, para com isso. Meteu 7-1 lá de novo na Copa, prima. A Alemanha meteu 7-1. Já tem brasileiro tremendo só de ver o resultado. Apesar que é um tal de Curaçao. Não é coração, é Curaçao. Então já meteram 7-1 aí, prima. Brasil, tome cuidado. 7:32. No pique, no carinho, na alegria do programa do Zé da Boia. Vamos lá com a propaganda da emissora. Nós já volta já!
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0: 7:39.
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4: Calma aí, gorda, vai devagar, olha a hora, 7:40. 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Aí já pede um descontinho, que ele dá um descontinho. 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Bom dia! Ô prima, o Vicente da oficina de panela também está com a gente. Bom dia, Zé da Boia. Não deu para ir pegar o prêmio do sorteio, houve um imprevisto, que Deus abençoe, senhor. Mas não foi por quê? Mas não é possível um negócio desse. Ô, Zé Maria, Dona Maria de Lourdes, por que que não foi lá, não pegou o quê? O que que a senhora não foi pegar? Fala aí que nós já dá uma resposta aí. Zé da Boia, bom dia. Em particular, Zé da Boia, sou fã da particular, aqui nós já bota na boca no trombone. Ah lá, é particular, não. Aqui com nós é assim mesmo, nós bota a boca no trombone. Dona Eugênia, é boca no trombone. Zé da Boia, sou fã número um das irmãs Galvão. Tenho 77 anos, nasci em Roseira, me casei lá, moro aqui em Pinda há 45 anos. Poderia todos os dias tocar uma música dela pra mim, né? Se for possível, também sou sua fã. Obrigado, Zé da Boia. É, com a gente fui número de... Aí não deu aqui, primo. Um abraço, obrigado pelo carinho, pela audiência, dona Eugênia, é fã da Irmãs Galvão. E aí, Zé, e aí, vendia a espingarda de matar viado na curva, Heraldo? Heraldo, vai pentear macaco. Uma ótima abençoado dia, comemorando o aniversário da esposa. Café na casa da mãe, ela tá lá, prima. A dona Rosângela, a esposa do Lúcio Flávio, os filhos e o Lúcio Flávio. Tá na casa da vovó aí, tomando café na casa da sogra, casa da mãe e vovó, né, prima? A dona Rosângela, nossos amigos ligados lá na casa do Cabo Oliveiro. A Simone, que hoje faz aniversário, e também a sua irmã, a Sibeli. Que Deus proteja a saúde a toda a família. No pique, no carinho, na alegria do programa do Zé da Boia. Ô, prima, vamos com uma moda? O que que é, prima? O que que foi a rodada da Copa, prima? Além da Alemanha enfiar 7-1 e assustar muita gente por aqui, a Holanda empatou 2-2 com o Japão, Austrália 2, Turquia 0, Costa do Marfim 1, Equador 0 e Suécia 5, Tunísia 1. Tá começando as goleadas aí na Copa, né, prima? No pique, no carinho, na alegria do programa do Zé da Boia. Bom dia, meus amigos, minhas amigas. Obrigado pelo carinho, pela audiência no programa do Zé da Boia.

Tá aí, prima, vida boa, forrozinha aí pra esquentar o frio nesta segunda-feira. Ih, prima, e vem aí o que, prima? Ah, vai vir uma moda bacana de quem? De quem, gordona? Diga aí qual é a moda que vem. Ah, o pé de manga, trio parada dura. Manda pro Berto, o Berto gosta dessa moda, né, prima? Ei, Berto, esse não é fraco não. Tá com frio? Dorme com o Berto?

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1: Presta atenção aqui no recado que o Wesley Safadão soltou lá durante São João de Campina Grande. Escuta.
2: Aqui na Paraíba. Mas eu quero informar para vocês, por favor, prestem atenção. 2026. E nesse exato momento nós estamos no mês do São João, com Copa do Mundo tudo junto. Esse ano vai ser o ano mais importante para o nosso país. Vai ser o ano que você tem que fazer grandes escolhas. Presta atenção na escolha que você vai tomar, porque vai ser um diferencial na sua vida pro resto da vida, entendeu? Então, se você fizer uma escolha errada esse ano, você pode, enfim.
1: Tá aí porque a esquerda odeia esses cantores sertanejos, forrozeiro, a galera do agro, que tá envolvido aí com plantio, eles odeiam. Presta atenção aqui no recado.
3: Tá aí, primo, o recado do Wesley Safadão aí, pra você, meu amigo, minha amiga, vale pra todo o Brasil, né? O recado que ele deu lá na Paraíba, que nós vamos ter que fazer uma escolha muito importante neste ano. Onde terão influência na vida do cidadão brasileiro, tanto na política, como na economia, como na justiça. Afinal de contas, poderá trocar 5 ministros no Supremo Tribunal Federal. Então, você, meu amigo, minha amiga, você que vai votar, vote conscientemente, escolha. Vocês estão vendo o que está acontecendo com o país nos últimos anos. A Quimpinda acabou de quebrar e fechou a porta, o Japa açaí. Fechou a porta uma loja de bolsa, fechou uma cafeteria e cada dia que passa fecha um comércio. E eles estão falando que o Brasil está em vento, em polpa, que está tudo normal, o país está em crescimento. Aonde? Se está fechando tudo em qualquer lugar. As firmas grandes, fábricas, indústria brasileira, estão indo para o Paraguai. É por isso que a turma fala que o melhor presidente do Paraguai chama-se Luiz Inácio Lula da Silva. E por aqui a vida continua, 7h51, no pique, no carinho, na alegria do programa do Zé da Boia. Eu não sou dono do mundo, mas sou filho do dono. São 7h51 em Pindamonhangaba. Eu já tô quase indo embora, prima, mas eu volto, se Deus permitir, às 17h. 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

Helena, a Maria Cecília, a Ana Clara. Está tudo ligado, né? A família da Dona Alzira, um beijo grande. Ou aí a hora, 7h52, agora em Pindamonhangaba. Estamos indo embora. Mas nós volta, se Deus quiser, às 17 horas. 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No pique, no carinho, na alegria do programa Zé da Boia. Que Deus leve paz, amor, saúde e alegria a toda a família. Louvemos ao Senhor porque Ele é bom. Louvemos ao Senhor porque é bom estar com vida. Se dirigir, não beba. Se beber, não dirija. Preserve a vida porque a vida é um dom de Deus. E lembre-se, amigo, sempre atrás de uma bola há uma criança. Marcelo Santos chegando. Programa Perfil, trazendo aí as notícias do Brasil e do mundo para você ficar bem informado. Bom dia, Pinda. Bom dia, Vale. Vamos com moda então, prima? Então vamos com a última de hoje. Ah, cadê a modona bacana que você ia tocar aí, prima? Lá pros nossos amigos ligadinhos com a gente, viu? Tá no pique, no carinho, na alegria do programa do Zé da Boia. O nosso amigo Igor, também a esposa Júlia, na Fazenda Floresta. Um abraço para vocês aí. Obrigado pelo carinho, pela audiência na nossa programação.

0: 7:56.
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Olá, muito bom dia. Agora são 8 horas e 5 minutos. Olha, 8 e 5, começando mais um programa Perfil na manhã desta segunda-feira, dia 15 de junho de 2026. Daqui a pouquinho, a sua participação através do nosso WhatsApp 992245660. 992245660. Participe, mande a sua mensagem. Agora são 8 horas e 5 minutos. Vamos ao nosso momento de fé.

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2: Bom dia a todos. Aqui quem vos fala é o pastor Ailton. Gostaria de trazer uma mensagem ao seu coração, cujo tema é o poder da palavra. Está baseado no livro de Provérbios, capítulo de número 6, versículo 2, e também no capítulo 18, versículo de número 21. No versículo 6, no versículo 2, melhor dizendo, está escrito assim, olha, enredaste com as palavras da tua boca, prendeste com as palavras da tua boca. E no capítulo 18, versículo 21, está escrito assim, olha, a morte e vida estão no poder da língua, e aquele que a ama comerá do seu fruto. Nós temos poder naquilo que falamos, temos poder nas nossas palavras. Então, é necessário que a cada dia nós venhamos falar coisas boas, sejamos positivos, venhamos falar palavras que abençoa, palavras que realmente vai fazer com que pessoas venham frutificar, pessoas venham a ser abençoadas pelas nossas palavras. O apóstolo Tiago, escrevendo na sua carta, no capítulo 3, versículo 10, versículo de número 11, ele vai falar a respeito da nossa boca. A nossa boca, ela foi feita para abençoar. De uma boca não pode proceder bênção e maldição ao mesmo tempo. Da mesma forma que uma fonte de água doce pode também produzir ou jorrar água salgada. Então Deus nos fez para ter uma boca que venha abençoar. A nossa língua, ela tem que ser usada para glorificar a Deus. A nossa língua, ela tem que ser usada para exaltar o nome do Senhor. A nossa língua, ela tem que ser usada para também estar abençoando a vida das pessoas. Você tem poder nas suas palavras. Se você disser, por exemplo, que um filho seu, por estar andando numa situação adversa, ele é uma pessoa desgraçada, ele é uma pessoa amaldiçoada, você estará lançando sobre ele palavras de maldição. Mas ao contrário disso, mesmo ele estando em uma situação adversa, em uma situação contrária, fazendo aquilo que muitos reprovam, que a sociedade reprova, que você mesmo reprova, você deve sempre ministrar sobre a vida dele e dizendo: Jesus te abençoa, eu te abençoo, eu quero que você seja uma pessoa feliz, eu quero que você seja uma pessoa abençoada, eu quero que você seja uma pessoa do bem. Pronuncie palavras que realmente venha edificar a vida das pessoas. Não deixe que o inimigo ele venha usar a sua boca para proferir palavras de maldição. Então, todas as vezes que você estiver numa situação adversa, deu uma topada, em vez de xingar um palavrão, você diz: glória a Deus, porque dei essa topada, mas não caí e nem me feri. Mas sempre use a sua boca para glorificar o nome do Senhor, porque você tem poder nas suas palavras. Deus abençoe a todos.

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1: Aleluia. Levanta tua voz conosco agora e canta, querido. Cada vez que a minha fé é provada, tu me dás a chance de crescer um pouco mais. Aleluia. Cante ao Senhor nesse momento.

Esse é o teu tempo. Tempo do Senhor levantar uma nova geração. Geração que está vencendo os seus limites.

Olha, agora são 8 horas e 21 minutos. Falar aqui do tempo e temperatura para esta segunda-feira. Máxima de 19 graus, hein? Sol com muitas nuvens, chove rápido durante o dia e a noite, tá bom? E a previsão de chuva durante o dia e a noite. E máxima de 19 graus em Pindamonhangaba e toda a região.

0: Olha, agora são 8 horas e 30 minutos. Recebo a presença dela aqui, da minha amiga Esther, do Clube Levida, na manhã desta segunda-feira. Esther, dá um bom dia.
1: Bom dia, Marcelo. Bom dia, ouvintes.
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0: Legal. 8h37.

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0: Olha, agora são 8 horas e 53 minutos. 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
1: Aqui é a Cida, do Bairro do Açaí. Gostaria de ouvir que louvor do Vanei Santo, sou um dos 10. Ofereço para meu esposo Mael, ofereço para minha filha Adriana, ofereço para meu filho André, ofereço para Marisa Johnson, ofereço para a irmã Beth, ofereço para todos vocês aí da rádio. Deus abençoe, um bom dia.
2: Essa história é muito linda. Uma certa vez Jesus curou 10 leprosos de uma vez. Mas sabe o que acontece? Só um voltou. Só um voltou para agradecer. Quantos são agradecidos? Porque Jesus entrou na sua casa e fez um milagre em sua vida.

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3: Olha, agora são 9 horas e 16.
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Olha, agora são 9 horas e 22 minutos. 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

0: Olha, agora são 9 horas e 28 minutos, 9h28. Receba a presença dela aqui, da fisioterapeuta doutora Tamires, na manhã desta segunda-feira. Doutora, bom dia.
1: Bom dia, Marcelo. Bom dia, ouvintes. É um prazer estar aqui mais uma segunda-feira com vocês.
0: Doutora, falar um assunto que incomoda bastante gente, dor nas costas, né? E falar um pouquinho o exercício que a ciência colocou entre os mais eficazes para combater a dor nas costas.
1: Sim, hoje a gente vai falar com aquelas pessoas, né, que dizem que sempre estão travadas, que sentem muitas dores, que estão com dificuldades aí na sua rotina devido a uma dor na coluna. E isso vai servir tanto para lombar quanto para cervical. A gente vai falar ali da coluna como um todo. Então, vamos lá. A gente teve um estudo importante, onde mais de 10 mil pessoas foram colocadas ali para fazer atividades diferentes. Então, a gente teve musculação, hidroginástica, pilates e várias outras atividades. E o que se mostrou mais eficaz, que muita gente provavelmente ainda não sabe, é o pilates. O pilates, ele está ali no exercício que se mostrou mais eficaz dentro desses. Todos são, mas o pilates se destacou entre esses.
0: Doutora, e porque o pilates, na verdade, também trabalha com mobilidade, né?
1: Sim. O pilates, ele trabalha o corpo como um todo, né? Então, diferente dos outros exercícios, ele envolve muitas outras questões. Então, a gente pode falar da mobilidade, então, ali da região da sua coluna para diminuir a rigidez. A gente pode falar não só de força, né, que entra também, que é muito importante, mas da conscientização da musculatura mais profunda ali do seu tronco e da região que você vem sentindo dor. E a gente também pode falar de outros fatores que se enquadram ali na percepção da região mesmo, em como você lida com a dor. Então, por isso que ele veio se destacando ali entre as outras atividades. É lógico que, claro, você sempre tem que procurar um profissional, gente, muito qualificado. Porque chegam pessoas para mim que às vezes começaram alguma atividade, o pilates ou outra, que em vez de ter uma melhora, elas pioraram. E não é que a atividade é ruim, você só não teve ali um método correto dentro da atividade para alívio dos seus sintomas.
0: Entendi. Então, muitas vezes a pessoa para de fazer dizendo que a atividade é ruim, mas é a falta de orientação, né?
1: Sim, isso sim.

0: Então, vamos lá. É, fui fazer Pilates. Em vez de melhorar, ele piorou. Existem duas formas da gente ver isso. Existem pessoas que vão lá fazer uma vez, nunca mais aparecem, não voltam para dar esse feedback pro profissional, né? É, que até na minha clínica isso não acontece, porque eu sempre explico muito bem para o paciente o que vai acontecer, o que pode vir a acontecer e que ele precisa trazer esse retorno para a gente conseguir adaptar o exercício à necessidade dele. Mas também tem realmente os locais que você vai, e não é porque é Pilates que é o melhor, que você vai ter o acompanhamento adequado. Então, você precisa daquela pessoa te orientando, você precisa ter aquela segurança de que você está fazendo o correto para aquela região que você já tem dificuldade de movimentar. Então, isso é muito importante.
1: Entendi. Então, é sempre indispensável ir à orientação de um profissional, né? Ô, doutor, vamos falar um pouquinho também dessa, do que faz de diferente no corpo para gerar essa melhora? Por que que ela melhora?
0: Sim, então a gente pode falar, assim, por exemplo, já de tudo que eu falei, tem a questão da percepção do corpo. Então, a pessoa, ela tem dor, ela tem dificuldade de movimentar e ela tem o receio de movimentar, isso é muito comum. Então, ela vai criar um conhecimento daquela região, onde ela vai entender melhor o que ela consegue fazer naquele momento, o que ela consegue evoluir e quais são as fases pela quais ela vai passar. Então, isso é importante. Então, a percepção do seu corpo. Entra também o equilíbrio, entra a respiração, que é ali para a região da lombar, extremamente importante, porque a parte dos seus músculos respiratórios também estão ligados com a região da lombar. Entra também a questão de alongamento, né? Que muitas pessoas acham que o Pilates é só alongamento, mas você também vai aprender a contrair e relaxar sua musculatura de forma efetiva. Existem pessoas que sentem dor na coluna porque tem aquela rigidez constante de uma musculatura que não relaxa. Então, ela vai aprender também a fazer esse relaxamento. Então, a gente vai entender qual que é a necessidade ali dentro do método. Então, não é que é algo ali roteirizado e fixo. Vai ser isso, né? Ah, vai ser tantas repetições, é isso para você. Não, a gente vai entender o seu caso. E a partir disso, a gente faz uma evolução e um acompanhamento necessário dentro do método.
1: Então, tem etapas, né? Primeiro aí, e também existe aí um trabalho, né? E o benefício é, né? Melhora no controle de movimento da coluna, não é isso?
0: Sim.
1: Fortalece músculos também.
0: Sim, com certeza. Então, assim, o que é melhorar o movimento? A maioria das pessoas que tem dores, ela tem diminuição de movimento. Tantas pessoas que falam que se sentem travadas, que daí ela tem uma percepção maior, seja a curto prazo, então hoje eu acordei, veio uma dor muito forte, estou travada, ou a longo prazo, tem uma dor há muito tempo e acabou que a região ela foi ficando mais rígida, foi me limitando. Então, ela tem uma menor capacidade de movimento e isso dentro do Pilates é trabalhado. Temos também a questão de força que você falou e teve uma outra coisa. Desculpa, Marcelo, qual foi a outra coisa?
1: Não, nós falamos aqui com relação à mobilidade, né? O fortalecimento do músculo, né?
0: Fortalecimento,
1: sim. A melhoria da mobilidade, reduz a rigidez, né?
0: Sim,
1: e o controle do movimento da coluna.
0: Sim, o controle entra exatamente nisso. É você ter toda a consciência da musculatura da região. Tanto profunda, que vão estabilizar a região ali, que é importante. E estabilização, gente, não é que a sua coluna é frágil, tá? As pessoas pensam que a coluna é muito frágil, mas você tem muitas estruturas, muitos músculos. Você tem ali estabilizadores muito importantes que precisam ser trabalhados de forma correta. E a sua coluna, ela é muito forte e ela pode fazer várias coisas. Então, a partir do momento que eu começo a sentir dor, ela não ficou frágil. Eu só preciso identificar a causa da dor e, a partir disso, eu fazer todo um tratamento voltado para o que você precisa.
1: Entendi. Então, na verdade, o tratamento é individual, né?
0: Sim.
1: Não existe um padrão igualzinho para todo mundo.
0: Não. Mesmo que você vá no Pilates, tenha mais de uma pessoa na sala. Então, na clínica, né, a gente tem o Pilates individual e tem o Pilates que você vai fazer com mais duas pessoas, exemplo, sempre vai ser voltado para você, para suas necessidades, para suas limitações e para suas evoluções diárias. Então, lá na clínica, a gente entende qual que é o objetivo do paciente dentro do Pilates. Então, assim, também quero ir no Pilates. Mas você quer por quê? Qual seria o seu objetivo? Existem pessoas que são por dor na lombar. Tá. Então, vamos entender qual é a sua força, qual é a sua consciência corporal em relação àquilo. Vê a parte da postura também, né? Que ela não é a única questão de dor. Já falei isso antes e vou repetir novamente. A postura sozinha, ela não justifica dor. Porém, a gente também olha, porque muitas pessoas se incomodam com a postura que tem. A gente vai olhar também a parte de rigidez e mobilidade, igual você falou, que é a capacidade de movimento que a sua coluna tem. E dentro disso, a gente vai entender o objetivo da pessoa, seja no dia a dia ou de movimento da região. Exemplo, né? Chegam pessoas para mim, Tamires, eu tenho dor na lombar, mas eu quero melhorar para eu sentar e levantar do vaso sanitário, que é uma coisa simples. Pessoas não conseguem. Quero melhorar minha dor lombar porque eu quero cozinhar de uma forma mais fácil, não precisar ficar sentando. Eu quero conseguir varrer toda a minha casa. Eu quero conseguir trabalhar melhor, trabalho todo dia sentado. Então, tudo isso entra. Então, a gente entende o que ele tem na região, entende os objetivos dele e junta tudo isso. Então, dentro do Pilates vai ter fases, objetivos e pequenas metas diárias e a longo prazo.
1: Entendi. E, doutor, também existe um período, né, de tratamento que também é variado de acordo com cada pessoa, não é isso?
0: Sim, isso é importante. Então, vamos lá. Outro estudo, né, vem falando que a pessoa realizando ali no mínimo 4 semanas de Pilates contínuo, ele já consegue diminuir em 58% a dor que ele apresenta de longo prazo. Então, isso quer dizer o quê? 4 semanas é sempre o crucial para você já ver uma diferença. Então, você mantendo, quer dizer, fiz 4 semanas, eu posso parar? Não. Vai continuar? Porque parou, a chance de você ter uma dor novamente é grande, principalmente porque essa dor já é de longo prazo. Então, a gente vai reensinar, vamos fazer assim, falar que a gente vai reaprender, literalmente, te ensinar a deixar o seu corpo sem dor novamente, vamos colocar assim. E aí, você vai reaprender o movimento, vai reaprender as suas atividades, a sua rotina. O corpo, quando ele tem dor, ele tem má adaptações, que a gente chama. Então, ele muda a forma de realizar tudo dentro do dia a dia. Então, a gente vai reorganizando isso.
1: Entendi. Doutor, então, precisa aí do atendimento do profissional, né? Para que faça esse tratamento e dê resultado, né? Para dar resultado tem que ter o acompanhamento do profissional, né? Cada caso é um caso, né? E esse período também é variado de acordo com a necessidade do paciente. Doutor, então deixe para nós aí, por gentileza, o seu WhatsApp e também o seu Instagram.
0: Sim, meu WhatsApp é 12 98106 6187. O WhatsApp de novo é 12 98106 6187. O Instagram é Tamires com TH Araújo _, que é aquele tracinho lá embaixo, físio.
1: Bacana. Doutora Tamires, obrigado pela participação. Bom dia, boa semana.
0: Obrigado, Marcelo. Um bom dia, boa semana para vocês.
1: 9h40.
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5: Agora é a vez deles. Drops do Pet. Você já reparou que alguns cachorros, quando ficam muito felizes, começam a correr em círculos pela casa ou pelo quintal? Esse comportamento tem até nome: zoomies. É uma explosão de energia e empolgação que acontece quando o pet está muito animado. Pode ser depois de um passeio, quando você chega em casa ou até após o banho. É como se ele precisasse colocar para fora toda aquela felicidade acumulada. Claro que isso deve acontecer em um ambiente seguro, sem objetos que possam machucá-lo no geral. E é um ótimo sinal, viu? Mostra que o cão está saudável, estimulado e feliz.
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Olha, agora são 9 horas e 48 minutos. 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

Olha, agora são 9. Deixa eu mandar um bom dia lá, o Dani. O Dani, abração pra você. Alô, Solana, bom dia, viu? Evão Marcelo, hoje é aniversário pra minha cunhada Simone. Ô, Simone, parabéns, viu? Um feliz aniversário, Deus abençoe sua vida, parabéns, muita saúde, muita paz no seu coração. Alô, Dani, aumenta o som, Dani, bom dia. Parabéns, Simone.

0: Olha, agora são 9h50. 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Gente, falando do destaque dos jogos de ontem e hoje pela Copa do Mundo.
1: Mais 8 seleções estreiam hoje na Copa do Mundo da FIFA de 2026. A bola começa a rolar 1 da tarde no horário de Brasília para um duelo entre uma equipe estreante em Copas do Mundo e outra que é candidata ao título. Em Atlanta, a poderosa Espanha do jovem craque Lamine Yamal encara Cabo Verde, país africano que disputa a competição pela primeira vez. Pelo mesmo grupo, o H, Arábia Saudita e Uruguai medem forças às 7 da noite em Miami. Os outros dois jogos do dia serão pelo grupo G. 4 da tarde tem Bélgica e Egito em Seattle. Em Los Angeles, Irã e Nova Zelândia fazem o duelo que fecha o dia de Copa do Mundo às 10 da noite. Ontem, assim como será Espanha e Cabo Verde, houve um duelo entre um candidato ao título e um estreante em Copa do Mundo. A Alemanha simplesmente atropelou o Curaçao por um placar que traz más lembranças para os brasileiros. 7-1. Pelo mesmo grupo E, Costa do Marfim venceu o Equador por 1-0. Já pela chave F, da qual sai o possível adversário do Brasil caso a seleção passe para o mata-mata, Japão e Holanda empataram por 2-2. Enquanto a Suécia fez 5-1 na Tunísia.
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0: Olha, agora são 9h56. 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
1: 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Bom dia, Marcelo. Bom dia, ouvintes.

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15: E muita gente dirige todos os dias e mal olha para o painel do carro, né? Isso é um erro. O painel é como se fosse o centro de comunicação do veículo. É ali que o carro avisa se está tudo bem ou se tem algum problema acontecendo. Luz da injeção, temperatura do motor, pressão do óleo, nível de combustível e também alertas de manutenção estão ali por um motivo. Então, crie o hábito, o costume de observar o painel antes e durante a viagem. Muitas vezes, um pequeno alerta identificado no começo evita um grande prejuízo lá na frente. Bom, o carro fala com você todos os dias. O segredo é aprender a escutar.
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16: Agora com vocês, Paulo Henrique David cantando Pior é Te Perder.

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2: 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Olha, nova vacina oferecida no SUS, reforça a proteção de doença pneumológica em crianças e grupo de risco.
3: O Sistema Único de Saúde passa a oferecer uma vacina que amplia a proteção contra doenças pneumocócicas para crianças e grupos de risco. A 20 Valente agora integra o calendário infantil do Programa Nacional de Imunizações e a rede de imunobiológicos para pessoas com situações especiais. A vacina é indicada para crianças pequenas e pessoas com comorbidades associadas a maior risco de formas graves da doença. Renato Kifuri, médico pediatra infectologista, explica o que é essa infecção.
4: O pneumococo é uma bactéria muito frequente como causadora de doenças respiratórias na infância. Causa desde infecções mais leves, como infecções de ouvido, otites e sinusites, e por vezes infecções mais graves, como pneumonias, meningite, septicemia. É uma das principais causas de morte em crianças nos primeiros anos de vida. As infecções por essa bactéria muitas vezes acontecem de forma inesperada. É difícil prever quem são as crianças que vão desenvolver esses quadros, juntamente com os idosos, que também constituem os principais grupos de risco, ou seja, os extremos das idades. As crianças, pela imaturidade do seu sistema imunológico, os idosos ou aqueles que têm alguma doença crônica, que têm alguma baixa da sua imunidade, também são grupos considerados mais vulneráveis para desenvolver essas infecções.
3: O especialista esclarece o que muda com a incorporação da 20 Valente pelo SUS, já que antes era oferecida a 10 Valente.
4: O Brasil utiliza desde 2010, no calendário vacinal das crianças, uma vacina com 10 tipos do pneumococo, chamada vacina 10 Valente. Mas com esta bactéria em especial, é um fenômeno que nós chamamos de substituição. À medida que nós retiramos de circulação os tipos contidos na vacina, outros acabam ocupando esse espaço e o ganho obtido com a redução da vacina acaba sendo compensado negativamente, no caso, com o aumento de casos relacionados a esses tipos chamados emergentes. Daí a necessidade de nós atualizarmos as vacinas com vacinas de maior valência, contemplando não só os tipos que já foram controlados, mas especialmente os tipos emergentes e que são agora os grandes causadores de doenças nas crianças e nos idosos.
3: O pediatra infectologista Renato Kifuri revela quem pode receber essa nova vacina.
4: As crianças vão ser contempladas com a vacinação de rotina, aos 2, 4 e 12 meses de idade. São 3 doses aplicadas na infância e a partir da sua incorporação nós vamos trocar o esquema que nós tínhamos atualmente com a vacina com 10 tipos para a vacina de maior espectro com 20 tipos. No Centro de Referência de Imunobiológicos Especiais, a vacina pneumocócica é recomendada para algumas situações, como prematuros, indivíduos vivendo com vírus HIV ou com AIDS, transplantados, pacientes com câncer, pacientes em uso de medicações chamadas imunossupressoras, pacientes que nascem com defeitos da imunidade, pacientes que perderam o baço e outras condições que estão contempladas pelo Ministério da Saúde, não só para as crianças, mas para qualquer idade que tenha essas condições de maior risco.
3: O médico destaca que, para saber quais vacinas são recomendadas para cada faixa etária, basta procurar uma unidade de saúde ou conversar com um profissional da área.
2: Olha, agora são 10h13. 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Olha, lembrando, gente, que no próximo dia 17, né, a quarta-feira, viu, gente, nessa quarta-feira, 7 horas da noite, no Rotary Club em Pindamonhangaba, vai ter aí a rodízio de pizza, viu, gente? Pizza beneficente da Labella. Então, pizzaria, tá bom? Então, é dia 17, quarta-feira, 7 horas da noite, no Rotary Club de Pindamonhangaba, tá bom? Você vai ter a rodada lá de pizza. O valor é R$75. Você... rodízio de pizza, uma delícia, viu, gente? Uma delícia no Rotary, imperdível. Vamos falar com ele. Fala, André. Bom dia, André.
5: Fala, Marcelo Santos, meu amigo, bom dia.
2: Calma. Tá rápido por quê? Calma aí, fala mais devagar, André. Calma aí, rapaz. André, bom dia.
5: Fala, Marcelo Santos, meu amigo, bom dia. Que horas que é, por favor?
2: 10h14.
5: Uma excelente manhã de segunda-feira, abençoado pra você. Hã? Aqui, André Oliveira de Taubaté.
2: Fala.
5: Tô aqui no caminho ouvindo você no bairro do Malacacheta, aqui em Pinda.
2: Malacacheta.
5: Se der tempo, só pega aí pra mim, andorinha machucada. Eu ofereço pra suas irmãs Jaira, também a Roseli, pessoal do laboratório Cidilab. Também foi pessoal lá do Diomar do Pinda, Penilos, tá bom?
2: Tá bom.
5: Forte abraço, meu amigo.
2: Bom dia.

Olha, agora são 10:18. Hoje é aniversário dela, hoje é aniversário da tia Cida, né, mano? Alô, mãe, bom dia, mãe. Hoje é aniversário da tia Cida, viu? Ela pediu a música do trio Parada Dura, telefone. Ô, dona Cida, parabéns, feliz aniversário. Alô, mãe, bom dia, mãe.

Olha, agora são 10 horas e 22. Deixa eu mandar um bom dia aqui à minha amiga Marlene Moaça, de Taubaté, que pediu aqui Zezé de Camargo Luciano.

0: Agora são 10h26. 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

0: Olha, agora são 10 horas e 30 minutos. 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

0: Olha, agora são 10h38, 10h38. Fala agora da seleção brasileira, né? Porque pra muita gente decepcionou, né? E vamos falar com ele, né? Com o meu amigo Ju, da Olímpica Casa do Esporte, secretário de Esporte de Pindamonhangaba. Ô Ju, dá um bom dia e conta pra nós, Ju, o que só você viu no jogo do Brasil.
1: Bom dia, Marcelo, bom dia, Sério, bom dia aos ouvintes da 107 Programa Perfil. Marcelo Santos, a Copa do Mundo começou para a seleção brasileira, mas não foi bem, hein? Olha, foi, não vou falar para você que é decepcionante, por ser a primeira partida, tem o aspecto psicológico que influenciou muito, né, que é a ansiedade, mas não é desculpa para o time que a seleção tem. Várias coisas aconteceram, na minha opinião. Olha, Marcelo, vamos discutir um pouquinho aí, viu?
0: É verdade, né, o Ju? Mas aí a equipe não foi bem, né, o primeiro tempo. Foi um desastre, hein, Ju?
1: Olha, na minha opinião, o treinador é um treinador experiente, já tem várias conquistas de títulos internacionais, né, a Champions League, é um nome respeitado, mas ele não conhece o futebol brasileiro, ele não conhece os jogadores brasileiros. E por outro lado, a equipe não tem ainda, ele não tem ainda a equipe titular. O porquê? Na minha opinião, ele entrou com a equipe errada no jogo contra Marrocos. O lateral direito, ele foi muito mal, assim como o Casemiro e outras peças que foram mal também. Ele tinha que ter mexido, ele teve tempo para preparar a equipe, mas como eu falei, né, Marcelo, a mudança de comissão técnica que a CBF executou, são várias partidas que ele teve para encontrar a equipe, teve o problema de lesões, as escolhas nas convocações que ele fez também, tinha outras opções. Olha, não adianta a gente criticar agora, mas hoje ele tem material humano que tem condição de ser melhor do que foi contra Marrocos. Na minha opinião, se ele começar a esquecer nomes e colocar quem está bem no momento, eu acredito que a seleção brasileira possa chegar até entre os quatro classificados para a semifinal, viu, Marcelo?
0: É verdade, né, Ju? E o Brasil não foi bem na primeira etapa aí, tem jogadores que realmente pedem passagem, né? Que Endrick, por exemplo, Danilo, por exemplo, né? Que vai com certeza ter uma chance aí nessa segunda partida, né, Ju?
1: Eu acredito, viu, Marcelo, você pega a respeito do Danilo, entrou muito bem no segundo tempo, um jogador que tem um condicionamento físico muito bom, tem um passe bom, e o detalhe, ele defende e ataca, é uma posição muito importante, só que o treinador tem que dar essa oportunidade para esse jogador, assim como outros também. Você pega na metade do segundo tempo, o Vini Júnior, coitado, ele foi bem no primeiro tempo, mas depois ele já estava cansado, já estava andando em campo e não foi substituído. Sendo que tem outros, como você falou, tem o Endrick, tem o Martinelli, que poderia colocar velocidade ali, a seleção brasileira ter uma válvula de escape, né? Ter um corredor ali mais rápido, mas faltou ousadia do treinador, ele foi muito conservador, um empate não foi o resultado que nós brasileiros esperávamos, mas temos que acreditar e tomara que ele tenha consciência de pegar e fazer as mudanças necessárias que a seleção está pedindo e tem material humano para mexer.
0: Verdade, o próximo jogo sexta-feira, é isso?
1: Isso, contra o Haiti, uma equipe considerada fraca, é uma equipe que tem hora de você fazer os acertos na equipe, ter essas mudanças, já começar a ter um entrosamento e pegar uma estrutura para você chegar até o final da Copa. É um momento, não falo que é de teste, mas é um momento de encontrar a equipe, porque é uma equipe fraca, ela vai deixar jogar e o Brasil tem que se impor, como a Alemanha se impôs, né? Ela pegou o Curaçao, colocou 7-1, não quis saber se a seleção é fraca ou não, mas ela jogou e o Brasil tem que fazer a mesma coisa e aproveitar, viu, Marcelo? que colocar esses jogadores que estão pedindo passagem nesse jogo, que eu acredito que ele vai encontrar a equipe ideal para que possamos chegar na semifinal. Daí é uma outra coisa, é uma outra história que nós vamos discutir ao longo desse mês.
0: Verdade. 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
0: Agora, 10h45...
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0: do Mundo de 2026 mal começou e já está fazendo história. Logo na partida de abertura entre México e África do Sul, o árbitro brasileiro Wilton Pereira Sampaio distribuiu 3 cartões vermelhos e colocou o Mundial entre os mais disciplinarmente agitados da história. Foram expulsos os sul-africanos Sitolé e Zuane, além do mexicano Montes. Com isso, a Copa de 2026 já está a apenas 1 cartão vermelho de igualar o total de expulsões de toda a Copa de 2022 no Catar. O número também já supera o registro da Copa de 1978, que teve apenas 2 jogadores expulsos durante todo o torneio. O
1: recorde... 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
5: 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Olha, agora são 10h49.

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4: Olha, agora são 10h52, falar aqui do restaurante Come-se Bem, no Mercado Municipal, no box número 6, está lá o Paulinho, Dona Márcia, todo dia um cardápio especial esperando por você no Mercado Municipal, no box número 6, no restaurante do Paulinho e Dona Márcia. Temos aqui a participação de ouvinte.
5: Bom dia, bom dia. Estou ouvindo seu programa. Acabou do Zé da Boia, começou o seu. E foi uma música para mim, que é especial.
4: Claro. Vamos lá.
5: Vou oferecer com meu marido, para as minhas amigas que estão ouvindo.
4: Para
5: a Dona Antônia também, viu?
4: Tá bom.
5: Obrigada, uma música bonita. Só Angela Garcia, quer participar de prêmio se tiver.

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0: Obrigado aí, Sabrina. 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

0: Olha, agora são 11 horas e 1 minuto nesta manhã de segunda-feira, dia 15 de junho de 2026. O Astério Gabão, dá um bom dia para conversar aí.
1: Bom dia.
0: Nessa segunda-feira, Astério.
1: Bom dia, Marcelo Santos. Bom dia, Pinto Amanhangaba. Bom dia, Brasil.
0: Ô, Astério, seleção brasileira.
1: Olha, no começo tropeçou feio ali, os primeiros 20 minutos. Podia ter levado ali uns 2, 3 de presente. Mas eu acho ainda que tem conserto, viu? Eu acho que tem conserto aí.
0: Você.
1: O Ancelotti, ele acha que ele não conhece os jogadores brasileiros. Não conhece.
0: E precisa mexer, porque...
1: E tirar essa veiarada que tá lá, tá aí duas copas aí já, põe gente nova, pô, sangue novo.
0: E precisa mexer, porque foi devagar. É que agora com o Twitter, seleção fraca, vai ganhar, daí todo mundo vai falar, tá vendo? Agora sim.
1: Exatamente.
0: A série, dá um recado, a série Galvão.
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0: Olha, agora são 11:03, dá um recado a Sérgio Galvão.
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0: Olha, agora 11:05, dá o recado a Sérgio Galvão.
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0: Olha, agora são 11:05, dá o recado a Sérgio Galvão.
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0: Olha, agora são 11:06, rápido intervalo, voltamos já.
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6: Olha, agora são 11 horas e 9 minutos. A partir de agora, estamos ao vivo na live no YouTube, no Facebook. Lembrando que hoje no YouTube, segunda-feira, temos aí o sorteio do Combo do Mac no YouTube. Sério, Combo do Mac no YouTube.
7: Combo do Mac.
6: No YouTube, daqui a pouquinho.
7: No YouTube.
6: 11 e 9.
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6: 11 horas e 9 minutos. Informações e falecimentos com Astério Galvão.
7: Nota de falecimentos, noticiamos o falecimento de Jair Claro Cortes, 75 anos, morava no Feital. Ele esteve na sala 1 do velório Santo Expedito, foi sepultado às 8 horas da manhã. Fica aqui os nossos sentimentos. Música.

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2: Olha, agora são 11 horas e 10 minutos, 11:10, sério, hoje estamos saboreando aqui uma coxinha deliciosa.
3: Olha, que coxinha deliciosa.
2: Gabriele. Gabriele, obrigado aí, ó.
3: Fora de série, a massa espetacular, levinha. Eu como umas 20 dessa dando risada.
2: Uma pimentinha, sério.
3: Nós temos, viu?
2: Tem pimenta aí.
3: Tem pimentinha aí.
2: Porque eu, a Sério Galvão...
3: Eu gosto de pimenta.
2: A gente adora pimenta, né, Sério?
3: Adoro pimenta. Ardida, sem menos ardida. Mas com ardência profunda.
2: Ardência boa, a gente gosta também.
3: Eu e pastor Ailton, viu?
2: Uma feijoadinha com pimenta, por exemplo.
3: Muito bom, viu?
2: Uma pimenta.
3: Bom demais.
2: Mas Sério 11, quem estava lá, Sério Galvão?
3: Ah, hoje cedo, já vi a Rosângela, logo cedo já vi a Rosângela, né? Um abraço aí para a Rosângela. O Ataliba estava lá, a Zélia, o Zácaro, a Letícia Yumi, sempre na salinha dela, quietinha a Letícia, o Marcos, o Samuel, o Gil, a todos aí do primeiro DP, aquele abraço.
2: Olha, agora são 11 horas e 11 minutos, vamos dar início às informações policiais, sério, com caso de morte suspeita, hein, sério.
3: Olha, mas antes eu quero só mandar um abraço lá e mais uma vez agradecer e o sucesso, né? 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
2: Olha, agora são 11 e 12, Sério, é o aniversário dele hoje, viu, Sério?
3: De quem? Quem que é o figura?
2: Queria mandar os parabéns aí pro meu amigo, o professor Arley, viu, Sério?
3: Ô Arley, parabéns, viu?
2: Ô Arley, parabéns pra você, gente da melhor qualidade, a gente gosta e gosta muito, viu? Parabéns, Arley! Vai.

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1: Ó, sério, lembrando que nos Jogos do Brasil, o Henrico tá aqui ao vivo na rádio.
2: É verdade.
1: Né, no último sabadão à noite aí, teve sorteio de rádio, né? Teve sorteio aqui, vai ter mais sorteio para os ouvintes. Na próxima sexta-feira, Henrico, a partir das 9 da noite, né?
2: Henrico!
1: A partir das 9 da noite, o Brasil enfrenta a fortíssima equipe do Haiti. Tô preocupado. Pelo amor de Deus, é.

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2: Olha, agora 11h14, sério, uma notícia que chama muita atenção, viu? Quase 82% das famílias brasileiras terminaram o mês de maio endividadas.
3: Meu Deus do céu, viu?
2: Inadimplência também aumentou. Não tá bom as coisas não, viu?
3: Tudo caro, supermercado.
2: Tá bom não?
3: Caro, meu Deus do céu.
2: Tá bom não, hein?
4: O percentual de famílias endividadas no Brasil subiu em maio e bateu recorde pelo quinto mês seguido. De acordo com a pesquisa de endividamento e inadimplência do consumidor, a PEIC, realizada pela Confederação Nacional do Comércio de Bens, Serviços e Turismo, 81,6% das famílias do país terminaram o mês de maio com dívidas. Em abril, para comparação, o percentual de endividados era de 80,9% e em maio do ano passado de 78,2%. Vale lembrar que o indicador apurado pela CNC considera dívidas em atraso ou não no cheque predatado, no cartão de crédito, no cheque especial, em carnê de lojas, empréstimos e financiamentos. O maior endividamento no cartão de crédito foi apontado pela CNC como um dos fatores de maior atenção. O cartão, que é a modalidade de crédito que tem a taxa mais elevada do mercado, concentra quase 85% das dívidas dos brasileiros. Com relação às famílias com dívida em atraso, os inadimplentes, o monitoramento realizado mensalmente pela CNC mostra que o indicador também avançou no mês passado e atingiu o maior patamar dos últimos 6 meses, 29,9%. Já a parcela de famílias que declaram não ter condições de pagar suas contas em atraso e que, portanto, vão permanecer inadimplentes, fechou o mês de maio em 12,3%. Ainda de acordo com a pesquisa, em média, os endividados do país terminaram o quinto mês do ano com 29,3% da renda, quase um terço, comprometida com dívidas.
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2: 11 horas e 16 minutos, Acero.
3: Olha, eu tô preocupado porque você vê ontem, por exemplo, o jogo da Alemanha. A Alemanha pegou um time fraco lá, eu não quis saber, fez 7-1 também, sério.
4: Agora, vamos ressaltar aqui. Fiquei fã incondicional.
2: De quem, Acero?
4: Do Japão.
2: Olha que jogão.
4: Nossa, como joga os japoneses. Não tinha que tradição, partida, agora tem, hein?
2: Que partida, hein, sério?
4: Que partidaço, eu fiquei impressionado de ver eles jogando com um time superior a eles.
2: Verdade.
4: Lá.
2: Verdade.
4: E deram Holanda. Um trabalho danado.
2: Holanda.
4: A Holanda.
2: Ô, Marcelo, bom dia. Como corintiano, achei que durante a Copa ia ficar tranquilo, porque o Corinthians não ia jogar. Mas a seleção tá dando impressão de que o Corinthians estava em campo, viu? Coisa horrorosa, o Luiz do Crispim. É verdade, viu, Luiz? Ó, e vou dizer mais pra vocês. A imprensa só não pegou no pé de uma vez do Ancelotti, porque é o Ancelotti. Porque essa própria mídia, a grande mídia que colocou ele lá. Então ele fica meio com receio de falar dele. Se fosse qualquer outro treinador brasileiro, hoje estaria todo mundo criticando aí, sério, nos programas esportivos.
4: Com certeza, né? Você vê os primeiros 25 minutos, 20 minutos lá, o Brasil não estava em campo. Parecia um campo de time de várzea, levando bombardeio para tudo quanto é lado. Não pode, não pode.
2: Não pode, não faz isso. Ô, Acero, 11:18, Acero, esse caso aí de...
4: Pô, eu posso mandar um abraço lá pra Lília? 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
2: Verdade, coisa boa, né, sério?
4: Muito gostoso.
2: Agora 11:19.

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4: 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Bom dia, Marcelo. Bom dia, ouvintes.

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2: Olha, agora são 11 horas e 21 minutos, a sério. Esse caso aí de morte suspeita, é sério.
3: É, a gente sempre fala aqui e alerta as famílias aí, né? Você que tem seu pai já de idade avançada, a sua mãe já com idade avançada, toma muito cuidado, principalmente quando vai tomar banho. Principalmente quando vai tomar banho. Houve uma morte suspeita aqui em Pindamonhangaba, um senhor de 76 anos. Na verdade, foi a delegacia relatando que o pai, né? Uma mulher de 52 anos, disse que o pai dela caiu da própria altura, né? E quando cai, bate a cabeça, tá? É um perigo. Então, esse senhor de 76 anos foi internado aí na Santa Casa, ficou lá por um bom tempo, mas não resistiu e acabou falecendo, né? A queda, né? Quando cai, bate a cabeça e a batida é violenta, né? E no banheiro, às vezes o fêmur, né? Que é muito, muita gente sofre com essa lesão no fêmur e também acaba não resistindo pela idade. Então, a família aí, os nossos sentimentos.
2: Olha, agora são 11h22, sério, esse caso aí também de caso de furto, né, sério, chama atenção em Pindamonhangaba também,
3: hein? Furto da igreja, né, esses vagabundos que não tem o que fazer, né?
2: Igreja?
3: A igreja, Marcelo, puxa vida, viu? Todas as igrejas têm que ser respeitadas, gente, é a fé da pessoa que tá ali, entendendo? É uma falta de consciência, de consideração muito grande, e olha, Deus tá vendo, hein? Deus tá vendo. E olha só, foi a delegacia lá em Moreira César, o representante da igreja Cristo Rei, lá nas Taipas, né? Lá nas Taipas, disse que ao chegar na igreja, né? Uma hora antes da celebração religiosa, já prevista, verificou, né? Essa pessoa aqui verificou que invadiram a igreja, provavelmente de madrugada, invadiram a capela, estava toda revirada e com sinais de violação.
2: Ai, meu Deus.
3: Vários objetos foram subtraídos, dois cálices, duas ângulas, tá vendo? Um sino, até o sino, gente.
2: Levaram o sino?
3: Pelo amor de Deus, até o sino levaram, foi subtraído. Dois cálices, duas ângulas, um sino, uma patena. Patena é onde coloca a hóstia.
2: Sei.
3: Né? Imagens, gente. Tem várias imagens. Vou falar pra você, viu, Marcelo? É simplesmente não ter o que fazer mesmo. Vai fazer o que com a imagem?
2: É verdade, né, Sérgio?
3: Pelo amor de Deus. Então isso ocorreu lá na igreja Cristo Reis, lá na Taipas. Quem não deve ter gostado nem um pouquinho foi o nosso querido Cal, que é muito religioso.
2: Eu não vou lá, Marcelo. Olha, agora são 11h24. 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Deixa eu mandar um bom dia lá à minha amiga Joelma e o meu amigo Luiz. 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
2: Olha, deixa eu mandar um bom dia aqui, a Sueli, ô Marcelo, o Zé Fernando tá aqui ouvindo você. Zé Fernando, um abraço a você, irmão. Tamo junto, agradecer o carinho da audiência aí, né? Menino lindo aí, o Zé Fernando, mandar um abraço à mamãe aí, a Sueli, que Deus abençoe vocês aí, que Deus abençoe a cidade de vocês, a semana de vocês, né? E é ouvinte nosso aqui todo dia, viu, Astério?
3: Olha, eu fico contente. Hoje eu fui com o William levar o carro lá no Pinda Pneus. Aí uma senhora tava observando ali, olhando para mim e para o William.
2: E falando.
3: Né? Ela pegou e falou assim, olha, você não tá fazendo programa agora? Eu falei, tá, a gente tá indo para lá, viu, senhora? A gente está indo para lá fazer o programa. Aí ela disse o nome, mas a cabeça tá muito ruim.
2: Tem que marcar.
3: Tem que marcar. Mas ela sabe que eu falei com ela, ela foi uma pessoa bacana comigo lá. Muito obrigado pela audiência, viu? Do lado ali do Pinda Pneus. Eu ainda vou passar lá, vou pegar o nome inteirinho dela e vou pegar ali alguns dados dessa senhora.
2: Tá? Assim, agradecer a grande audiência aí, né? A gente, eu, Astério Galvão, passando pela rua de Pindamonhangaba, todo mundo conversa com a gente, vem dar um abraço na gente. Obrigado pelo carinho, né?
3: Obrigado, assim? Gente. Obrigado mesmo, de coração, viu?
2: Olha, 11h27, Astério Galvão, esse caso aí de...
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2: Olha, agora são 11 horas e 29 minutos. Lembrando que a Mega Sena tá acumulada, hein, gente? Mega Sena acumula 16 milhões, hein? A Caixa realizou o sorteio no último domingo, né? No último final de semana, no último sábado, perdão. E aí ninguém. Não, realizou na manhã do domingo mesmo o sorteio. E ninguém acertou as 16 dezenas. Então tá acumulado um prêmio em 16 milhões de reais. A Mega Sena para esta terça-feira. Ó, sério, esse caso aí de furto. Não, agora estelionato, né?
3: Esse é um que a gente fala sempre aqui. É um senhor de 65 anos, ele é morador do Maricá. Ele estava na casa dele lá, tranquilo. Aí recebeu mensagens, né? Aparecendo o filhinho dele na mensagem do WhatsApp, né? Ele viu lá o filho lá. Tava falando, deixa eu ver o que o menino quer. Aí foi olhar a mensagem. O filho pedindo que o pai fizesse para ele, com uma certa rapidez, um depósito de R$1.000, que no mesmo dia ia ressarcir ele. Estava precisando muito desse R$1.000 naquele momento. O pai acreditou que fosse mesmo o filho dele, né? Pegou e fez o Pix de R$1.000.
2: Mas jogaram o filho.
3: Exatamente. O detalhe importante, e o que eu sempre falo aqui, é o seguinte: ele recebe mensagens. Mandou o dinheiro. Depois, 10 minutos, 15 minutos, fala: vou ligar pro meu filhinho pra ver se deu tudo certinho. Por que que não ligou da primeira vez? Ô filho, tá precisando de R$1.000 aí, filho? Tô precisando, papai. Vou mandar pra você agora, tá? Conversa com seu filho. Não fique acreditando em mensagens. Porque clonaram o telefone dele e depois ele liga pro filho. Ligou pro filho e o filho falou: não tô sabendo de nada, não, pai. Então, sabe, não pedi nada, não. Você não pediu? Não. O senhor caiu aí no golpe aí, 171 aí, e perdeu R$1.000, ô Marcelo.
2: É, tem que, infelizmente, né, Esther, tem que perguntar.
3: Hoje em dia não dá mais pra vacilar, Marcelo, não dá mais.
2: Infelizmente, né? 11:31.
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2: Olha, agora são 11h32, né? Vamos dar continuidade aqui às informações policiais da manhã desta segunda-feira, esse caso de roubo em exterior.
3: Deixa eu falar desse roubo aqui, mas antes quero mandar um abraço. Tá quieto demais o ponto do óleo, o ponto
2: que
3: pegou em Pinda.
2: Por que tá quietinho, né?
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4: Eu preciso de você agora. Por favor, meu bem, não vá embora.
2: DJ Serginho.
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2: Ô, Zé, ele tá quieto porque tá frio, né? A gente tá aqui no estúdio, tá chovendo, será?
3: Não, acho que não. Não sei. Eu tô dentro do estúdio aqui, eu não
2: Raíssa,
3: tô sabendo.
2: Dá uma olhadinha pela janela aí, por gentileza.
3: Por favor, dá uma olhada lá, viu,
5: Jorge? Traz pimentinha pra nós, Raíssa.
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2: Ó, sério, muitos ouvintes mandando aqui, ô Marcelo, tá chovendo aqui no meu bairro. Ô Marcelo, tá chovendo aqui, a Luiz Heleno do Vila Rica, tá falando que tá chovendo, Taubaté também tá chovendo.
3: Poxa vida.
2: Ô Marcelo, tá bem, tá chovendo e frio. Ah, não dá, frio não dá.
3: Não dá, frio não
2: dá.
3: Vou
2: falar pra vocês, olha, eu e o Acero Galvão, a gente não gosta de frio.
3: Eu não gosto de frio.
2: Não. Cara.
3: Não gosto de frio.
2: Agora, frio é bom pra tomar sopa.
3: É bom pra dormir.
2: Pra dormir.
3: E pra comer e cair na cama, né?
2: Vou pedir eu vou pedir a semana pro Cosme fazer uma sopa pra mim.
3: Sopa.
2: Meu Cosme.
3: Adoro.
2: Semana você faz um pratão aí que eu vou passar aí pra tomar uma sopa com você aí, hein?
3: Ah, eu adoro.
2: Minha mãe faz uma sopa de fubazão. Um couve, né?
3: Eu como qualquer sopa, mas é que eu gosto céu. Mesmo, tem bastante coisa na sopa, senão depois passa meia hora e tá com fome.
2: Ó, quem tiver uma...
3: Só água não compensa.
2: Quem tiver uma receita aí de sopa, manda pra cá, que nós vamos fazer uma sopa, eu e o Astério.
3: Perfeitamente.
2: E eu gosto de colocar um músculo, o músculo é bom também.
3: Músculo é uma delícia.
2: Você coloca o músculo,
3: macarrão,
2: é o que
3: dá, batata, porque... põe cenoura.
2: É o que dá.
3: Põe feijão, põe arroz, põe tudo, enfim, tudo na sopa.
2: Ô Marcelo, aqui no Jardim tá serenando, tá fraquinho aqui.
3: Eu posso pegar chuva, Marcelo, não posso.
2: Vai tá sair, chovendo,
3: William? Vai sair tudo a pintura do meu cabelo.
2: Tá serenando, né? Então, bater, faz um contato com seus amigos aí, então, bater. Vê se tá chovendo,
3: Por favor, viu?
2: Ô, Astério, uma sopinha com músculo.
3: Sopa com músculo.
2: Gente, músculo é gostoso, né, Sérgio?
3: Adoro.
2: Eu vou fazer uma.
3: Hoje sopinha. Tá bom fazer uma dobradinha. É mesmo, rapaz, vou ver se.
2: Dobradinha.
3: Um pouquinho hoje, viu? Fazer um pouquinho de dobradinha.
2: Ô, Marcelo, aqui no Jardim Mariana também está garoando. No Jardim Mariana, viu, Astério? Ali no Mombaça, ali, viu? Ô, Astério. Esse caso aí de...
3: É roubo, né?
2: Quatro
3: que é roubo. 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

0: Ô, Marcelo, manda um abraço ao Du. O Du tá, então, bateu ouvindo a gente lá.
1: Ô, Du, um grande abraço pra você, Du. Um abração.
0: Qualquer dia nós vamos levar você pra ver o Du
1: tocando bateria. Ah, eu vou lá, eu quero ver. Viu? A vida inteira o Marcelo fala que ele é muito bom de bateria.
0: Eu vou levar você pra ver o Du tocando bateria. Aqui, ó. Aqui, Astério Galvão.
1: Ah, o menino conhece, hein?
0: Conhece. A genética tá tudo nele, Astério, ó.
1: Bom, hein? Bom.
0: A genética foi tudo pra ele, viu? Tinha uma Manda um abraço ao Mozart, Sério.
1: Mozart, um grande abraço pra você.
0: Mozart sumiu também, meu Sério.
1: Sumiu, Mozart.
0: Sumiu. 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
2: Olha, agora são 11h38, ouvinte fala assim, Marcelo, uma feijoadinha, vai bom.
3: Ontem
2: teve uma feijoada lá no Marinheiro, né,
3: Marcelo? Que maravilha, viu, Marcelo?
2: Marinheiro, ontem bola, hein? Aí do padre Miguel da Igreja Socorro.
3: Um
2: abração pra vocês todos que fizeram uma deliciosa feijoada ontem lá no Marinelli.
3: Delícia!
2: Delícia, uma feijoada lá. Parabéns, viu, gente? E parabéns aí. Ó, Sérgio, 11h39, Sérgio.
3: Só uma indignação aqui, ó, por quê? Marcelo. Porque o pessoal tá bombardeando o rei Roberto Carlos na internet. Não. E eu vou explicar pra vocês aqui. Não. O rei, quando ele é chamado pra fazer show, ele vai. E não é barato. Não é barato.
2: Ó, Sérgio, ontem você leu meu pensamento.
3: É.
2: Ontem, ó, transmissão de pensamento, eu e Astério Galvão. Estava no automóvel escutando Astério Galvão. Aí eu pensei assim, eu queria ouvir a música Rotina.
3: Aí tocou.
2: Não, aí impressionante. Parecia que tinha mandado mensagem pra você. Aí passam uns 10 segundos a série. Ouvinte pedindo aqui, Rotina. Não foi?
3: É verdade.
2: Ela nunca participou, pela primeira vez participando comigo aqui.
3: Não é, Sérgio?
2: Você leu
3: linda,
2: meu, você leu meu pensamento ontem, Sérgio Galvão.
3: A música é bonita demais. Mas referente aí ao rei, o pessoal bombardeando o rei na internet pelo seguinte. Lá em Caruaru, a maior feira ao ar livre do mundo, também tem
2: meu
3: lá.
2: Meu sonho lá.
3: Tem lá a festa junina e julina.
2: Petrolina.
3: Aí, assim como em Caruaru, tem também na Paraíba. Né? Então, os grandes forrozeiros são contratados para tocar. E contrataram o Roberto Carlos para cantar na festa do forró, lá, a maior festa de forró do Brasil. Realmente não combina. Mas que culpa tem o rei?
2: Nenhuma.
3: Porque se convidaram ele, quer pagar 2, 3, 5 milhões para ele ir lá, ele vai, gente.
2: É claro,
3: ele não recusa.
2: A culpa é dele, a culpa de quem contratou.
3: Agora, muita gente descendo a ripa, né? O cara canta, é lento demais, lá tem que ser forró. Então vá reclamar com quem contratou ele.
4: Isso aqui tá bom demais. Olha que pra que entramos.
2: Ô, Sérgio, mas eu concordo com você. Igualzinho jogador ruim, time, viu?
3: Exatamente.
2: O pessoal fica xingando o jogador na beira de campo. Gente, jogador não tem culpa. Porque assim, ó, o que no Santos? O Santos só contratou jogador ruim. Aí, o jogador não tem culpa. Porque o culpado é quem contrata.
3: Exatamente.
2: Porque a torcida não pega no pé de quem contratou. Porque não pode. O cara tá em campo lá. Você fala um contrato de jogador ruim. E fala pra ele assim, o Santos tá cheio lá. 700 mil por mês, 800 mil por mês.
3: Tudo isso ainda?
2: Ganha.
3: Você tá de brincadeira
2: comigo. Vou dar um exemplo seu. Um deles é o Tiquinho, que era do Botafogo. O Santos contratou com dinheirão. Hoje tá no Mirassol. O Santos pagando quase 80% do salário dele lá no Mirassol.
3: Pelo amor de Deus.
4: Mas, olha que tá fora quem entra, mas
2: quem tá dentro não sai. Olha, aniversário antes do mês, gente. 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Uma delícia, né? Nós fizemos aniversário do William aqui com bolo da Labelle, né, Sério?
3: Que delícia,
2: né, Rai? Uma delícia,
3: que bolo,
2: né?
3: Que bolo.
2: Olha, Labelle Confeitaria da minha amiga Adriana.

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2: Ô, sério, a ouvinte falou assim, eu amo frio. Ah, não, essa chuvinha, não.
3: Deus.
2: Eu não gosto de frio, viu?
3: Gosta de frio? Vai lá.
2: Mandar um abraço Jordão. Aqui ao pessoal do DSM na sintonia do programa Perfil lá. Mandaram a foto do Isaac pra mim. A Priscila do bairro Mombaça aqui também. O Denis Gabriel do Castoleiro com a gente. A Gisele, bom dia aí. Obrigado pelo carinho da audiência. Ô Marcelo, aqui do bairro das Campinas não tá chovendo não, é a Fátima. Então o Baté tá chovendo. Ontem, depois do culto, fizemos uma quireirinha com bacon e calabresa. Ô, meu Deus do céu, viu, Luca? Aí sim, filho. Quireirinha depois do culto, né? Eu vou dar uma dica aí pro pastor Ailton. Depois do culto, o senhor não ferve uma panelada pra nós lá, que é bom, hein?
3: Delícia.
2: Ó, sério, e aí, sério, esse caso de...
3: De roubo, né? Esse roubo aqui, ó, aconteceu no Parque São Domingos. Aliás, ó, uma menina de 13 anos tá junto com o priminho.
2: Sei.
3: Cada um numa bicicleta. Ali no Parque São Domingos. Horário, 13:40. Estão passeando de bicicleta e tal, a tardinha. Aí dois sujeitos se aproximou da menina de 13 anos do primo.
2: Sim.
3: Os dois, cada um numa bicicleta, né?
2: O Breno fala Pimo.
3: O Pimo?
2: É.
3: Ô Pimo!
2: Ele fala, o Breno.
3: Então, aí meu, chega.
2: Meu Pimo.
3: É Pimo?
2: É.
3: Pimo, né?
2: É, ele fala.
3: É. Aí o que aconteceu? O casalzinho ali, a menina e o menino, com a bicicleta, duas bicicletas boas, inclusive, duas bikes, uma roxa e uma branca e verde, marca Viking, com suspensão.
2: Oh, bicicleta
3: com suspensão? As duas bicicletas com suspensão, os dois vagabundo, fedido.
2: Peraí, você tá lendo certinho, bicicleta com suspensão?
3: Tem sim. Aí o que aconteceu?
2: Nada.
3: Os dois salafrários, os dois frescos, tá? Os gambazão, se aproximou dos dois adolescentes ali, com estilete na mão, intimidando a criança. Pô, criança, 13 anos, e o menino. Olha, eu vou cortar vocês. Passa a bicicleta agora. E anda logo. Um com tatuagem na cara, outro no braço, outro na perna, entendeu? Os dois ficaram com medo, evidente, entregaram as duas bicicletas e os dois fedido, fedorento, bernento, vagabundo.
2: Ô, louco, Astério.
3: Levaram as duas bicicletas e deixou os dois lá ver navios.
2: Ah, louco, não tem sossego também nada, né, Astério?
3: Tudo quanto é lugar, olha o horário, 13:40.
2: Não tem sossego também mais, hein?

0: Ô, Acero, hoje é aniversário da Simone, viu, Acero?
1: A Simone?
0: A Simone recebe os cumprimentos aí do esposo Jorge Palmeirense, viu?
1: O Jorge.
0: O dos filhos, Jorginho, Gabriela,
1: um abraço
0: aí. Flávia, os netos Davi, Antonella, Murilo, Gabriel. Deus abençoe, viu, Simone? Simone, a gente tá melhor qualidade, que eu gosto e gosto muito dela, viu, Simone? Abração pra você, viu? Deus abençoe sua vida. Minha pima. Ela é pima.

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2: Olha, agora são 11h46, sério, com esse caso aí de posse regular de arma de fogo.
3: Perfeitamente. 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
2: Ô, sério, o Cosme mandou mensagem, falou que é só marcar a sopa, filho.
3: É só marcar?
2: Ah, vou fazer uma, o Cosme, amanhã mesmo, sério, fazer uma sopinha.
3: Ele sabe.
2: Ele sabe fazer, né?
3: Sabe.
2: Aprendeu com o pai dele, né, sério, ó.
3: Com certeza. Com certeza.

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2: Olha, a partir de agora eu vou sortear uma camisa do Brasil, vai mandando mensagem que agora vão 10 minutinhos pro sorteio, tá bom? Vai mandando mensagem, 10 minutinhos de sorteio, vai mandando mensagem, nome completo, vou sortear uma camiseta do Brasil, agora aqui no programa Perfil, vai mandando sua mensagem, tá bom? Mas é, só que o Costa tá parecido com o pai dele, viu? Se você olhar o Cosme...
3: Já percebi.
2: Sim, já percebeu?
3: Já percebi.
2: Se você olhar o Cosme, você tá enxergando o pai dele.
3: Cara do pai dele.
2: Igualzinho mesmo. O pai dele. Ó, 011-48, esse caso aí de posse regular de arma de fogo, sério.
3: Olha, aqui foi o seguinte, gente. A polícia recebeu uma denúncia anônima de que no bairro Bela Vista, aliás, Vista Alegre, no bairro Vista Alegre, uma mulher de 35 anos estaria mantendo arma de fogo na casa dela.
2: Tô louco, mas troco do quê?
3: Pois é, aí a polícia de posse dessa informação foi até a casa. Isso aconteceu no sábado agora, por volta das 13 horas e 24 minutos. A polícia chegou até a casa dela, bateu palma, ela saiu, ela mesma saiu para atender... Falou, por gentileza, tem uma denúncia anônima dizendo que a senhora tem arma dentro da sua casa.
4: Hein? Quem falou isso?
3: É denúncia anônima, a gente não sabe.
2: Bateu palma?
3: Aí bateu palma. Isso, mesma coisa que estivesse vendo. Bateram palma.
2: Alô?
3: Alô, eu posso entrar na sua residência? A polícia é muito educada.
2: Assim. Muito. Eu
3: posso entrar na sua residência? Porque tem uma denúncia... De arma de fogo aí na sua casa. Fala, pode entrar sim. Pode entrar. Aí a polícia entrou na casa dela, fez uma revista lá na casa e acabou encontrando, né? Encontrou uma arma de fogo, uma Taurus.
2: Um louco, Stélio.
3: Calibre 38. Encontrou 24 cartuchos íntegros. A arma em bom estado. Estado de conservação. Aí a polícia olhou para ela, ela olhou para a polícia. E a polícia questionou. Mas por que a senhora está guardando essa arma na casa da senhora? A senhora vai fazer o que com a arma? Falou, não, sabe o que acontece, a polícia? Eu vou explicar para vocês direitinho. Tudo tem uma razão. Apareceu um sujeito aqui na minha casa e falou assim, você poderia guardar minha arma aí na sua casa e a munição por uma semana?
2: Entendeu?
3: Ela falou, não posso. Pode. Não, eu pago R$1.000. Ela falou, posso. R$1.000?
2: Por mil?
3: É, por uma semana? Posso sim. Aí a polícia perguntou pra ela, mas quem é o sujeito? Qual o nome dele? Falou, não lembro, rapaz, tô com a cabeça, não ando muito boa. Não lembro. Você não lembra? Não. Então nós vamos recolher a arma, calibre 38, as munições, 24 cartuchos íntegros. E a senhora também vai nos acompanhar até a delegacia de polícia. A senhora está presa.
2: Ela?
3: Ela foi para a delegacia.
2: Ué?
3: Aí pagou uma fiança de R$ 1.621. Pagou a fiança e vai responder por posse ilegal de arma de fogo.
2: Porque não pode, né?
3: Em
2: não pode.
3: Liberdade. Não pode.
2: Não pode.
3: É arma em casa. Você que tem arma na sua casa, não pode.
2: Se não tiver posse nem porte, não pode, né, Zé?
3: Não pode. A pessoa comum aí que não tem porte, não tem nada.
2: Tem nada.
3: Ah, eu acho bonito guardar espingarda. Eu acho bonito guardar espingarda com 40 cartuchos. Se a polícia subir, vai lá e pega.
2: Não pode, viu, Sério?
3: Pensando o quê?
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2: Olha, agora são 11h52, vamos mandar um abraço aqui ao Valdir Santista. Valdir, abração pra você. Alô, Bill.
3: Alô, Bill.
2: Alô, Alice, bom dia aí, viu?
3: Alice.
2: Do Feital, bom dia.
3: Grande abraço.
2: Pode ser muitas mensagens aqui da camiseta do Brasil, viu? Vamos fazer o sorteio daqui a pouquinho, Luiz Roberto.
3: Nossa,
2: tá aqui
3: todo
2: também.
3: Todo mundo quer ganhar a camiseta.
2: Linda camiseta, né, sério? Ontem teve sorteio no Roberto Carlos.
3: Peguei três camisetas aí, olha, foi um alvoroço aí, todo mundo queria ganhar a camiseta.
2: Mandar um abraço aí, todo mundo que tá participando aqui, viu, gente? Lembrando que nós vamos sortear durante a semana toda aí, tá bom? Ô, Astério, esse caso aí de receptação, hein, Astério?
3: Olha, aqui foi o seguinte, gente. 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
2: Agora são 11h53.

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2: Olha, 11h54, Osteiro, esse caso aí de...
3: receptação de veículo.
2: Receptação.
3: É, a polícia fazia patrulhamento de rotina ontem, por volta das 22h24, pelo Parque IP, próximo a uma praça. 22h24. Aí viu, visualizou um motociclista, aliás, dois sujeitos numa moto. Dois sujeitos em uma motocicleta. A polícia...

0: Aí se aproximou dele. E com ele, Marcelo, ele tinha acabado de furtar essa moto que estava ali, um fugiu e ele ficou. E com ele tinha aquela micha que coloca na ignição, gente. E eles giram com força, liga a moto e eles vão embora com a moto. É uma micha de moto, tá? Aí a polícia falou, e aí? Vamos abordar você aí, mão na cabeça. Aí achou a micha. Falou, o que é isso aqui? É pra abrir garrafa? Ele falou, não. Pra que serve isso aqui, rapaz? Tô falando com você, hein? Não, isso aqui é pra ligar a moto.
1: Ligar?
0: É, liga qualquer moto. Você para com a sua moto aí no centro da cidade, um vagabundo desse chega com essa micha aí, gira ela com força, na ignição, vai virar com tudo e vai ligar a moto. E vai levar a moto embora, com certeza. Aí a polícia, olha o trabalho da polícia aí, parabéns à polícia
1: parabéns, militar. Viu?
0: Parabéns, GCM.
1: Parabéns, GCM.
0: Parece até que o efetivo da polícia aumentou aqui em Pina Manhã. Graças a Deus.
1: E agradecer o trabalho da Polícia Civil.
0: Graças a Deus,
1: na Polícia investigação. Civil.
0: Exatamente.
1: Agradecer a Polícia Militar, agradecer aí a Guarda Municipal.
0: Com certeza.
1: Trabalho incansável pelas ruas de Pina Manhã. Não é fácil, né, Sérgio? Porque tá germinando, como diz o Sérgio aí.
0: Tudo quanto é lado, tá germinando ladrão, viu, gente?
1: Então,
0: tem que ficar parabéns atento. Também aí ao primeiro DP. Você vê lá muitos policiais novos trabalhando. Um grande abraço para vocês. A polícia se aproximou dele, pegou essa micha, né? E falou, e a moto?
2: Hein?
0: A moto?
2: Hein? O que tem?
0: A moto que tá aí, rapaz, tá com surdo, não tá falando pra vocês, você tá entendendo? Daniel Ramos.
1: É.
0: Entendeu? Aí ele pegou e ele falou assim, não, essa aí a gente furtou agora há pouco, tal, não sei o quê, mas os senhores chegaram rápido, né? Não deu tempo.
2: Hein?
0: O meu parceiro fugiu e eu não consegui. Ele foi levado, conduzido até a delegacia de polícia. Está preso, tem 20 anos. Tá? E a moto estava com ele, era produto de furto mesmo. Yamaha 2024, preta, STO 5E15. Placa de Taubaté. Tá? A moto foi levada lá para a delegacia de polícia lá e o verdadeiro dono será devolvido para ele, essa motocicleta que foi furtada por esse indivíduo aí, ô Marcelo.
1: E assim nós encerramos as informações policiais amanhã desta segunda-feira, será o sorteio desta manhã, porque tem sorteio aí do combo do MEC e tem sorteio também da camiseta do Brasil. Muitas e muitas pessoas participaram, fique tranquilo, fique tranquila, se você não ganhar hoje, tem sorteio amanhã, né, Raia? Mas tem sorteio. O Assério, fala em horário entre 11, combo do MEC, hein? Com atenção, fala o horário entre 11h05 e 11h55, Astério.
0: 11 horas 28 minutos.
1: 11h28 saiu para Maria Guerra, foi a ganhadora aí do combo do MEC da manhã desta segunda-feira. E a camiseta do Brasil saiu para João Lucas de Souza. Final telefone 798. O João Lucas de Souza pode retirar a camiseta aqui no prédio da rádio na parte da manhã. Vambora, Sérgio Galvão.
0: Vambora, a gente volta amanhã com muito mais informação. Muito obrigado a todos, boa tarde.
1: Olha, Salmo 46. Deus é o nosso refúgio e fortaleza, socorro bem presente na angústia. Portanto, não temeremos, ainda que a terra se mude, ainda que o mundo se afunde no coração do mar. O Senhor dos Exércitos está conosco. O Deus Jacó é o nosso refúgio. O Senhor é meu pastor e nada me faltará. Se Deus é por nós, quem será contra nós? Operando Deus, quem impedirá? Que a graça, a comunhão, a virtude, as duas consolações do Espírito Santo repouse e sejam presentes em cada vida, hoje e para todos sempre. Que Deus abençoe sua casa, Deus abençoe sua família, Deus abençoe sua saúde, Deus abençoe a sua saída e a sua chegada, em nome santo e poderoso de Jesus. Vambora, sério?
2: Bye!

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8: Muita boa tarde aos ouvintes de toda a nossa região. Está no ar o primeiríssimo programa Boca a Boca, Saúde que Conecta. Eu, Valéria Querido, cirurgiã dentista, estou transbordando de alegria por estrear nesse espaço. A filosofia do nosso programa, para quem está nos ouvindo, é uma só: conectar a saúde da sua boca com a saúde do seu corpo inteiro e com a sua alta performance no dia a dia. A boca não é isolada do corpo, é sobre isso que a gente vai conversar bastante. Nós fomos idealizados para trazer até você orientação de verdade, de prevenção e com um olhar além dos dentes. E como hoje, né, é dia de festa, porque estamos estreando aqui o nosso programa, quem ganha o presente é você que está ligadinho conosco aqui na rádio. 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E hoje, né, aqui na estamos aqui também com uma amigona, né, uma amiga já de alguns anos, a Gabi. Inclusive, ela já está aqui comigo na bancada, né, Gabi? A gente vai conversar hoje sobre o sorriso no empreendedorismo, né, Gabi?
9: Muito boa tarde a todos os ouvintes. Para mim é um prazer enorme estar aqui com a Valéria. Meus parabéns, Valéria, pelo seu programa. Desejo muito sucesso e que todo mundo possa sorrir e aliar o sorriso à alta performance.
8: Ah, obrigada. E ela não está sozinha, vem, gente. Ela está com o Arthur na barriguinha. Quantos meses mesmo, Gabi?
9: 7 meses, caminhando por 8º.
8: Ai, que legal, que ótimo. E para você já entender sobre a importância, né, do nosso autocuidado, nós vamos falar de algo incrível, mas perigoso. É o pH da boca, viu, pessoal? Como eu já introduzi aqui, o pH da boca é o que dita ali a nossa saúde bucal. Você sabia que um pH alterado e ácido pode abrir portas para doenças sérias? Porque o pH ele pode tanto ser ácido quanto muito básico. Muito ácido, o paciente vai ter ali fraturas, né, das suas restaurações. É mesmo que o dentista tenha usado ali um excelente material restaurador, uma excelente resina. E pode também ficar ali com sensibilidade dentinária, pode ter ali também cáries com recorrência. E se for muito básico, ele vai ter muito cálculo. E essa alteração do pH causa isso tudo chama disbiose, né? Disbiose é o desequilíbrio bacteriano, porque na boca nós temos bactérias boas e ruins, né? Então, a consulta preventiva com o cirurgião dentista, ele precisa analisar, como eu falei aí na entrada do nosso programa, além dos dentes, ele precisa analisar a saliva, ver se aquela saliva é uma saliva mais líquida, mais pegajosa ou espumosa. Tudo isso dita ali como que está a saúde bucal. E vocês já ouviram falar sobre isso alguma vez? Se não ouviram, né, fica aí já a dica, né? O equilíbrio vem da hidratação. Nós temos que hidratar bem o corpo. É facinho, faz o peso vezes 35. Você tem ali a quantidade de água adequada que você tem que tomar durante o seu dia. E a alimentação correta, né, pessoal? Os produtos adequados, né, para o seu perfil, né? E então, ficar de olho na saliva traz ali, de fato, saúde para a cavidade bucal. E é muito importante. 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Porque, como o shampoo, né, galera, a gente, quando vai usar o shampoo, é um para todo mundo da casa? Não, né? A gente compra de acordo com a necessidade do cabelo. E a boca não é diferente, então a gente precisa fazer essa escolha de acordo com a necessidade da nossa boca, tá bom? E por falar em saúde e sucesso, né, no próximo bloco eu vou receber essa convidada especial que eu já apresentei, a Gabriela Filippini. A Gabriela, ela é terapeuta sistêmica. Eu aprendo muito com a Gabi toda sexta-feira no BNI, lá em Guaratinguetá. Ela também faz parte do BNI daqui, né? De aqui de Pinda, você só
9: não,
8: visita?
9: Eu só visito.
8: Ah, ela sempre visita por aqui. É uma visitante. E ela sempre está ensinando aí o posicionamento dos empresários, né? Frente as dificuldades da vida, né, Gabi?
9: Isso mesmo,
8: né?
9: Vai ser um prazer falar um pouquinho mais sobre isso.
8: Então, tá bom. Então, nós vamos falar também aí, né, na área dela, na minha, né, sobre o poder do sorriso no empreendedorismo, né? A gente sabe que um bom sorriso vai abrir portas, né, não, Gabi?
9: Muitas portas.
8: Muitas portas. Então, não saia daí, mande sua mensagem para concorrer ao prêmio da Luminatus e voltamos daqui a pouquinho, voltamos em instante, tá bom, pessoal? Até mais!

0: Estamos de volta com o Boca a Boca, Saúde que Conecta. E agora, abrindo a nossa bancada de entrevista, receba a queridíssima Gabriela Filippini para falar sobre o foco, né, e o poder do sorriso no empreendedorismo, né? Gabriela, seja muito bem-vinda ao nosso programa. Gratidão aí por você ter aceitado, né? E é um privilégio estar com você aqui.
1: Muito obrigada. Obrigada eu, imagina, um privilégio poder bater um papo com você.
0: Então, Gabi, hoje a gente vai conversar aí sobre o mundo dos negócios, né? Do empreendedorismo, né? A gente costuma dizer que a nossa imagem chega antes da nossa fala, né, Gabi?
1: Sim.
0: E como que você enxerga o impacto de um sorriso forte, marcante, confiante na hora de um líder fechar um contrato ou apresentar uma ideia?
1: É muito impactante, realmente. É, primeiro que vai impactar no, na forma com que esse líder se posiciona. Quando nós temos, nós estamos em paz com a nossa imagem, isso transmite muito mais confiança. E faz com que as pessoas percebam essa confiança. E é através dessa confiança que a possibilidade de fechamento de mais negócios ou de novas parcerias, ou só de causar uma boa impressão em um ambiente estratégico, é fundamental. Então, assim, chegar... O sorriso... Minha mãe sempre falou que o sorriso era o cartão de visitas.
0: É isso aí.
1: E é verdade. Eu tenho seguidores que vêm no Instagram, procuraram várias terapeutas sistêmicas, mas eu tava sorrindo na foto.
0: Olha que legal.
1: E isso fez muita diferença, porque o sorriso já abre portas. A gente, quando a gente tá sorrindo, é como se a gente passasse a mensagem de que a gente tá aberto às novas possibilidades, de que a gente tá... É um acolhimento, a gente já está te recepcionando bem. Então, receber as pessoas com um sorriso é muito diferente do que receber as pessoas com uma cara carrancuda, né?
0: Verdade, verdade.
1: A pessoa que está com a cara carrancuda, ela já passa uma impressão de fechamento, de que ela não está muito disponível. Mas você está com um sorriso... Eu me lembro, né, nós fazemos parte de um grupo de empresários e eu ficava... Logo que eu entrei, a gente ficava ali nos anfitriões. E uma das coisas que eu ouvia recorrentemente é que as pessoas sempre se lembravam de mim pelo sorriso. Ah, você foi aquela pessoa que abriu um sorrisão na hora que eu cheguei. E quando a gente chega a algum lugar e é bem recepcionado, a gente sempre volta.
0: É isso mesmo, é verdade. E isso que você falou, de fato, tem um peso, né, muito grande, né? Eu até essa semana mesmo estava conversando com a minha filha e falei para ela, né? Olha, filha, é muito importante, né, a gente chegar sorrindo nos ambientes, né? A gente já faz com que as pessoas, abre para as pessoas a oportunidade para nos acolher, né? E ela está num colégio novo e ela fala que isso, de alguma forma, lembrar disso, né? Porque adolescente tem aquelas fases mais
1: difíceis,
0: complexas, né? Ela falou, mãe, sempre eu estou ali num momento, né, desafiador, eu lembro disso, põe um sorriso no rosto e, de fato, as coisas fluem, né? Então, olha para você ver, não só no empreendedorismo, né? Quando a gente está em comunidade, né, em grupo, né, é importante, né, mas principalmente no empreendedorismo, né, como você mesmo falou, ajuda a gente a fechar grandes negócios, né, e daí tem uma questão, né, Gabi, ó, pessoal, só parando aqui um pouquinho, ó, participe, já tem gente participando, não tem, Raíssa? Já tem gente participando aqui, não deixe de participar. Né, mande lá no número da rádio 12-992-245660. Sorriso, como é que é mesmo? Sorriso de sucesso, sorriso de sucesso. Então, marca lá que quer participar para ganhar o seu prêmio, tá bom? Mas voltando aqui ao nosso assunto, Gabi, a questão do mau hálito também é outra coisa desafiadora, né, amiga?
1: E geralmente, quem tem mau hálito não sabe que tem mau hálito. A pessoa se habitua ao cheiro, né? E talvez não sinta mais.
0: Uhum.
1: E é complicado também para que as pessoas que estão ao lado darem um toque. É muito difícil, é desagradável, né?
0: Uhum.
1: Uma coisa é a gente falar, olha, tem uma coisinha no seu dente aqui, ó. Quando você tá sorrindo,
0: sim,
1: eu tô vendo. Mas o mau hálito é uma coisa que às vezes está implicando... Você que entende melhor do que isso, sabe dizer.
0: Uhum.
1: Às vezes é alguma doença bucal, às vezes é algum problema, né?
0: Sim.
1: E mais profundo, e que não é uma simples balinha ou uma simples escovação que vai resolver.
0: É isso.
1: E isso é muito desagradável, porque o brasileiro, ele tem o hábito de ficar mais próximo, né? Se a gente for em alguns outros países da Europa, até nos Estados Unidos, existe um raio maior de distância entre um e outro. Mas aqui a gente gosta de ficar juntinho.
0: É verdade.
1: A gente gosta de abraçar, a gente gosta de ficar pertinho. E isso incomoda muito. Uhum. Imagina, você está numa mesa de negociação e a pessoa está o tempo todo evitando sentir o seu hálito. Uhum. É, se alguém já te deu esse toque, se alguém foi camarada, te deu esse toque, vá procurar saber. Eu acredito que procurar bons especialistas em saúde bucal para averiguar, até porque deixa de ser só uma questão estética e passa a ser também uma questão de saúde pública.
0: Sim.
1: É, às vezes é uma complicação que exige mais atenção e realmente afasta as pessoas, serve como um repelente. E olha, para nós grávidas, eu vou aqui fazer um apelo. A gente sente muito o cheiro, o mundo fede. Então, assim, se você tem mau hálito, por favor, respeite as grávidas, porque a gente sente muito o cheiro e isso dá muito enjoo.
0: E você sabe que a questão do mau hálito, a pessoa se acostuma com o mau hálito, sabia, Gabi?
1: Eu tenho a sensação de que ela não sente
0: ela
1: mais
0: não
1: o cheiro.
0: Ela não sente, exatamente isso, né? Ela não sente mais o mau hálito. E aí que está o grande problema, né? Então, de repente, né, parceiros, né, que estão ouvindo aqui a rádio, se nota aí que a esposa ou esposa que sabe que o marido tem um problema de mau hálito, dá um toque para ele, né? Ainda mais se ele for um empresário ou ela for uma empresária, né? É o que a Gabi falou, a gente acaba agilizando uma reunião, né, Gabi?
1: Agilizando. Né? Uma conversa, finalizando antes.
0: Ou faz um a um só online, né, Gabi?
1: Para evitar esse tipo de desgaste.
0: Um a um? Conta para eles o que é um a um no nosso meio lá do empreendedorismo.
1: Um a um é uma reunião onde nós apresentamos o nosso negócio. Isso. E também sabemos do negócio das outras pessoas para que nós possamos ajudá-los a vender o próprio produto e eles nos ajudarem a vender os nossos produtos e serviços. E, assim, as esposas e os esposos que têm parceiros com mau hálito, aprendam a se comunicar de forma não violenta, assim.
0: Isso, pra que, amorosa. Porque, muito bem, ser, bem lembrado.
1: Tem que ser comunicado de forma bem, assim, com bastante cuidado, porque é um assunto, é um ponto bem nevrálgico.
0: Fala mais um pouquinho sobre isso, Gabi. Porque a Gabi, gente, ajuda, né? Muitos casais, né, Gabi?
1: Sim. Pessoas que estão com dificuldade no relacionamento, inclusive, né, na minha mentoria, a gente tem um módulo onde a gente trabalha só a comunicação, porque foi muito interessante. Conforme eu fui fazendo a minha metodologia, eu percebia que as pessoas ficavam muito poderosas, né? Elas descobriam várias coisas sobre si mesmas. Só que elas percebiam que ninguém ao redor ficava, assim, com esse grau de empoderamento. Com essa transformação, assim, tão evidente. E começava a gerar o quê? Conflitos. Conflitos nos relacionamentos. E aí eu falei, opa, então a gente precisa aumentar um módulo aqui, fazer um módulo de comunicação, para que as pessoas passem a não se estranhar em razão de uma determinada mudança que a gente fez, de um autoconhecimento, de um processo de transformação. E isso é muito importante nos relacionamentos afetivos, a gente saber comunicar, para que a outra pessoa não se sinta atacada. Porque quando a gente fala de uma característica física, ou seja do sorriso ou do mau hálito, isso pode dar a sensação de que a gente está atacando a identidade daquela pessoa. E a identidade é o que nós temos de mais precioso. Dale Carnegie fala isso. Quando nós fazemos uma crítica a alguém ou um julgamento, na verdade, o que a gente está fazendo é atacando a pessoa. É como se nós disséssemos, se você é inadequado. Mas ela só sabe ser ela. Então, é preciso que vocês adotem uma comunicação toda empática, não violenta, porque já é um assunto delicado por si só. Já vai gerar desconforto por si só. Então, para que os danos sejam os mínimos possíveis. Deixar sempre muito claro de que você tem percebido um certo desconforto ao ficar próximo, talvez seja algo de saúde, talvez seja interessante visitar o dentista, fazer uma consulta, uma limpeza, enfim, algum tipo de tratamento para sanar esse problema, mostrando sempre que há uma preocupação não só com a estética, mas com a saúde daquela pessoa, que é um ato de amor.
0: Sim, e eu sou especialista em saliva, né? E você falou, às vezes pode ser uma questão de saúde. Tem muitas pessoas que sofrem de refluxo gastroesofágico e não sabem que sofrem disso, né? E às vezes o mau hálito vem por conta disso, né? Outra coisa que ocorre também é a questão de não higienizar a língua, principalmente a parte posterior, porque às vezes a pessoa Ah, não consigo higienizar lá, mas lá é justamente...
1: Onde está o problema?
0: A gente, na verdade, ali a gente tem, digamos assim, os, porque na língua que está os botões gustativos. E lá atrás estão os maiores botões. Então, fica bastante alimento debaixo desses botões. Então, a gente precisa higienizar. Então, se tem dificuldade de levar a escova lá e puxar, usar o raspador de língua. Aí eu indico para vocês, pessoal, usar um raspador de língua que não seja, veja só, marque aí, não seja de plástico, tá? Porque o raspador de língua de plástico, ele tem poros ali do próprio plástico, né? E pode ficar com micro-organismo, né? Então, usem ali um raspador de metal. Tem o de cobre, tem o de alumínio, todos esses são muito bem-vindos. Aí daí posiciona bem lá atrás e puxa. E é o que você falou, né, Gabi? Falar com jeitinho. Uma outra coisa muito importante, como eu falei aqui no início, a questão do creme dental, né? Se a pessoa, ela tá usando um creme dental desses, né, famosos que tem aí na mídia, né? Esses creme dentais têm muita menta, né? O que ocorre com isso? Descamação, mais descamação ali. Ele é refrescante, deixa o hálito melhor no primeiro momento. No segundo momento, essa descamação excessiva da mucosa faz com que a boca fique com
1: mau hálito.
0: É isso, mau cheiro. Olha que interessante, né?
1: Imaginar.
0: Então, beber água, né? Essa
1: fazer
0: questão,
1: limpeza.
0: Fazer a limpeza.
1: Passar fio dental.
0: Passar no dentista, certinho. A Gabi, olha, a gente tem que ganhar um troféu, viu? Ela certinha, inclusive o marido também, coloca ele lá para cuidar dos dentes. E tenho certeza que o Arthur também vai ter altos cuidados com a saúde bucal, porque a mamãe é muito alinhada. No entanto, tem esse sorrisão lindo.
1: Obrigada.
0: Tem um sorriso maravilhoso, que eu vejo que você se cuida, né, Gabi? Sempre vai... Não precisa nem ligar para a Gabi, gente. Ela monitora, eu sei que ela é paciente lá da Luminatis, né? Ela monitora a vinda dela na clínica e ela mesma já falou, já está na hora de eu voltar para fazer a avaliação. E que é ótimo, porque o nosso pH de boca, é importante quem está ouvindo o programa, marque aí, o pH, ele não fica, não é porque você tem um pH, vai ser sempre aquele pH. Não, né? Ele altera conforme a gente... altera de humor, por incrível que pareça. Lógico que tem uma média, ok? Mas se a gente fica mais nervoso, o que acontece com a nossa boca? Já reparou? Fica mais seca.
1: Ácida,
0: né?
1: Fica mais ácida?
0: É, mais seca, né? Porque a gente nervosão, a gente faz com que as glândulas salivares façam vasoconstrição. Aí não solta muita saliva, né? E essa boca mais seca, né? Ela causa ali uma desbiose. Então, por isso, pessoal, a importância, né, de fazer o uso da hidratação correta, né? Usar a água numa quantidade correta. Como eu falei, 35 vezes o peso. Temos ali o valor correto de quanto de água a gente tem que tomar. E nesse período mais frio, sabe, Gabi, o que acontece? O pessoal deixa
1: de tomar
0: água. Evita de tomar
1: água.
0: Não é não? É, e daí, aí é que mora o perigo, né? Então, o pessoal, olha... Será que eu tenho mau hálito? Será que eu não tenho mau hálito? O pessoal que está ligando aí na rádio para concorrer aí, esse sorriso de, né, de sucesso aí, vai já ter essa avaliação, né, para saber o pH da boca, ter orientação correta, né, sobre qual o melhor creme dental. Mas fica a dica, tá? Hoje, a maioria dos cirurgiões dentistas já tem, graças a Deus, essa visão além dos dentes que precisa ter, né? Então, né, procure perguntar para o seu paciente, para o seu dentista, só qual creme dental usar. Estou aqui falando com a Aparecida, né? A Aparecida, ela é do Jardim Regina, né? Aparecida, você já está concorrendo aqui, tá bom? Já está concorrendo aqui o sorriso de sucesso. Gente, mais alguém aí concorrendo a esse sorrisão de sucesso? Entre em contato aqui com a rádio para estar tá conversando com a gente, tá bom? Eu tenho certeza que vocês vão gostar das orientações, né, que essa equipe especializada em saliva vai trazer para vocês. E, como eu estava falando, retomando, então, para não ter mau hálito, é importante passar numa equipe que tenha ali a orientação sobre essa questão do pH, que veja ali como que é essa saliva, se ela é mais pegajosa, ou se ela é mais líquida, ou se ela é espumante, né? Para ali a gente já consegue ter um parecer de como que é a alimentação desse paciente. A gente faz orientação da alimentação ser mais assertiva. E muitos pacientes hoje, 40 a mais, têm doença sistêmica, né? Porque essa vida hoje frenética, né, Gabi? É, que também é uma coisa que traz muito para você pacientes, né, Gabi? Porque eu vejo assim, o pessoal hoje, né, eles acordam falando com o celular e não fala com o parceiro.
1: Pessoa ao lado.
0: Não é isso?
1: Uhum, sim.
0: Né? E a tecnologia veio para trazer para a gente bastante informação, bastante comunicação, e ao mesmo tempo tira a comunicação das pessoas que convivem com a gente, né, Gabi?
1: Eu me lembro que eu tinha um professor no colégio, ele gostava de dar jogral pra gente. Olha que faz um tempinho razoável. E nem existia celular, assim, com tanta frequência. E ele deu um jogral que eu nunca vou me esquecer. O título era Solidão no Tempo da Comunicação. A gente nunca teve tanto acesso à comunicação de uma forma rápida, de uma forma barata, de uma forma simples. E, ao mesmo tempo, a gente nunca se sentiu tão só. Com tanta dificuldade de gerar relacionamentos de forma presencial. E eu conversando esses dias com uma moça do SENAC, ela estava me dizendo o quanto a pandemia impactou de forma significativa, principalmente nessa geração mais jovem, a chamada geração Z, nessa capacidade de se relacionar. Porque eles foram obrigados a ficar longos períodos dentro de casa e se relacionando muito no celular, e que a vida real parece que não faz sentido. Se a gente for perceber, é muito comum mesmo. A gente não consegue estabelecer um contato visual com os jovens. Eles parecem não ter, às vezes, muito interesse em conversar, em falar pessoalmente sobre as coisas. Se viram super bem. Parece que já nasceram com o celular na mão. Sim. Mas com mais dificuldade de comunicação interpessoal na parte prática da coisa, na hora do vamos ver, no dia a dia.
0: Isso tem um impacto muito grande, né, Gabi?
1: Na saúde mental, com certeza. Nunca se falou tanto em saúde mental e nunca se teve tantos problemas de saúde mental. É interessante que as pessoas hoje, e a pandemia deu uma acelerada boa, sim, nesse processo, trouxe a consciência, a necessidade, né, NR1, enfim, a necessidade de preservar a saúde mental, sim, das pessoas, dos colaboradores, inclusive nas empresas. Mas também o celular, ele é uma faca de dois gumes. Da mesma forma como ele trouxe agilidade e facilidade na comunicação, ele trouxe uma barreira entre as pessoas. A maior parte das pessoas acorda e a primeira coisa que faz é olhar no celular. E se esquece de dar bom dia, de perguntar ao outro se passou bem a noite, se dormiu bem, se está precisando de algo. E isso é fundamental para a saúde das relações.
0: Até no próximo programa eu vou falar um pouquinho sobre a odontologia do estilo de vida. Aí vocês vão entender mais um pouquinho do quanto que o celular, ele traz aí malefícios para a saúde bucal. É mesmo, Valéria? Como que é isso?
1: Nossa, então, eu tô curiosa, essa eu não sabia.
0: Aguarde o próximo programa que a gente vai conversar sobre isso. E vocês vão entender o quanto que ele interfere aí na saúde bucal. E tocando aqui a nossa conversa, né, sobre os lábios ressecados, né, dentes descuidados, né, problemas visíveis na boca, né? O mercado inconscientemente lê isso como falta de descuido e falta de autocuidado, né, de desleixo, não é mesmo, Gabi?
1: Sim, sim. É claro que a gente também precisa respeitar, acho que toda imperfeição também faz parte de nós.
0: É verdade.
1: Né? Nos torna autênticos, assim. Os nossos detalhezinhos imperfeitos é o que fazem com que nós sejamos o que nós somos. E sim, eu sou muito a favor da gente sempre preservar a nossa autenticidade. Mas é claro que, se esteticamente falando, aquele determinado defeitinho ou aquela determinada...
0: Chama mais atenção do que a fala, né?
1: Ou se isso de alguma forma impacta na sua autoestima, porque
0: deixa
1: eu acho
0: inseguro,
1: que,
0: né?
1: Te deixa inseguro, te deixa com vergonha. Eu percebo que pessoas que às vezes têm os dentes desalinhados morrem de medo de sorrir nas fotos, porque hoje você precisa ter lentes de contato, né? Você precisa estar assim. Também tem todo uma exigência, né,
0: da estética, mídia,
1: das redes sociais, em que você performe bem, que você seja, sim, perfeito, que você ponha um filtro na sua foto para que as suas imperfeições não apareçam. E eu costumo dizer que se as suas imperfeições te deixam segura e em paz, não tem problema.
0: Sim.
1: Mas se aquela imperfeição, de alguma forma, tira a sua autoestima, te faz se sentir inferior quando você está em determinados lugares, te impede de sorrir para uma foto, que delícia. A gente está vivendo um momento, às vezes, de descontração, onde a gente está com pessoas comemorando coisas importantes, coisas gostosas, e eu fecho a boca porque eu tenho vergonha do meu próprio sorriso. Se isso está te incomodando, se isso está te trazendo determinadas barreiras, resolve isso.
0: É isso aí. É uma boa dica, né? E você trouxe aí um ponto bastante importante, né? A questão da autenticidade, né? Porque sim, hoje parece tecla de piano, né? Um igualzinho o outro, é retinho, não é não?
1: É verdade.
0: E até lá na clínica, quando eu falo assim que realizamos, mas a gente indica quando realizar, né? Às vezes a pessoa vem buscar justamente por causa disso, né? Por causa de uma moda, porque está muito usando. Mas às vezes o dente da pessoa, ele é um dente bonito, só que não está na cor que agrada, sim, né? Tem ali só dois dentes que estão um pouquinho mais avantajado, né? Que ela não gosta muito, um pouquinho mais à frente. Mas com técnicas simples, não necessariamente ter que facetar tudo.
1: É possível corrigir.
0: É possível
1: de forma
0: corrigir,
1: mais simples.
0: Exatamente.
1: E mais barata também,
0: sim,
1: né? Porque às
0: sim,
1: vezes não precisa
0: sim.
1: fazer um alto investimento para ter um sorriso tão bonito.
0: Isso, e essas técnicas hoje em dia de sobrepor a resina sobre o dente, né? Que hoje tem bastante propaganda, né? Veja, o periodonto, né? Que é a gengiva nossa, ela tá ali numa formação
1: acomodada,
0: adequada,
1: né?
0: Né? Para aquele dente, naquele posicionamento. Quando você coloca uma sobreposição de resina, você faz com que essa gengiva, muitas vezes, entre em sofrimento. Aí você tem ali um dente alinhado, branquíssimo, mas o seu periodonto, aí você fica com aquela
1: não
0: gengiva...
1: Tá saudável.
0: É inchada, inflamada, que também a inflamação causa um mau
1: hálito,
0: né? Então, é o que você falou, né? Então, às vezes, pelo modismo, né, a gente acaba até, e por conta hoje, né, veja só, de uma indicação, né, não assertiva, né? Às vezes, o paciente quer... Mas ele tem que saber qual a responsabilidade em cima daquilo.
1: Quais,
0: né?
1: Os riscos.
0: Os riscos envolvidos, né? Então, é importante o cirurgião dentista sempre colocar o risco para o paciente, né?
1: Procedimentos estéticos, de uma forma geral, sim, eles envolvem risco. Eles não são só simples procedimentos.
0: Sim, lógico que os desgastes, quando tem, né, para uma boa indicação de uma faceta... Hoje é assim, minimamente invasivo.
1: Ah, é?
0: É muito, muito, muito pouquinho, né? Mas, às vezes, tem que ter para respeitar esse periodonto.
1: Entendi.
0: Né? O periodonto, ele sempre tem que ser muito bem respeitado para a gente não ter a beleza e perder a saúde.
1: Em detrimento da saúde.
0: É
1: isso não
0: aí.
1: Faz sentido.
0: Sobre a dicção e comunicação, né? Como a pessoa que tem dentes alinhados, né? Ela pode ter falha ali na dicção. E tem muita, né? Muita falha, né?
1: Eu tava, esses dias eu até falei sobre isso com uma amiga. Eu tava assistindo a um podcast da Natália Arcuri. Acho que com aquele Primo Pobre, salvo engano.
0: Sim.
1: E perguntaram para ela qual seria uma das principais habilidades para você ser uma pessoa de sucesso. E ela falou assim, olha, acho que a principal habilidade que uma pessoa que quer ter sucesso precisa ter é uma boa comunicação. E se, de alguma forma, os seus dentes estão te impedindo de ter uma boa comunicação, talvez valha a pena olhar para isso. A gente levanta todas as sextas-feiras para fazer pedidos dos nossos clientes sonhos. E quantas vezes a gente tem dificuldade de anotar o cliente sonho do nosso colega, porque a gente não consegue entender o que ele fala.
0: É verdade. Isso daí que ela está falando, gente, é lá no BNI, né? Esse grupo de empresários que se reúne. No caso nosso, é toda sexta-feira, né?
1: Todas as sextas-feiras.
0: Aí eles falam mesmo, né? Sobre qual o cliente sonho. E às vezes a gente não consegue entender.
1: Exatamente. Por quê? Porque às vezes falta uma boa dicção. Às vezes pode estar relacionado a esse desalinhamento dentário e
0: sim,
1: tal. Então, é importante sim. Ter uma boa comunicação é essencial na vida, nos negócios, nos relacionamentos. E se a gente não consegue se comunicar bem, as pessoas não conseguem nos entender. E aí, muitas vezes, a gente se sente injustiçado ou não consegue entender por que as pessoas não compraram determinado produto ou determinado serviço. Mas pode ser que elas não tenham nem entendido aquilo que você explicou por causa de uma má comunicação.
0: É isso aí. É isso mesmo. Bem colocado, né? E, Gabi, para a gente fechar... Ah, e só antes de eu trazer aqui a próxima pergunta, deixa eu ver, tem mais alguém aqui na linha, o pessoal mandando aqui mensagem. Aí, se eu preciso de uma ajuda aqui, ele deu uma bloqueada aqui o celular, mas ela já vai desbloquear para mim. Essa questão que você falou sobre, que a gente conversou, né, sobre a falta, né, dos dentes, né, ela só para você ter uma ideia, acaba também as pessoas perder osso na boca. E depois, se ela perde esse osso, fica mais caro para ela fazer implante. Olha para você ver como que é, né? A falta também de dente causa desbiose, que pode levar também, é isso que eu falei para você, ao problema periodontal e também ao mau hálito. Sim. Porque daí o dente fica girovertido e fica ali mal posicionado em boca, e com isso tem acúmulo de placa. Sim. Então, às vezes, as pessoas pensam, né? Ah, eu fui o dentista, tenho falta de um dente, o dentista insistiu para que eu fizesse a reabilitação daquela região. Seja qual for a reabilitação, é importante, lógico, o implante é o melhor que se tem, né? Porque ele tem a estimulação direta ali no osso, mas é importante reabilitar, porque é o que você falou, não sente segurança, que foi o primeiro assunto aqui da nossa conversa. E uma outra questão é que a voz, ela fica assim, abafada,
1: fofa,
0: né?
1: Às vezes,
0: fica,
1: né?
0: Fofa.
1: Falando fofo.
0: Fica falando fofo e a gente realmente não consegue. E aqui, olha, tem mais gente aqui participando. Deixa eu ver quem que é essa ouvinte aqui. Ah, é o José participando. Já está participando, José. Já está aqui na pauta. Olha só. Essa daqui, a Miriam também, Miriam Tomásio, obrigada aí pela participação, já está participando aí do nosso sorriso de sucesso, obrigada aí da participação de vocês, né? Temos aqui também a Gisele participando, então estamos com bastante ouvintes aqui participando nesse momento, olha só, tem o Eugênio também participando aqui. Eu fico feliz da participação desses ouvintes aqui na rádio, nesse momento, que é o programa de saúde, Boca a Boca, Saúde que Conecta. Então, Gabi, para fechar a nossa pauta, o sorriso autêntico é um verdadeiro ativo financeiro, não é mesmo, amiga?
1: Certamente. Quem não gosta de ser recebido com um bom sorriso?
0: É isso aí. E que conselho você deixa para o empreendedor que está ouvindo, né? Essa manhã aqui, né, com as nossas considerações, seja qualquer empreendedor, né?
1: Sim,
0: né, Gabi?
1: De qualquer área.
0: De qualquer área, qualquer área. Eu faço bolo para vender para fora. Acredite, o seu sorriso
1: importa.
0: Importa. E olha, detalhe, com certeza vai fazer aumentar suas vendas, não é não?
1: Certamente. Bom, o conselho que eu te dou é sorria mais, esteja mais aberto, recepcione bem as pessoas, chegue num ambiente com uma cara agradável, com um sorriso no rosto. Caso você não faça isso porque você tem vergonha dos seus dentes, procure um profissional, procure Illuminatus, procure um lugar onde você possa cuidar do seu sorriso adequadamente para te trazer de volta a autoestima, para que você possa fazer boas comunicações, criar bons relacionamentos e, de repente, fechar muitos bons negócios.
0: É isso aí. Gabriela, eu agradeço aí a sua presença com a gente nessa manhã. Gabi, deixa eu aproveitar aqui. Temos mais pessoas participando. Olha só, estou na escuta. Quero participar do sorteio. Maria Aparecida dos Santos, moro aqui na Andrade. Obrigada. Responda aí. Sorriso do sucesso, Maria. Pessoal que está participando, coloque aí. Sorriso de sucesso, ok? Para participar aí dessa manhã com esse programa aí maravilhoso. Vamos lá. Então, para ter um sorriso que abre portas e fechar negócios com segurança, é só mandar aí que vocês vão ganhar e com certeza, né, esse ganho vai fazer a diferença no negócio de vocês. Ok? Vamos fazer o sorteio então, galerinha? Vamos fazer?
1: Chegada a hora.
0: Vou aproveitar que a Gabi está aqui comigo. Vamos ver quem que vai ser o sorteado dessa manhã. Vamos ver quem que vai ganhar.
1: Que rufem os tambores.
0: É isso aí. Pode falar.
2: Saiu para Rosimeire.
0: Rosimeire, você ganhou o nosso prêmio nessa manhã. Fico feliz de você estar com a gente. Espero que esse bate-papo tenha, né, trazido para você várias, né, insights, né, várias, vários conhecimentos. E o objetivo é esse mesmo. Gabriela, o bate-papo está maravilhoso, mas o nosso tempo tá, da rádio está voando. Queria agradecer demais por abrilhantar a nossa estreia. Onde os nossos ouvintes podem encontrar você, Gabi, o seu trabalho?
1: Bom, se você quer saber mais sobre como se posicionar como um empresário diamante, um empresário de sucesso, alguém que encontra as portas abertas e consegue fechar muitos negócios, negócios bons e conciliar a vida profissional com a sua vida pessoal, entra no meu Instagram, é gabriela.filippini, com dois P's, gabriela.filippini. Me acompanha lá, que tem sempre conteúdo de qualidade sobre posicionamento e sobre como ser um empresário de sucesso. Muito obrigada, Valéria. Para mim foi um prazer enorme estar aqui. Meus parabéns. Eu desejo todo o sucesso para você com esse sorriso maravilhoso.
0: Ah, obrigada,
1: e que você continue,
0: Gabi,
1: encantando as pessoas.
0: Ai, Gabi, lindona. Eu agradeço você ter vindo com o Arthur. Olha que o Arthur tá deixando essa mamãe aqui meio virada, hein? Mas ela conseguiu estar aqui com a gente presente, porque é uma mulher forte, né? O Arthur, ele deixa a Gabi, às vezes, né, só querendo chupar limão, né, Gabi?
1: Conta aí. Mas o Arthur já vai nascer empreendendo, já vai nascer fazendo bons negócios.
0: Já fazendo bons negócios, é isso aí. E até para a gente encerrar esse assunto aqui, alimentação ácida, pessoal, né? Quem precisa, igual a Gabi, tá um momento aí de gravidez, precisando comer bastante
1: chupar
0: alimento
1: um
0: ácido, chupar um limãozinho, comer um abacaxi, né? Uma laranja mais ácida, né, Gabi? Qual a orientação que eu deixo para vocês? Fazer um bochechinho ali com bicarbonato de sódio, tá bom? É duas colherinhas de chá, ali, chá não, de cafezinho. Aquela bem pequenininha, meio copo de água. Faz ali aquela água, que a gente fala de uma água de arroz, né? Mas na verdade é uma água de bicarbonato. Faz o bochechinho por um minutinho. É importante. E, nesses casos, tomar cuidado com o creme dental também, né? Esse creme dental clareador, nesse momento, não é bem-vindo, né? Quando a mamãe, igual a Gabi comentou, tá fazendo uso ali de bastante...
1: coisas ácidas.
0: Alimentos ácidos, né, Gabi?
1: Para segurar a onda.
0: Para segurar a onda, né? Então, eu deixo essa recomendação para vocês aí terem esse cuidado, tá bom? Essa foi uma orientação para grávida. Eu coloquei aqui porque grávidas... é o que acontece. Isso causa também desbiose, causa alteração na saúde bucal, traz desconforto, traz sensibilidade, traz perda dentinária, né? Então, eu tenho certeza que vocês não querem, ainda mais as grávidas empreendedoras. Que a Gabi, apesar desse desafio, né, dos enjoos, né, Gabi? A Gabi é uma mulher forte, gente. Ela sempre na ativa, não para, e ela consegue driblar tudo isso aí com alta performance, né, Gabi?
1: E com um sorriso no rosto.
0: Isso que é bom, né, ser aí uma terapeuta sistêmica, porque à medida que você cuida, é cuidada, né, não, Gabi?
1: Exatamente.
0: É isso aí. Obrigada, minha querida, de você estar comigo aí nessa manhã. Bem, pessoal, foi um prazer aí estar com vocês, né, nessa manhã. A equipe da produção já separou aqui, né, o prêmio para a nossa queridona. Qual o nome dela mesmo?
1: Parabéns, Rosimeire.
0: Parabéns, viu, Rosimeire? Eu te espero lá, né, na clínica, para fazer uma avaliação da sua saliva, uma avaliação ali do seu pH, para estar indicando para você, né, o melhor tratamento diário para a sua saúde bucal. E a gente sempre vai estar trazendo assuntos como esse, né, para vocês terem um conhecimento mais amplo, porque a saúde começa literalmente pela boca. A gente, ouvindo isso, parece um clichê, mas é uma verdade, né? Cuidar do seu sorriso é investir no seu maior ativo, né? Porque você está investindo em você mesmo, né? Uma boca saudável gera uma mente focada, negócios assim de alto impacto. Então, agradeço a audiência incrível nessa nossa estreia do Boca a Boca. Saúde que conecta. Semana que vem, como eu falei, a gente vai trazer mais assuntos. A gente vai entender sobre a odontologia do estilo de vida.
1: Essa eu quero ver.
0: Aonde a gente vai... como que um celular interfere na saúde bucal?
1: Essa me pegou.
0: Não. E olha que interfere muito. Então, os ouvintes aí da rádio, coloca a meninada para ouvir, hein? Porque a gente tem que tem o desafio, né, com os nossos jovens, com o celular, não? Então, vai ser uma consideração bacana de fazer junto com eles também. Então, a gente se encontra para mais uma dose de saúde, prevenção e conexão na próxima segunda-feira, das 12 às 13 horas. Um grande beijo, cuide do sorriso de vocês, fiquem com Deus e tchau, tchau.

Oi, pessoal, tudo bem? Estou aqui retornando porque, olha só, como a gente teve hoje várias participações e como é o nosso programa de estreia, a Luminatus viu aqui, né, que teve várias pessoas participando. Ela pediu para mim comunicar vocês, né, todos os ouvintes que participaram desse programa Boca a Boca, Saúde que Conecta. Todos, com exceção de nenhum, ganhou a avaliação da saúde bucal.

com uma câmera que aumenta 60 vezes mais, né? Vai ver ali as alterações em boca em tempo real. Essas alterações vai para o seu celular e também vai ver ali a questão da qualidade da saliva. Vai ser passado em boca também um aparelho que é chamado fluorescência óptica para ver se tem alterações que lá na Luminatus, como a gente tem aí um projeto que também se chama Boca a Boca, inclusive nesse momento o projeto estreou na cidade de Cunha, né? E logo vai estar aqui em Pindamonhangaba, se Deus quiser. Esse equipamento a gente consegue detectar em cavidade oral lesões pré-cancerígenas de maneira precoce, antes que esteja ali visível a olho nu. Então, olha que bacana, que importante. Então, os ouvintes que participaram hoje vai ter aí todo esse exame completo. E já vai sair ali da avaliação com a indicação do creme dental, orientação do melhor escova de dente, orientação de quantidade de creme dental, técnica de escovação e de uso de fio dental. E usando um creme dental, como falei, indicado para necessidade da boca no momento. A cada 3 meses, a gente tem alterações, mas a cada 6 essas alterações elas ficam assim significativas. Por isso a necessidade de ir até o dentista. Ok? Muito obrigada. Agora, de fato, deixo aí um forte abraço para todos, gratidão pela audiência e aguardo vocês na próxima segunda-feira, das 12 às 13 horas. Fiquem com Deus.

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3: 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Quando a gente olha uma casa bonita em revista ou nas redes sociais, muitas vezes não percebe o que está fazendo a diferença. E um dos segredos mais usados por decoradores é o chamado truque dos três níveis. Funciona assim: em vez de colocar todos os objetos na mesma altura, crie diferentes camadas visuais. Um vaso mais alto, um livro empilhado e uma peça menor ao lado, por exemplo. Esse jogo de alturas cria movimento e deixa a composição muito mais interessante. É um detalhe simples, mas que faz a casa ganhar aquele aspecto de decoração profissional sem precisar comprar nada novo.
4: Casa e Design.
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5: Você fez tudo certo, entregou os documentos, atualizou o Cade Único e mesmo assim o INSS negou seu pedido de LOAS? 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
3: Não tem jeito, meu compadre. Vambora. Ela vacilou comigo, nós estamos aí, né? Tudo certo.

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4: Pet. Você já reparou que alguns cachorros, quando ficam muito felizes, começam a correr em círculos pela casa ou pelo quintal? Esse comportamento tem até nome: zoomies. É uma explosão de energia e empolgação que acontece quando o pet está muito animado. Pode ser depois de um passeio, quando você chega em casa ou até após o banho. É como se ele precisasse colocar para fora toda aquela felicidade acumulada. Claro que isso deve acontecer em um ambiente seguro, sem objetos que possam machucá-lo no geral. E é um ótimo sinal, viu? Mostra que o cão está saudável, estimulado e feliz.
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2: Aê, boa semana, gente! Estamos chegando com mais um Top Tunes. Segundo, dia 15 de junho. Eita, metade do ano, hein? Metade do ano, gente. Aqui é Rodrigo Campos, dentro do seu radinho. Bora lá, boa semana. O Brasil tá no carinho da audiência. Hoje tá filé. Vou tocar Billie Eilish. Vai ter Ian e Sorriso Maroto.
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2: Vou tocar Edson e Hudson, gente.
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2: E era que eu tô só começando, hein? Aquele modão que faz homens fortes chorarem. Retrovisor, Gustavo Lima.

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2: É o Ian Sorriso Maroto falando.
3: Vamos juntos.
2: Aquele pagodinho falando de amor, daquele jeito que a gente gosta.

aquele sorriso maroto. Fica com Deus. Gente, Olivia Dean tá aí, ó, tá querendo ouvir os dilemas amorosos dos seus fãs através da iniciativa que ela criou. É o seguinte, a cantora quer aproximar-se do seu público ao tornar-se numa série de conselheira para questões do coração, mostrando o seu lado mais pessoal. Algo que Olivia Dean vinha prometendo há meses pra galera. Aê, beleza!

0: Olivia Jim. Man, I Need. Já volto com a Ana Castela, segura aí.
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11: Já sei, você é MEI e não sabe quais são os seus direitos perante o INSS. Acertei? Se você é MEI e paga aquele DAS todo mês, que é a guia do MEI, você vai ter direito minimamente a uma aposentadoria por idade no valor do salário mínimo quando completar idade e 15 anos de contribuição. Isso mesmo. Mas se você quiser uma aposentadoria em outra modalidade que não seja a aposentadoria por idade e quiser uma aposentadoria de valor maior, você também pode ter esse direito, desde que você complemente a sua contribuição. Ou seja, aquela guia DAS que você paga todo mês, você tem que fazer uma complementação desse pagamento. Mas, independente de complementação, você MEI também já tem direito a auxílio-doença, salário-maternidade e pensão por morte para os dependentes. Tudo isso apenas depende que você pague o seu DAS, a Guia MEI, pontualmente, sem atraso.
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1: 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Tamo de volta, gente. Boa semana, boa segundona. Aqui é Rodrigo Campos dentro do seu radinho. E bora continuar o Top Tunes? Ana Castela.
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Coração partido! É o menos é mais. Gente, Rob e Roger estão com tudo e apostam na música Ganha o Mundo e Perde Eu. Parceria de peso, né? Com Guilherme Benuto pro DVD que celebra os 30 anos do Clube da Viola. Essa mistura de talentos promete ser um dos grandes destaques do projeto, reunindo grandes vozes do sertanejo para comemorar essa trajetória tão importante.

0: Siabians. That's so true. Fechou o Top Tunes. Amanhã, terça-feira, a gente se fala. Fechou? Obrigado aí pelo carinho, pela audiência. Juízo, eu sou Rodrigo Campos. Amanhã é nóis.
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4: Começamos mais uma semana e sempre juntinhas aqui no Aninha na Cozinha. Hoje vamos preparar brusqueta de abobrinha. Você vai precisar de duas abobrinhas italianas em rodelas grossas pré-cozidas. Azeite para untar, sal, pimenta do reino e azeite a gosto. Dois tomates em rodelas, 300 gramas de queijo de Minas Light fatiado e orégano para polvilhar. Coloque as rodelas de abobrinha uma ao lado da outra em uma forma grande, untada e tempere com sal e pimenta. Regue com um pouco de azeite e sobre cada rodela de abobrinha, coloque uma rodela de tomate também temperada com sal e pimenta. Meninas, eu gosto bastante de colocar também um pouquinho de vinagre balsâmico. Sobre cada tomate, coloque um pedaço de queijo e regue com mais um pouco de azeite e polvilhe com orégano. Leve ao forno médio pré-aquecido por 8 minutos e depois retire. Transfira para uma travessa e enjoy!
5: Que delícia!
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1: Uma ótima segunda-feira, bora começar mais uma semana. Hoje, dia 15 de junho, e o Mais Brasil por aqui com as melhores músicas pra você. Tudo que toca no nosso Brasilzão, comigo, Flávia Becker. E pra começar, tem a nossa rainha Marília Mendonça com O Segundo Amor da Sua Vida. Não.

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2: Luan Santana e Léo Foguete. Luan City Festival São Paulo.

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0: Minha Estrela Perdida, o sertanejo misturado com pagode aí na voz de Jeito Moleque e Pixote. Vamos para aquele intervalo? Já tem mais música para você. Olha só, tem Henrique Juliano, tem De Propósito, Simone Mendes. Então já sabe, não sai daí que esse intervalo é rapidinho e já tô de volta só com o musicão para você. 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
6: O sentimento de saciedade é tudo o que queremos quando o assunto é controle do peso. Os alimentos que trazem saciedade estão destacados pelos seus nutrientes. Se preferir, busque opções semelhantes que contenham as mesmas substâncias. Os aminoácidos, como a proteína de girassol, é rica no aminoácido da saciedade. Ela estimula a produção de dopamina, que regula a ingestão alimentar e o humor. Essa notícia é boa. As fibras, como a aveia, asseguram uma absorção mais lenta dos nutrientes. Alimentos como o abacate combatem a inflamação crônica e também devolve a capacidade de controlar o apetite. Mais do que um estômago cheio, é necessário aquela sensação de tranquilidade, de controle da própria ansiedade. Esse foi o Bem Viver de hoje e eu, Ana Paula Barros, volto já com mais uma dica pra você. Coma com sabedoria.
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22: Você sabia que milhares de aposentadorias são concedidas com valores errados diariamente? Um tempo de contribuição não reconhecido, um contrato de trabalho com erro no sistema do INSS, um cálculo mal feito, uma contribuição que não foi computada. Tudo isso pode fazer você perder milhares de reais ao longo dos anos. Esse é o típico caso de revisão de aposentadoria. Mas atenção, o pedido de revisão tem prazo para ser feito, 10 anos da data que você começou a receber a aposentadoria e pretende revisar. Aposentar é como montar um quebra-cabeça e cada peça importa. É sempre bom avaliar se você não está sendo prejudicado. Não perca tempo, não seja vítima dos erros do INSS.
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30: A partir de agora, nessa segundona, tem a hora do peão. Eu sou o Luciano Leão. Satisfação imensa falar com você, ainda mais tendo a parceria do Torinho, né? Ô, Torinho, você tá firmão, né, meu filho? Você tá firme e forte, né? Torinho menino. Que? Zé Neto e Cristiano? Claro que eu gosto. Luan Santana? Adoro, Torinho. O povo quer também. Ah, mas você já quer começar a festa, né? Então vamos. Você é apressadinho, Torinho. Começa.

0: tá aqui assim, nós não aguenta, Torinho. Você manda uma melhor que a outra. O povo vai dançando, o povo vai embalando. E eu curto, hein, Torinho? Eu gosto também, viu? Ah, você vai querer a Simone Mendes, né? Ela vem, Torinho. Ela vem te ver daqui a pouquinho, Torinho.
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3: Obrigado, Senhor, por mais um dia de vida. Obrigado, Senhor, pela saúde. Obrigado, Senhor, por mais um programa na 107. Hoje é segunda-feira. Hoje é segunda-feira, 15 de junho de 2026. Boa tarde, meus amigos, minhas amigas. Uma ótima e abençoada tarde de segunda-feira. Que Deus leve paz, amor, saúde e alegria a toda a família. Louvemos ao Senhor porque Ele é bom. Louvemos ao Senhor porque é bom estar com vida. Se dirigir, não beba. Se beber, não dirija. Preserve a vida, porque a vida é um dom de Deus. E lembre-se, amigo, sempre atrás de uma bola há uma criança. São 17 horas, mais 3 minutos em Pindamonhangaba. Vamos com vocês até as 19 horas. Com muita moda bacana nesta quase noite. O tempo tá xexê lento, tá rusco-fusco o tempo hoje. Garoinha pra lá, garoinha pra cá, chuva. E assim vai a vida. É, os tempos estão voltando como eram antigamente, né, prima? Um abraço para você que está chegando agora. Obrigado pelo carinho, pela audiência. E a Bélgica, prima? A Bélgica está perdendo pro Egito de 1-0, prima. Mas que coisa! Não é possível um negócio desse. É, e outra zebra também, né, prima? A Espanha empatou com o Timeco lá, né? Mas olha, Espanha, Bélgica e Uruguai estreia na Copa, né? E já estão entrando pro saco Uruguai agora à noite, né, prima? Mas a Espanha...

0: empatou lá com o time lá, agora eu não lembro o nome do time lá. Coisinha feia, né? E a Espanha é uma das favoritas aí ao título, né? E a Bélgica está perdendo de 1-0 aí o primeiro tempo para o Egito. Começou o segundo tempo agora, né, prima? Então tá bom. Ô, quem tá com a gente, um abraço lá no bar da Rita, do Tadeu, que é vizinho do Samuel. Samuel, você não fala de mim, fala da Rita, mas não fala de mim. Mas não é possível um negócio desse, né, prima? Então fala do Samuel. Samuel é vizinho da Rita. Lá, prima, no Araritama, o Samuel. Você conhece ele, motorista da saúde. Grande Samuel. Tá ligadinho com a gente, viu, prima? Também um abraço lá pra Rita, pro Tadeu, que estão ligadinho com a gente. A Rita deve estar no bar já, né, prima? É o bar da Rita, sabe onde que é, prima? Na rua Antônio Rita do Amaral, ali no Parque São Domingo, antigo bar do Vicentinho. Tá, Rita, já deu lá. Um abraço pra vocês aí. No pique, no carinho, na alegria do programa do Zé da Boia. 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Loja do Guarani, o programa do Zé da Boia. 17 horas, 7 minutos, 17:07. 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Quem tá aqui, prima? Boa tarde, Zé da Boa. Hoje a Wanda está cheia. O Rafael, o Badias, o Isaac, a Sueli, o Davi, a Belinha, a Cristian. Então, olha quanta gente, prima. Estão mandando um abraço. Um abraço, um beijo para vocês aí. Então, põe essa paiada aí para eles, prima. Procura essa paiada aí. Põe essa paiada lá para a criançada da pai. Prima, tá lotada a paia hoje. A sapaiada, prima, procura aí a sapaiada lá pros meus amiguinhos da pai. Mas que coisa gorda, é gorda danada.
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0: Ô gorda, calma aí, gorda. Mas não é possível um negócio desse. Põe a moda da... Prima, põe a moda da sapaiada. Prima, põe a moda da sapaiada pra criançada lá da pai. Mas não é possível um negócio desse.
2: 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É uma baixada. E à noite a sapaiada não deixa ninguém dormir. Um dia desse eu peguei meio tijolo e atirei no meio deles. Aí foi um silêncio. Também com meio tijolo na cabeça, qualquer um fica quieto. Mas não demorou muito, um sapão botou a cabeça pra fora e começou tudo de novo.
3: Acertou, acertou, acertou.
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0: Olha aí, essa paiada, torrinha de marino, para os meus amiguinhos especial da PAI, bom dia. Bom dia não, já é boa noite quase, prima. Boa noite aí aos nossos amigos da PAI, né, prima? A criançada tá lá, o Rafael, o Obadias, o Isaac, a Sueli, o Davi, a Belinha e o Cristian. Todos mandando um abraço para mim. Obrigado para vocês também, ao nosso amigo Jander e também a Tia Nil, um beijo grande para vocês aí. Lá no Bar da Rita estamos te ouvindo. Américo, Rubão, o Márcio e a nossa amiga Rita. E vai Brasil. Bota Zeba, quero participar do sorteio. Leandro de Santos, Jardim Resende. Vai Brasil, pra onde eu não sei, mas vai voltar já já. Pode ficar tranquilo, não vai dar nem saudade lá fora. Ô prima, no pique, no carinho, na alegria do programa Zé da Boia, vamos mandar mais moda pra criançada da PAI. O que que foi, gordona? Calma aí, gordona, calma aí, que isso? Que? Tá, a gorda tá nervosa hoje, tá metendo bala pra tudo quanto é lado aí. Tá, até logo, gorda. Vai pentear macaco essa hora. Olha a hora, 17 horas 13 minutos. Viu, Rita? Me encontrei o Toy no Chibata esses dias. Ele tava tudo meio lanhado. Eu falei, o que aconteceu, meu menino? Aí ele falou que lá na Parada Gay em São Paulo, quiseram tomar o bibo dele. Chegou uma biba lá querendo tomar o bibo dele, ele ficou nervoso. Aí entrou em confronto lá com a biba. A biba deu um pau nele lá, mas como que pode, né? Sair daqui de Pinta pra apanhar lá na Parada Gay. O Berto levou uns tapas lá também. O Rivelino Preto levou uns pescoção lá. Ainda queriam levar o Cazumbá ainda. Se vai pra lá, o Dito Gordo falou, não, meu filho, não vai lá não. O meu menino é homem. É menino, é menina, é menino. O Dito Gordo falou, ele é Terezinha. O quê? O Cazumbá querendo levar o menino lá na Parada Gay em São Paulo, o Luiz Carlos, o Rivelino Preto, também o Tonho, o Berto, o Tubarão. Tubarão até agora tá meio enroscado, tá arrebentado o homem. Não sei o que ele aprontou lá na Parada Gay em São Paulo. Mas não é possível um negócio desse. A Rita mandou a figurinha aqui. O que é a figurinha, prima? Dá boa tarde pra ela que a figurinha abre. Tá fechado. Isso, tem que escrever e mandar pra ela lá. Depois você pula ela e nós já pega ela de volta aqui. Ela... é nós na fita. Não é nós na fita. Ela tá com o papai ali. O papai acho que tava conta do Tonho aqui na cidade. Coitado do Tonho. Ficou tudo arrebentado lá em São Paulo. Mas por causa do bibo dele. Ele arrumou um bibo. É... Ô, prima, 17h15. Hoje tá frio, então, a Rita falou, sorteio uma dobradinha aí. Quem gosta de dobradinha, manda um zap aí. É 992-245-660. 992-245-660. Boa tarde, Adabão. Eu gostaria de participar do sorteio. Roselaine Tamires Pereira, quadra coberta, tá participando. Então tem uma dobradinha lá do bar da Rita do Tadeu, na rua Antônio Rita do Amaral, no Parque São Domingo. E tem, o que, que mais que tem, prima? Dois temperos da boia. Dois temperos da boia. Então manda brasa aí. Manda brasa, mas não é possível um negócio desse. Eu volto já. 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No pique, no carinho, na alegria do programa Zé da Boia. Vamos com moda e eu volto daqui a pouco. Carma aí, prima. Vai devagar, gorda. Isso. Vamos mandar pra criançada da PAI lá e também pro Luca. O Luca é o neto do Zizo e da Kita, viu, prima? Isso, filho do Daniel da Josana. Para Ana Lívia também, para Giovana também, prima. Então manda lá para o Zizo, para Quita, para Vilma. Também lá para os nossos amigos ligadinhos, né? O Jaime, o Pink Floyd. Pink Floyd bebeu demais. Ele deu um beijo na Gabriela esses dias, a Gabriela acabou com ele. Quebrou até a perna. Ê, Pink Floyd. Marvada Gabriela, ela ainda mata um ainda. Mas não é possível um negócio desse. Ô, prima, o pessoal fica abusando com a Gabriela aí. Ah, é pau na máquina. Então, um abraço lá pro Jaime, Pink Floyd. Também tá ligado o Matias Cunha. O Nê, filho do saudoso Zé Crente, prima. Tá morando. O Zé Crente foi morar com Deus. Mas por aqui a vida continua, né, Nê? Um abraço aí. Manda lá, prima. Manda lá pra criançada da pai também. Eu não quero mais pepino.
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6: E o mercado de créditos de carbono continua ganhando força e já é visto por muitos produtores como uma nova oportunidade de renda. Na prática, propriedades que adotam boas práticas ambientais como recuperação de áreas degradadas, plantio de árvores e conservação do solo podem gerar créditos e negociá-los com empresas que buscam compensar suas emissões. O tema ainda é novo para muitos produtores, mas especialistas acreditam que esse mercado deve crescer nos próximos anos, se tornando uma importante fonte de receita para o agro brasileiro.
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14: Agora com vocês, Paulo Henrique David cantando Pior é Te Perder.

0: 5:28.
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3: 5:33.
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3: 5:33.
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8: Prima Carma aí, mulher, vai devagar. No pique, no carinho, na alegria do programa do Zé da Boia, 17:34 em Pindamonhangaba. Da manhã gaba, a Elaine tá com a gente. Prima, é Elaine que escreve Eliane. Ei, Eliane, tudo bem com você? Uma ótima tarde. Obrigado pelo carinho, pela audiência, tá ligadinho. E toca o modão aí, coloca meu nome no sorteio. Uma ótima tarde pra você, viu? Eliane dos Santos Gouveia, bairro da Jardim. Também, boa tarde, Zé da Boia. Aqui é Elisete e o Wilson Vieira do Mombaço. Põe nosso nome no sorteio, tá colocado. Bom trabalho, Deus abençoe. Amém. Tá ligadinho com a gente, viu, prima? Também tá ligadinho o Sebastião Carlos Diniz. Que Deus abençoe grandemente. Um abraço. O Marquinhos tá perguntando, sei lá, falou que você tá gripado, né, Diniz? Então, o Marquinhos tá perguntando, sei lá. Eu falei, ele manda o zap todo dia. Um abraço aí, boa melhora pra você também. Aí o Marquinha, Dona Sara, no Bar das Pedras. Tá lá o João Grandão, Roberto Mecânico, todo o povo aí no Bar das Pedras. Uma ótima tarde pra vocês aí, em frente ao Corpo de Bombeiro. Toda sexta-feira, o bolo gostoso do Bar das Pedras. Boa tarde, Zé. Estamos ligados aqui na rádio. Manda aquele modão pra nós aí. Abraço. É o Jonas, a Daiane Kimberly, a Júlia, a Juliana, seu Tina, Dona Cida, todo o povo lá ligado. Uma ótima tarde pra vocês aí. O Miguel Duran também. Boa tarde, Zé da Boia. Deus abençoe tua quarta-feira. Amém. Abraço. Miguel, Esther e o netinho Vitor. Também o mineiro tá ligado com a gente, Roberto. Roberto, tá tudo bom aí? Grande Roberto. É um mineirinho. Boa tarde, Zé da Boia. Ótimo começo de semana pro senhor. Amém. Denis Gabriel. E cai a chuvinha abençoada, Zé. Deus abençoe a todos. Amém. É o Carlos Garufi do Plenivit Flex. Daqui a pouco o Reginaldo falando aí de saúde pra você. Porque antes, vamos mandar lá pro pessoal do Tino lá, prima. Não te quero mais. Aê, gaúcho, Luiz Moraes, vai lá pro Carlinho, pra Márcia na Mombaça também, viu, prima? Pra todos que estão ligados aí, o Didi, lá no Jardim Princesa, seu João Barbosa, Siqueira, Jardim Princesa também, viu, prima? Quem mais é o João Pedro da Sabesp, tá tudo ligadinho com a gente. Boa tarde, gente. E olha a chuva, 17:36.

0: O Pique no Carinho, na alegria do programa do Zé da Boia, vamos com mais uma. Ah, prima, primeiro vem aí o Reginaldo, daqui a pouco nós vem com outro gaúcho aí. Prima, nós vem com uma moto gaúcho lá pro pessoal do Mercadinho do Tino, que tá ligado com a gente. Olha a hora, 17h39, Reginaldo, uma ótima tarde. 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
0: No pique, no carinho, na alegria do programa do Zé da Boia. Pode deixar, que aqui é comigo mesmo, garotinho. No pique, no carinho, na alegria do programa do Zé da Boia. Tarde gostosa de segunda-feira. Então, o que eu fiz com a minha herança? Quem canta novamente é o Luiz Moraes.

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1: Tá aí, primão, as modas do Luiz Moraes. Daqui a pouco nós voltamos com mais moda dele aí. Bem mais moda bacana ainda pra tocar. Até às 19 horas. Vai tranquilo, gordona. Quem tá com a gente é o Eric Gouveia, do Cidade Jardim. Tá participando do sorteio aí. Uma ótima tarde pra todos vocês aí também. Ele quer ganhar hoje. Só ele, primo. Tem um monte de gente que quer, né? Boa noite. E aí, Munice do Goiabal. Tá falhando a sintonia do rádio. Quem tá falando aqui, primeiro, é o Denis Gabriel. O rádio aí com vocês tá falhando, porque aqui tá tudo normal, viu, Denis? Aqui não tem problema nenhum, não. Vamos ver aí se o povo vai falar aí, quem tá no rádio, quem tá no aplicativo, ver se tá bom o som, manda pra nós aí. Boa tarde, Zé da Boia, estamos ligados, manda uma moda pra nós e bom programa. É o Edson Cassiano, Delícia da BR-116, em Guaratinguetá, e a Angélica. Tá bom o som por aí na internet? Manda aí pra nós. Um abraço pra vocês aí, pro seu Antônio, em Guaratinguetá. Uma ótima manhã, o Delícia da BR-116, o Edson Cassiano, Angélica e o seu Antônio. Ô, prima, onde é da Caíla? Fala aí, Zé da Boia, tô aqui em São Luís de Paraitinga, ouvindo você. Aqui tá chovendo, aqui também. Sapeca Maldão, oferece aí pros meus pais. Também pra Vera, pro Geraldo, Fábio, Janaína, pessoal lá de Pinda também, em Redenção. O André da Caíra, você tá lá no celular aí, vê se tá bom o som e manda pra nós aí. Aqui é a Regina Célia. Boa tarde, Zé Célia, do Jardim Resende. Aqui o som tá normal. No rádio, né? Tá no rádio. O Tubarão falou que tá tudo certo também, viu? Zé da Boia, boa tarde. Ótima tarde pro senhor, pra todo o vídeo. Seu Zé, a rádio aqui tá bombando, viu, no bairro. Cidade Nova, Tubarão. Tá tudo certo por lá, viu, prima? Um abraço aí. Obrigado pelo carinho, pela audiência. Márcia Carlina Mombassa, uma ótima tarde pra vocês aí.

Tá aí o Lencinho Lindomar Castilho, moda bacana no seu rádio, nessa tarde chuvosa, gostosa de segunda-feira, que todos tenhamos uma segunda-feira abençoada. 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Também o Tubarão falou que tá bom o som lá. A Márcia e a Dona Maria na Cerama, o som tá bom. O André da Caeira tá bom o som lá em São Lido do Paratinga. A Eliane tá falando que o som tá bacana, tá bom, tá tudo certo o rádio dela lá no Jardim Resende. O Edson Cacero em Guaratinguetá falou que tá bom o som também. Viu, prima? Mas quem mais falou aqui, prima? O Tubarão já falou. Aqui a nossa amiga. Boa noite, Zé da Boa. Estou na escuta, coloca meu nome no sorteio. É a Maria Aparecida dos Santos do Andrade. Obrigado, Zé. Deus abençoe sempre. Amém. A dona Ângela Garcia tá ligadinha com a gente lá no Lessa. O seu Sérgio Garcia, uma ótima tarde para vocês aí. Obrigado pelo carinho, pela audiência. Também a Bete Rodrigues. Zé, toca aí. Som de cristal. Nós atendamos o ouvinte com moda tarde. Obrigado pelo carinho, pela audiência. A Bete, Célia e Francisco. Tá ligado com a gente. Prima, no pique, no carinho, na alegria do programa do Zé da Boia. Obrigado aí. Um abraço para vocês aí. Prima, vamos com moda bacana? Vamos com moda bacana? Então vamos, prima. Vamos com uma moda. Vamos com uma moda de quem, prima? Ah, você gostou do gaúcho? Ah, gostou do gaúcho? Então, a minha herança já foi, prima. Mas que coisa. Rio Grande do Sul, querido. Luiz Moraes.

no pique, no carinho, na alegria do programa do Zé da Boia, nesta gostosa tarde chuvosa em Pindamonhangaba, quase noite, faltando minuto aí. Agora nós dá uma pausa com a moda sertaneja para que possamos receber aí as bênçãos de Deus Todo-Poderoso nesta noite gostosa de segunda-feira. Que Deus leve paz, amor, saúde, alegria a toda a família. Louvemos ao Senhor porque Ele é bom. Louvemos ao Senhor porque é bom estar com vida. Se dirigir, não beba. Se beber, não dirija. Preserve a vida porque a vida é um dom de Deus. E lembre-se, amigo, sempre atraia uma bola a uma criança. Coloca

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2: Você já reparou que alguns cachorros, quando ficam muito felizes, começam a correr em círculos pela casa ou pelo quintal? Esse comportamento tem até nome, zoomies. É uma explosão de energia e empolgação que acontece quando o pet está muito animado. Pode ser depois de um passeio, quando você chega em casa ou até após o banho. É como se ele precisasse colocar para fora toda aquela felicidade acumulada. Claro que isso deve acontecer em um ambiente seguro, sem objetos que possam machucá-lo no geral. E é um ótimo sinal, viu? Mostra que o cão está saudável, estimulado e feliz.
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0: Vamos formar agora a grande corrente de fé, elevando o pensamento ao Supremo Criador, para que interceda com sua divina bondade em favor de todos que necessitam de alívio para os seus problemas através da oração. E agora, com o pensamento em Deus Todo-Poderoso, para que Ele receba nossas orações, oremos. Em nome dos anjos, dos santos e das almas, saudemos a Sagrada Família. Em nome do Pai, do Filho e do Espírito Santo.
1: Amém.
0: E neste momento, em que todos se ajoelham e saúdam Maria Santíssima. Ave Maria, cheia de graça, o Senhor é convosco. Bendita sois vós entre as mulheres, e bendito é o fruto do vosso ventre, Jesus.
2: Santa Maria, Mãe de Deus, rogai por nós, pecadores, agora e na hora da nossa morte. Amém.
0: Fazemos todos os dias, louvamos a

0: agora a todos aqueles que necessitam de uma graça. Rezamos neste momento a oração de São Francisco. Senhor, faça de mim um instrumento de sua paz. Onde existe o ódio,
1: que eu leve o amor.
0: Onde existe a discórdia,
1: que eu leve a união.
0: Onde existe o erro,
1: que eu leve a verdade.
0: Onde existe a dúvida,
1: que eu leve a fé.
0: Onde existe o desespero,
1: que eu leve a esperança.
0: Onde existe trevas,
1: que eu leve a luz.
0: E onde existe tristeza,
1: que eu leve a alegria.
0: Ó Virgem Maria,
1: guarda-nos puro do pecado.
0: Ó Mãe de Deus,
1: abra os nossos corações quando nossos irmãos precisarem de nós.
0: Ó Mãe da Igreja,
1: faça que vivamos unidos e assim sejamos uns exemplos para que os outros também amem a seu Filho Jesus.
0: Ó Esposa de José,
1: conserve a paz e a união em nossas famílias.
0: Glória ao Pai, ao Filho e ao Espírito Santo.
1: Amém.

Oh, Senhora Aparecida, eu renovo neste momento a minha consagração. Eu vos consagro os meus trabalhos, sofrimentos e alegrias, o meu corpo, a minha alma e toda a minha vida. Eu vos consagro a minha família. Oh, Senhora Aparecida, livrai-nos de todo o mal, das doenças e do pecado. Abençoai as nossas famílias, nossos doentes, nossos velhinhos e as crianças. Abençoai a Santa Igreja. Abençoai a nossa paróquia e o nosso vigário. Oh, Senhora Aparecida, lembrai-vos que sois a padroeira poderosa de nossa pátria. Oh, Senhora Aparecida, bendito e sagrado coração, abençoai a nossa nação e pedimos de novo, olhai o nosso povo.

bênção da água. Deus eterno e todo-poderoso, que tendo escolhido a água, fonte de vida e pureza, para nos dar a graça batismal, fizestes também aparecer no rio Paraíba a imagem da Virgem Imaculada. Abençoai esta água e fazei que ela nos recorde nosso batismo, para que, purificados de nossas faltas, vivamos como cristãos, membros da vossa igreja, e cheguemos um dia à vida eterna. Por Cristo nosso Senhor. Amém.

Maria Santíssima, que em vossa imagem milagrosa de Aparecida espalhais inúmeros benefícios sobre o Brasil. Eu, embora indigno de pertencer ao número dos vossos servos, mas desejando participar dos benefícios da vossa misericórdia, prostrado a vossos pés, consagro-vos o entendimento, para que sempre pense no amor que mereceis. Consagro-vos a língua, para que sempre vos louve e propague a vossa devoção. Consagro-vos o coração, para que depois de Deus vos ame sobre todas as coisas. Recebei-nos, ó Rainha incomparável, no ditoso número dos vossos servos. Acolhei-nos debaixo da vossa proteção. Socorrei-nos em nossas necessidades espirituais e temporais, e sobretudo na hora da nossa morte. Abençoai-nos, ó Mãe Celestial, e com vossa poderosa intercessão, fortalecei-nos em nossa fraqueza, a fim de que, servindo-vos fielmente nesta vida, possamos louvar-vos, amar-vos e render-vos graças no céu. Por toda a eternidade, assim seja.

pela intercessão de Nossa Senhora Aparecida, Rainha e Padroeira do Brasil, a bênção de Deus Onipotente, Pai, Filho e Espírito Santo, desça sobre vós e permaneça sempre. Amém.

0: Pessoal, vamos embora. O Jaque vem vindo aí.
1: No pique, no carinho, na alegria do programa do Zé da Boia, estamos abençoados para mais uma noite de segunda-feira. Que Deus leve saúde, paz, amor a toda a família. No pique, no carinho, na alegria do programa do Zé da Boia, até às 19 horas estaremos com vocês. Obrigado, meus amigos, minhas amigas. Uma ótima manhã. Pra... Amanhã não, eu tô com mania de manhã hoje, primo. Ah, mas é uma ótima tarde, amigo. Agora não é mais tarde. A tarde agora só... Aonde que é tarde agora, prima? No Japão, né? Não, o Japão agora é de manhã cedo. É boa noite, boa tarde, bom dia, né? Que o mundo, ele gira. Então, aqui é noite no Japão. Já é dia, já. No Japão já estamos lá às 18 horas da manhã aqui no Brasil. No Japão é 6 horas da manhã, né, prima? Então é isso aí. Então, bom dia, meus amigos, minhas amigas. Boa noite, meus amigos, minhas amigas. Boa tarde, meus amigos, minhas amigas. Em todo o planeta que ouve a gente agora através das redes sociais. Obrigado pelo carinho, pela audiência. Aqui em Pindamonhangaba, no horário de 18 horas e 17 minutos, tá o Tadeu ouvindo a gente. Boa noite, meu amigo Zé da Boia. Tenha uma ótima, abençoada noite de segunda-feira para você. Bom trabalho, Deus abençoe. Abraço, Tadeu e Elza. Quero participar do sorteio, tá participando. O Jonathan Zavan, boa noite, que o Espírito Santo cuide de nossas vidas. Amém. Tá frio? Tá frio. Tá gostoso. Não tá frio, não. Aqui mandaram aqui no... Bom, isso aqui é outra pessoa que vai ver. É o negócio aí, primo. Não é comigo. No pique, no carinho, na alegria do programa Zé da Boia. Vamos que vamos. Olha a hora, 18h18. Mas que coisa. Não é possível um negócio desse. No pique, no carinho, na alegria do programa do Zé da Boia. Então vamos lá, prima. Léo Canhoto e Robertinho, põe aí o Jaque Matador. Cuidado aí, tubarão. O pé de elefante, toma cuidado aí, que a turma tá metendo bala doidado aí. A malandragem tá surta. Mas o povo dá... Como que é, primo? Ele dá chance pro pessoal, né? Como diz, enquanto tiver otário, bandido não falta. Você acredita, gente, que a turma fica parada do carro? Eu saio daqui, vou no supermercado até chegar, tô chegando quase 8 horas em casa. Ah, esse dia tem uma mocinha no carro, sozinha, no celular, debaixo da árvore, lá no Bosque da Princesa. O que que ela tá querendo, né, prima? Mas não é possível um negócio desse. A mulherada também tá perdendo o pudor, viu? Eu vi hoje cedo, 8h30 da manhã, gente. Que eu saí daqui, passei no supermercado, fui para casa, era mais ou menos 8h20 a 8h30. Vocês acreditam que tinha um casal bimbando ali no bosque, em frente à biblioteca, 8h30 da manhã. Mas não é possível um negócio desse. As mulheres, não são todas, mas muitas, estão perdendo a vergonha. Uma mulher que faz isso com um caboclo, que não tem condições de pagar um quarto de hotel para ela, ela é mais sem vergonha que ele. 8h30 da manhã, fazendo sexo na rua, dentro do carro. Se a polícia chega ali, tchau, Pardal. A vergonha que essa mulher vai passar. A vergonha que ela vai passar. Se é que ela tem vergonha também, né, prima? Pra fazer um negócio desse, nem vergonha tem mais. Mas o povo, olha, não é só a mulher, o homem também, estão perdendo o carinho pela vida, né, prima? O amor pela a vida. Tá perdendo aí o seu maior mérito, que é a sua existência, trazendo coisas boas, mas não, vai lá transar 8h30 da manhã na rua. Mas não é possível um negócio desse. São 18h20 em Pindamonhangaba. Aí aquela coitada lá também vai fazer aquilo lá, né, prima? Vai pular daquele lá em Limeira, aquele buraco lá, e os vagabundos que não podia estar funcionando essa firma aí, que a firma estava irregular, jogaram a mulher sem a corda e ela foi pro saco. Uma gatona, 21 anos de vida, jogou fora a vida. Mas não é possível. Aí no Rio de Janeiro eu estava ouvindo, uma mulher foi lá fazer tratamento facial, fazer estética, né? Para fazer um procedimento desse, no lugar correto, fica em 30, 40 mil reais. Ela pagou R$1.500, foi ver o capeta mais cedo. Mas não é possível um negócio desse. Se o negócio custa 40 mil, você vai pagar 1.500. Claro que é trambicagem, né, gente? É trambicagem. Aí foi pro saco. Tá vendo? Foi pro saco. Mas que coisa, o povo tá meio esquisito, né? Moerada, homem, no celular guiando. O pessoal não dá mais seta pra virar esquina, quando dá, dá em cima. Tá dando acidente um atrás do outro. E quem não dá seta, comete acidente, ele é culpado. Gente, preste atenção, preste atenção! Porque depois que vai pro saco, amanhã faz um dia. 18h21. Manda a moda aí, prima.
0: Pessoal, vamos embora. O Jaque vem vindo aí.
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3: 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Aquele que sair vai engolir chumbo. 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
4: Porque ninguém manda em mim.
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0: Atenção, eu sou o Jaque Matador. Todo mundo aqui vai dançar. Aquele que não dançar vai engolir chumbo. Gaiteiro, toca um negócio aí. Aê, bonito. Uai, moço, você não dançou por quê?
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0: Não dançou, mas morreu.

0: Olá, Kid. Mandou me chamar, é?
1: Mandei sim, Jack. Eu quero acertar aquela continha velha hoje.
0: É pra já, Kid. Puxa o revólver.

0: 6:29.
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0: 6:29.
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10: E muita gente dirige todos os dias e mal olha para o painel do carro, né? Isso é um erro. O painel é como se fosse o centro de comunicação do veículo. É ali que o carro avisa se está tudo bem ou se tem algum problema acontecendo. Luz da injeção, temperatura do motor, pressão do óleo, nível de combustível e também alertas de manutenção estão ali por um motivo. Então, crie o hábito, o costume de observar o painel antes e durante a viagem. Muitas vezes, um pequeno alerta identificado no começo evita um grande prejuízo lá na frente. Bom, o carro fala com você todos os dias. O segredo é aprender a escutar.
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14: 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E o Tubarão tá com uma espingarda nova aí, prima. O homem tá valente também, viu? Tá nervoso a menina. Boa noite, meu amigo Zé da Boia. Tudo bem? Põe meu nome no sorteio. Marco Antônio Santiago, tamo ligado no rádio. E o Berto, Berto, cuidado com o negão, tarapuca. Nosso amigo Berto. Boa noite, Zé. Tudo bem? Que Deus abençoe grandemente a tua noite de segunda-feira. Amém. Abraço, André Correia, Dona Lourdes, no Santo Cecílio, Jorge, no Araritama. Boa noite, Zé da Boia. O Mário Godói, do Campo Alegre, está no sorteio. O Bruno Cirino, do Maricá, também está no sorteio. Alice Monteiro, também do Maricá, está no sorteio. Irineu Ribeiro Júnior, de Taubaté, também está no sorteio. Uma ótima noite para vocês aí. Com as bênçãos de Deus, nessa chuvinha gostosa aí. Precisa de chuva? Deixa cair a água, prima. 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O Dona Alzira, a mãe da gatona, lindona, bonitona, Val dos Correios, a Linizete, o Donizete, o Matheus, a Milena, também a Maria Cecília e a Maria Clara. Um beijo para toda a família. Boa noite, Zé. Chegando agora do plantão, mais ligadinho na programação. Ademir do Araritama, prima. Bora encher o bucho. Ah, é aí, Eliane. Tá lá, prima. Com um pratão cheio lá de frango, acho que é frango, a couve-flor, brócolis, palmito. Ah, mas eu não, tinha que ter um pedaço de carne também. Pra comer só verdura, não. Quem come a verdura é coelho. Tudo sem caráter, né? Coisa feia, né, Eliane? É, o pessoal não tem mais pudor, né? A mulher se desvaloriza muito, não pode. Onde já se viu fazer sexo 8:30 da manhã, dentro do carro, em frente do bosta da princesa? E se fosse um carro de vidro preto, tudo bem. Mas visto transparente ainda. Mas não é possível um negócio desse. O pessoal perdeu uma coisa muito importante, que é o pensamento lá em cima, para conversar com o homem, né? O pessoal não estão ligando mais para Deus. Por isso que o mundo está uma desgraça danada aí. Porque a razão de tudo é Deus. Eles não querem saber de Deus. Não quer Deus, o diabo carrega. Ô, prima, 18:39. Eliane, bom apetite aí, que Deus abençoe. A Ana também. Boa noite, Zé, coloca meu nome no sorteio. Ana Ramos, Jardim Mariano. Uma abençoada semana para você. Deus abençoe. Amém. Alô, a prima, o prima. Luciana Barbosa, Dorane Tama. Está no sorteio também, viu, prima? A Rosimeira Pereira, em Boaba do bairro Mombaça, também está no sorteio. Quem mais está aqui? O Luiz Antônio Ferreira do Massaim também está. Prima, Bolso Carlos. Vamos ouvir o Bolso Carlos, prima?

0: Tá aí, prima. No pique, no carinho, na alegria do programa Zé da Boia, o Bolso Carlos, prima. Tá aí. No pique, no carinho, na alegria do programa do Zé da Boia. Agora nós vem com o Plínio Invite Frex, com o nosso amigo Reginaldo, direto de Piracicaba, prima, para falar de saúde nesta noite gostosa de segunda-feira. Boa noite, meu amigo Reginaldo. Uma ótima noite aí para você em Piracicaba.
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0: Pode deixar, garotinho, que aqui é comigo mesmo. No pique, no carinho, na alegria do programa Zé da Boia. Ô, prima, quem mais tá aqui? Tá cheio de gente aí. A turma quer ganhar prêmio, né, prima? Ô, prima, eu tava andando pra rua hoje, eu tava vendo que tem bastante serraia, né? Serraia é aquela verdurinha, parece uma chicória, né? Que dá no mato. Ninguém pega mais, prima. Quando eu era criança, a gente brigava, os vizinhos, tudo, pra pegar a serraia, pra mãe fazer lá refogadinha, fazer uma saladinha, né? Aí punha farinha de milho, comia com arroz e feijão. Hoje o pessoal, o pai acostumou o povo com a picanha, né, prima? Ninguém mais quer saber de serraia, quer comer pecanha, é. Estão comendo pecanha, outro come abóbora, outro come chuchu, e assim vai, né? Mas a serraia que é bom nada, tá lotado de serraia no mato agora. Ô, 18h47. Ô, prima, quem tá aqui com a gente? Ah, o nosso amigo. Boa noite, Zé da Boia. Gostaria de participar do sorteio. Mora na quadra coberta. O Du. Du não é nome, põe seu nome. Boa noite, Zé. Coloca no sorteio. É o mineiro lá, Osmar Freitas. Tem que colocar o nome completo. Também tá aqui João Carlos. Música da hora, Zé. Ele gostou da moda aí, prima. É Bolsonaro, detalhes oculto. No pique, no carinho, na alegria. Bolsonaro, Carlos, né, prima? O Correar de Adarius está participando do sorteio. O Benedito Carlos também está no pique no carinho. Cadê as polícias de Pindo aí, esse escasso aí, né? É, tá chovendo aí? Não. Aqui não, aqui na rádio não chove. Mas lá fora tá. É o Dito do Crispim. Benedito Carlos. Bom dia, Zé da Boia. Coloca meu nome no sorteio, Miguel Silva, Cidade Jardim. A Cristiane Eugênio, curtindo as modas. Gostaria de participar do sorteio. Está participando. Um beijo grande para vocês aí. Boa noite, meu amigo Zé da Boia. O Vaguinho Mamassa está no sorteio também. Prima, o Luiz Henrique de Oliveira também, no Cidade Jardim, está participando com a gente aí. Quem mais está aqui? Primo? Eduardo Pereira Augusto, da Quadra Coberta. E no Mantiqueira, boa noite, quero participar do sorteio, né? Raimundo Honorato, Mantiqueira, prima, tá com a gente, tá participando. Manda o zap aí, que são 18h48. Ô, gente, manda o zap aí, que eu vou sortear daqui a pouco dois temperos da boia e uma dobradinha do bar da Rita. A nossa amiga Rita, o Tadeu, lá no Parque São Domingo, Rua Antônio Rita do Amaral. É o antigo bar do Vicentinho. Bem na esquina, tá lá o bar da Rita e do Tadeu. E tem uma porção de dobradinha pra você. 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Ô, prima, mas não é possível um negócio desse. Ah, qual é a outra que vem aí, prima? Clamor Verde e Amarelo, manda brasa, deixa cair a moda gorda.
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0: Prima, no Pique, no Carinho, na Alegria, tá aí as modas bacanas aí. É, clamor verde e amarelo. Música contra a corrupção. Ou agora depende de vocês, eleitor, na hora de votar, né, prima? Não adianta falar e chega lá, bota tudo ao contrário de novo. A Marta do Cidade Jardim também tá querendo participar. Põe o nome completo. Marta não é nome, é nome completo. É nome completo, não é só Marta. Boa noite, Zé da Bahia. Tudo bem? Aqui é o Jair Ferreira, do Campo Alegre. Tá participando do sorteio. Boa noite, Zé da Boia, coloca meu nome no sorteio. Renê Maria de Oliveira, do Campo Alegre, esposa do Jair. Davi Ribeiro, também é Juscelia Aparecida dos Santos, tá ligadinho com a gente. Prima, quem mais tá aqui? Ah, Arlete Lousada. Zé, põe meu nome no sorteio, manda um abraço e um beijo pra Dona Geralda. Dona Geralda, um abraço e um beijo pra senhora aí, uma ótima segunda-feira. O Tubarão, eu gosto de cachaça. Mas aí é seu, tá com o pé inchado. Luciano Matheus, eu de cá, você de lá, tá ligado no Crispim. A Eliane também quer participar do sorteio, tá bom, amigo? E também, mas aí Eduardo Pereira Augusto, prima. Eduardo Pereira Augusto, da Quadra Coberta. E vai, Brasil! Também ligado aí, nossos amigos Leandro dos Santos Jardim Resende, no Pique, no Carinho, na Alegria. 18h55, prima. Manda bala nessa bagaça aí, senão não dá tempo, prima. Vamos ver quem vai levar o primeiro tempero, Zé da Boia. O nosso amigo Lúcio Flávio tá ligadinho, viu, prima? Um abraço aí pro Lúcio Flávio, pro Cabo Oliveira, pra Dona Rosângela. Manda um abraço aqui na oficina Automec. Mais uma vez, parabéns pra esposa Simone, que fez aniversário hoje, viu, prima? Coloca o nosso nome no sorteio. O Lúcio, o Mauro, o Paulinho, Paulinho. Seu Luiz, que é o pai do Paulinho, né, prima? A Simone e o Luiz Guilherme. Um beijo grande pra vocês, uma ótima abençoada noite. Cabo Oliveira e a Dona Rosângela, uma ótima abençoada noite pra toda a família. Boa noite, Zé. Ô, chuvinha abençoada por Deus. Toca uma modona aí pra nós aqui, Jardim Resina. José Arlindo da Silva dos... tá ligado, participando do sorteio. Prima, agora tá tudo certo, roda essa bagaça aí, vamos ver quem leva o primeiro sorteio. Prima, o primeiro tempero Zé da Boia. Atenção, quem ganhou o primeiro tempero? Miguel Duran. Atenção, Miguel Duran ganhou o primeiro tempero Zé da Boia aí. Tem um minuto pra mandar aí, se não mandar, ela já passa pra outro. Prima, Miguel Duran. Isso, manda aí, Miguel Duran. Se não mandar em um minuto, já vai pro saco também, né, prima? Aqui com nós é assim. É ripa na chulipa, pima na gruduchinha. E vamos lá, vamos sortear outro tempero, prima. Quem ganhou outro tempero, quem ganhou, prima? Vamos lá, vamos lá. Quem ganhou... Parou. João Carlos. Nosso amigo João Carlos tem um minuto pra mandar o zap aí. Tem um minuto pra mandar o zap aí. Miguel Duran, tô na escuta, amanhã vou buscar, então tá resolvido aí, Miguel Duran, prima, tá tudo certo aí, viu? Isso, amanhã depois das 10 horas na local Laticínio, e o João Bosco até agora não mandou nada aí, prima, daqui a pouco ele vai pro saco também, prima, vamos sortear, vamos ver quem vai levar agora o bucho, prima, o bucho, quem vai faturar o bucho lá do bar da Rita e do Tadeu, prima. Quem vai? José Roberto dos Santos, prima, lá da Alcoa. Atenção, José Roberto dos Santos da Alcoa, tem um minuto para mandar o zap aí. No Pique, no Carinho, na Alegria do programa do Zé da Boia, vamos lá. Então, o José Roberto dos Santos, se não mandar o zap aí, vai perder o bucho. Mas não é possível um negócio desse, né, prima? Lá da Alcoa, José Roberto... No Pique, no Carinho, na Alegria do programa do Zé da Boia. Opa! O Berto vai buscar. Então pode passar lá hoje no bar da Rita, do Tadeu, lá na rua Antônio Rita do Amaral, ali, antigo bar do Vicentinho, e retirar lá o bucho, prima. 18h58, o outro tempero. A Rita marcou aí? Marcou José Roberto aí, Rita. Então tá bom. Um beijo grande pra Rita aí, uma ótima noite. O outro tempero, então, vamos lá, prima. José Vanberto de Lima. José Vanberto de Lima ganhou, prima. José Vanberto de Lima, é isso? Isso, é lá do Xangri-Lá. Benedito Vanberto de Lima. Ele nem escreve o nome dele direito também. Benedito Vanberto. É Benedito Vanberto. Ele foi Vanberto de Lima, lá do Xangri-Lá. Tem um minuto pra mandar isso. Se não mandar, já vai pro saco também, prima. E eu tô indo embora, hein? José... Vanberto não, Benedito Vanberto, prima. Benedito Vanberto de Lima. Então, tem um minuto. Se não mandar, já vai pro saco também, viu, prima? Tá bom, já mandou lá, prima. Que Deus leve paz, amor, saúde e alegria à família. Louvemos ao Senhor porque Ele é bom. Louvemos ao Senhor porque é bom estar com vida. Se dirigir, não beba. Se beber, não dirija. Preserve a vida porque a vida é um dom de Deus. E lembre-se, amigo, sempre atrair uma bola a uma criança. Que tenhamos uma noite maravilhosa. Que Deus leve paz, amor, saúde.
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0: em Brasília, 19 horas.
1: Está no ar a Voz do Brasil. As notícias do governo federal que movimentaram o país no dia de hoje.
2: Boa noite.
0: Boa noite para você que nos acompanha em todo o país.
2: Segunda-feira, 15 de junho de 2026.
0: Vamos ao destaque do dia.

0: nos próximos dias a reforma de organismos como a OMC, regulação da inteligência artificial e regras para exploração de minerais raros.
1: E ainda, a educação.
0: Estão abertas as inscrições para o Sisu Mais, uma nova oportunidade para quem fez o Enem e não foi selecionado na etapa regular. Gabriela Noronha.
2: Será uma espécie de repescagem das vagas que não foram preenchidas na etapa regular. Estão sendo ofertadas 9.436 vagas em 532 cursos.
1: E desenrola Fies já renegociou 5 bilhões e 300 milhões em dívidas de ex-estudantes, com descontos de até 99%.
0: Hoje, na apresentação da Voz do Brasil, Mariana Jungmann e Luciano Seixas.
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0: O presidente Lula já está na França, onde participa como convidado do encontro do G7, formado por Alemanha, Canadá, Estados Unidos, França, Itália, Japão e Reino Unido, principais economias desenvolvidas do mundo.
1: Além de reuniões bilaterais, o presidente vai levar a contribuição brasileira para diversos temas discutidos pelo G7.
0: A repórter Luana Karen está lá na França, mas devido ao fuso horário de 5 horas a mais por lá, nós conversamos com ela mais cedo sobre as agendas do presidente. Vamos ouvir.
1: Oi, Luana, boa noite para você aí na França. Você está na cidade de Evian-le-Bain, né? O presidente Lula chegou à cidade hoje, mas antes ele passou por Genebra, capital da Suíça.
0: E ele já teve também os primeiros encontros bilaterais, né, com os presidentes da Suíça e da França. Conta pra gente como foram esses encontros, Luana. Boa noite.
3: Boa noite, Luciana e Mariana. Boa noite aos ouvintes da Voz do Brasil. É isso mesmo, a reunião de cúpula do G7 acontece em Evian-le-Bain, cidade francesa onde eu estou, situada às margens do Lago Léman, no leste da França. Antes de chegar aqui, ainda em Genebra, Lula teve uma reunião bilateral com o presidente da Suíça, Guy Parmelin. Eles falaram sobre comércio e se comprometeram a trabalhar para diversificar a pauta de exportações entre os dois países. À tarde, já aqui em Evian-le-Bain, o presidente Lula teve um encontro bilateral com o presidente da França, Emmanuel Macron. Os dois presidentes reiteraram os avanços positivos da cooperação em defesa, em especial o sucesso do Programa de Desenvolvimento de Submarinos, o PROSUB.
1: Luana, essa é a 10ª vez que o Brasil participa como convidado da reunião do G7. Quais são os temas que estão em destaque esse ano?
3: Pois é, Mariana, o encontro em Evian acontece logo após o anúncio do acordo de paz entre Estados Unidos e Irã, tema que deve fazer parte das discussões aqui. Além, claro, da guerra entre Ucrânia e Rússia. Também haverá espaço para conversas sobre disputas econômicas entre as grandes potências, segurança, saúde e inteligência artificial. O Brasil vai participar de 2 sessões plenárias no fórum. Na primeira, dedicada às parcerias internacionais para o desenvolvimento, Lula deve defender a manutenção dos recursos destinados à ajuda oficial aos países mais pobres. Na segunda sessão, com a presença brasileira, o debate será sobre crescimento econômico equilibrado. Neste tema, Lula deve voltar a defender a reforma das instituições internacionais criadas após a Segunda Guerra Mundial. É o que se costuma chamar de sistema de governança global, como os órgãos da ONU, a Organização Mundial do Comércio e outros. O Brasil vem defendendo que o formato desses organismos foi feito num outro contexto de mundo, em que existiam menos países. E daí a necessidade de reformas para aumentar a representatividade, especialmente no sul global. O secretário de Assuntos Econômicos e Financeiros do Ministério das Relações Exteriores do Brasil, embaixador Felipe Fox Drummond, explicou a postura do Brasil.
4: Como é que você tem um crescimento equilibrado com as estruturas de governança não reformadas? Um exemplo clássico disso é a OMC. Nós estamos fazendo um grande esforço, o Brasil, em conjunto com diversos outros países, para fazer uma reforma da OMC. E a reforma da ONU, das Nações Unidas, também é algo que cabe nesse texto.
0: Luana, o que deve sair de prático nessa reunião do G7?
3: Olha, Luciano, do encontro aqui em Evian, devem sair 7 documentos com assuntos considerados prioritários pela presidência francesa. Entre eles está o combate ao narcotráfico, as questões de saúde e proteção online de menores de idade. O Brasil não participa das negociações finais desses textos, mas foi convidado a enviar contribuições. Outro tema considerado prioritário pela presidência francesa é a discussão sobre minerais críticos e a posição

0: brasileira é que os países produtores não devem se limitar a apenas exportar matéria-prima, mas também desenvolver cadeias produtivas locais capazes de agregar valor aos produtos, o que leva a mais geração de emprego e renda para a população. Também haverá um almoço na quarta-feira de trabalho entre os líderes do G7 e CEOs de empresas de inteligência artificial. O presidente Lula retorna ao Brasil na quarta-feira. Mariana e Luciano.
1: Obrigada, Luana Karen. Bom trabalho aí na cobertura da reunião de cúpula do G7 na França.
2: Neste fim de semana, o presidente Lula assinou a sanção de uma nova lei que vai promover mudanças profundas na gestão do transporte público em todo o país.
1: O novo marco legal do transporte público coletivo urbano vai modernizar o sistema e melhorar as formas de financiamento, que deixarão de ser ancoradas apenas na tarifa paga pelo passageiro.
2: Além disso, a regulação sobre as operadoras também será aprimorada, resultando em mais qualidade no serviço prestado.
1: Para explicar essas mudanças, nós conversamos hoje mais cedo com o secretário nacional de mobilidade urbana do Ministério das Cidades, Marcos Daniel de Souza Santos. Acompanhe. Olá, secretário. Vamos começar explicando para o nosso ouvinte o que é esse novo marco legal. Pelo que eu entendi, ele dá diretrizes gerais, né, sobre todo o funcionamento do sistema de transporte público coletivo. Financiamento, planejamento de linhas, integração regional. O senhor pode explicar melhor para a gente?
3: Olá, Mariana, Luciano, tudo bom? Obrigado aí pela oportunidade da gente explicar um pouco sobre o marco legal que foi aprovado e sancionado nesse final de semana pelo presidente Lula. Esse texto de lei é muito importante porque quem faz acontecer o transporte público são os municípios nos seus territórios e os governos do estado, né? E há uma necessidade muito grande da gente fazer esse serviço melhorar no país, se expandir. E para isso ele precisa de normas e regras nacionais, que é a função da União. Então a lei ela cumpre esse espaço aí de atualizar, né, as normas para os municípios prestarem esse serviço para a população, prestarem com qualidade, financiar, organizar o serviço de transporte público. Parece simples, mas a gente tem nessa norma, ela abarca desde uma linha de trem ao metrô, a um corredor de ônibus, a um ônibus convencional, a um micro-ônibus, a serviços de barca. Então, o transporte público acontece de várias formas, em vários modos, em vários territórios, e precisa de diretrizes nacionais para que a população possa ser atendida, com a qualidade que merece.
2: Um dos focos principais da nova lei é a questão do custeio, né? Ela propõe que esse custeio tenha outras fontes além da tarifa paga pelos passageiros. E também muda essa lógica, né, de preço dividido pela quantidade de passageiros transportados, não é isso, secretário?
3: Exatamente. A norma propõe a gente olhar o serviço de transporte, todos os modos, no território, avaliar quanto custa, se ele é adequado, se está nas condições de qualidade para atender a população, e a partir desse custo a gente entender que o poder público vai manter esse serviço funcionando com receitas que vêm da tarifa, mas que no passado dependia somente da tarifa e agora é possível colocar outras fontes de recursos para manter esse serviço e manter a qualidade. Então, ele traz essa segurança jurídica para que os novos contratos e até os contratos que já existam consigam olhar qualidade, oferta e equilíbrio econômico de quem vai manter esses serviços, os operadores privados ou até operadores públicos. Então fica claro agora que para manter um serviço tão importante, não dá para depender somente da tarifa. Precisa vir outras fontes de recursos que o poder público tem que se organizar e para isso precisa ser dado muita transparência e controle social.
1: Inclusive tem uma lógica também de, por exemplo, deixar de cobrar pelo passageiro em si e passar a cobrar por quilômetro rodado, né? Isso tem a ver com uma preocupação que essa nova lei tem em favorecer o atendimento em regiões periféricas, em linhas que tradicionalmente são negligenciadas pelos operadores, porque elas não são tão rentáveis assim. Essa mudança aí de paradigma, de forma de cobrança, ela também ajuda nesse aspecto.
3: Exato. A lei ela traz o princípio da universalização, ou seja, levar um serviço público, que é o serviço de transporte, a todo o território. Como ele é um direito social, a gente tem que olhar muito para quem realmente mais precisa, as populações mais vulneráveis, afastadas, que não têm condição, muitas vezes, de acessar oportunidades nas cidades. Então, a gente precisa repensar a rede de transporte, esse serviço, as linhas e sistemas de trilho para atender essa população e não depender somente da tarifa, porque senão você vai numa lógica de só vou onde tem passageiro que consegue pagar tarifa e se você não consegue ter essa arrecadação, você não vai ampliando a oferta do serviço público. Então é importante o poder público entender que ele precisa agora se organizar, o executivo, o legislativo e o próprio judiciário entendendo a importância do transporte público para levar esse serviço a toda a população do território, principalmente para quem mais precisa.
2: Outra inovação da lei é a associação de instrumentos urbanísticos e tributários com o serviço de transporte público. Quer dizer, um grande empreendimento urbano, por exemplo, teria que fazer investimentos no transporte público. É isso, secretário?
3: A gente tem que entender que o transporte ele ocorre no território da cidade, né? E tem locais que têm uma maior demanda e outras não. E existe um impacto dos empreendimentos. A lógica muitas vezes é uma lógica viária de fluidez do trânsito e é compreensível ter isso. Mas a gente pode ter empreendimentos que pensem que quem vai acessá-los vai por meio do transporte público. Isso traz uma economia para a cidade como um todo, né? Então a gente tem que olhar a coletividade. O transporte público tem que ser pensado dessa forma. A gente vive num território de uma cidade utilizado ali por muitas pessoas. E o transporte, no nome já diz, coletivo, é para todo mundo. Então, quando a gente pensa o desenvolvimento das nossas cidades com o transporte, a gente tem que pensar os empreendimentos também com o olhar do usuário do transporte público e de toda a população.
1: Se pensa no estacionamento, né? Tem que pensar também na chegada do ônibus, enfim, do metrô.
3: Exatamente.
1: Agora,
3: eu acho que esse princípio é importante, de fato, para quem está planejando as cidades, né? É um olhar a mais, né? De não só pensar no trânsito, mas também pensar no transporte público.
1: Agora, secretário, para a gente encerrar, é importante a gente lembrar que tudo isso é feito com diretrizes do governo federal, mas executado mesmo por estados e municípios lá na ponta, né? Ou seja, a gestão de todos esses instrumentos legais que essa nova lei traz, ela vai ser feita pelas prefeituras para favorecer o transporte local.
3: Exato. A titularidade, que a gente chama, né? Quem realmente vai dizer qual é a linha que vai atender aquele bairro é quem vive naquela cidade. São as prefeituras com participação da sociedade. É ali que a gente tem que discutir realmente se o serviço está atendendo a população ou não. O governo federal é da diretriz, mas ele também entra financiando, dando assistência técnica, induzindo que tem esse poder de fazer. Então, ele tem um papel também nessa lei, que é de dar esse suporte aos municípios e às regiões metropolitanas, mas esse protagonismo fica ainda com quem vive no território. A gente entende que é importantíssimo. E o marco legal coloca isso. Escutam a nível local, cobrem a nível local, venham também cobrar a nível de governo federal, mas entendo que as soluções vão partir de quem vive nos territórios.
2: Nós conversamos com o secretário nacional de mobilidade urbana, Marcos Daniel dos Santos. Muito obrigado, secretário, pela entrevista aqui à Voz do Brasil.
3: Eu que agradeço a oportunidade.
1: Mais de 9 mil vagas de graduação em universidades públicas.
2: Estão abertas essa semana as inscrições para o Sisu Mais, que vai preencher as vagas remanescentes da etapa regular do Sisu.
1: É a primeira vez que uma seleção desse tipo será realizada pelo MEC.
4: Os estudantes interessados em ocupar uma vaga em um curso de graduação em uma instituição pública de ensino superior terão mais uma oportunidade com o Sisu Mais. Será uma espécie de repescagem das vagas que não foram preenchidas na etapa regular do Sistema de Seleção Unificada 2026. É a primeira vez que o Ministério da Educação realiza o Sisu Mais. Estão sendo ofertadas 9.436 vagas em 532 cursos. Quem for classificado começa a estudar no segundo semestre. De acordo com o MEC, a adesão é voluntária. Cada universidade decide se participa e quais cursos disponibiliza. As inscrições para o Sisu Mais começaram nesta segunda-feira e vão até a próxima sexta-feira, 19 de junho, no site sisualuno.mec.gov.br. Ao acessar o sistema, deve ser feito o login da www.cursos.gov.br. O candidato poderá escolher até duas opções de curso, turno, local de oferta e instituição. Para se inscrever, o estudante precisa ter participado de uma ou mais edições do Exame Nacional do Ensino Médio nos últimos 3 anos e ter concorrido a vagas na etapa regular do SISU 2026. Para a seleção, será considerada a edição do Enem com melhor média ponderada. Os resultados saem no dia 24 de junho. Gabriela Noronha, para a Voz do Brasil.
2: Alívio no bolso de estudantes que renegociaram dívidas pelo Desenrola Fiéis.
5: Após 30 dias de operação, o Ministério da Educação já contabilizou mais de 100 mil acordos firmados, o equivalente a 5 bilhões e 300 milhões de reais de dívidas renegociadas.
2: Aqueles que têm contratos firmados até 2017 e ainda não participaram podem aderir até o dia 31 de dezembro.
6: Após 1 mês de lançamento, o Desenrola Fiéis já implementou 100.209 renegociações de contratos do Fundo de Financiamento Estudantil, o Fiéis. Isso equivale a 5 bilhões e 300 milhões de reais em dívidas renegociadas em todo o país. O saldo das dívidas foi reduzido para 1 bilhão e 130 milhões de reais. Esse resultado reflete a adesão dos estudantes ao programa, que possibilita descontos de até 99% sobre o valor consolidado da dívida, conforme o perfil do contrato e o tempo de inadimplência. O Desenrola Fiéis tem potencial para beneficiar mais de 1 milhão de estudantes com contratos firmados até 2017 e que estavam na fase de amortização em 4 de maio de 2026. O prazo para aderir à renegociação vai até 31 de dezembro de 2026. Basta acessar os canais digitais dos agentes financeiros responsáveis pelo contrato. Com a confirmação do pagamento, ocorre a retirada do nome do estudante e dos fiadores dos cadastros de inadimplência. Com locução de Thaís Vitória, reportagem Daniele Popov.
5: Na sexta-feira, nós falamos aqui na Voz do Brasil sobre o Move Brasil Entregadores Move Brasil Entregadores e Moto App, que vai facilitar a aquisição de bicicletas elétricas e motos para quem trabalha com entregas por aplicativos.
2: Mas o Move também está avançando em outras frentes.
5: No braço do programa voltado para aquisição de caminhões e ônibus, os financiamentos já estão sendo aprovados.
2: Só da linha do BNDES já foram contratados 3 bilhões de reais.
7: Modernizar a frota nacional de veículos pesados, de cargas e passageiros. Com esse objetivo, o governo do Brasil disponibilizou 21 bilhões de reais em crédito para financiamento desses veículos, dentro do programa Mover Brasil Caminhões e Ônibus. A maior parte dos recursos será liberada via Tesouro Nacional. Somente dos recursos liberados via Banco Nacional de Desenvolvimento Econômico e Social, o BNDES, já foram contratados 3 bilhões de reais desde o fim de maio. O diretor de Desenvolvimento Produtivo, Inovação e Comércio Exterior do BNDES, José Luiz Gordon, fala sobre o andamento do programa.
8: Essa linha já está disponível, já está sendo utilizada. Taxas de juros ali que variam entre 11% e 12% ao ano, um instrumento que ajuda muito a capacidade de investimento, a renovação de frota, uma frota mais nova, mais eficiente ambientalmente.
7: A linha de crédito do BNDES já contabiliza quase 5 mil operações em 1.056 municípios de todas as regiões do país. A média por operação foi de R$1.300.000, sendo a maior parte destinada aos donos de frotas. Mas também já foram aprovados 43 milhões de reais para clientes autônomos em 104 operações. O caminhoneiro e diretor da Confederação dos Trabalhadores em Transportes Logísticos, Carlos Alberto Littdemer, fala dos pontos positivos da medida.
9: Um fundo garantidor, ele dá condição de que aquele caminhoneiro que não tenha um score ideal para o banco, né, ou não tenha as garantias necessárias para que realmente ele possa dar uma melhorada. Senão, fora isso, ele jamais conseguirá fazer qualquer forma de investimento. O alongamento do prazo, né? Ele também é um facilitador, né?
7: As condições de financiamento variam conforme o perfil do beneficiário. Para transportadores autônomos, o prazo é de 120 meses, com 12 meses de carência. Para empresas de carga, o prazo para pagamento pode chegar a 60 meses, com 6 meses de carência. Já para empresas do setor de transporte de passageiros, o prazo é de 120 meses, também com 6 meses de carência. O programa prevê um limite de crédito de até 50 milhões de reais por cliente. Reportagem Cleide Lopes.
5: O governo do Brasil abriu crédito extraordinário de mais de 337 milhões de reais para intensificar a proteção florestal e o monitoramento ambiental.
2: A medida provisória foi publicada hoje e a verba vai ser executada pelo IBAMA e pelo ICMBio.
5: Do total, quase 195 milhões serão destinados para ações de prevenção e controle de incêndios florestais em áreas federais prioritárias e fiscalização ambiental.
2: Os recursos serão utilizados para despesas como mobilização de equipes, remuneração de brigadistas temporários e aquisição de equipamentos de proteção individual.
5: Foi incorporado ao SUS um novo tratamento para um tipo agressivo de leucemia.
2: E deve estar disponível aos pacientes no prazo de 6 meses.
10: A leucemia mieloide aguda é um tipo de câncer agressivo que afeta os glóbulos brancos na medula óssea. Entre os principais sintomas estão cansaço, anemia, infecções frequentes, perda de peso, febre, falta de ar, hematomas e sangramentos. Os pacientes do Sistema Único de Saúde com esse diagnóstico e que não podem se submeter à quimioterapia intensiva passam a contar a partir de agora com uma nova opção de tratamento. Trata-se da combinação de dois medicamentos, venetoclax com azacitidina, incorporada ao SUS pelo Ministério da Saúde. O tratamento é indicado para pacientes adultos com leucemia mieloide aguda recém-diagnosticada. A medida beneficia principalmente pessoas idosas ou com condições de saúde que dificultam um tratamento convencional. A previsão do governo federal é que a nova terapia esteja disponível na rede pública em até 180 dias. Natália Kuzlik, para a Voz do Brasil.
5: Para ajudar no combate a crimes digitais contra crianças e adolescentes, foi criado um canal de denúncias pela Agência Nacional de Proteção de Dados.
2: O novo canal busca facilitar o recebimento de relatos sobre violações de direitos por parte das plataformas na internet, como falhas na aferição de idade e ausência de segurança por padrão.
5: Os relatos devem ser de casos específicos e não genéricos e relacionados ao descumprimentos administrativos previstos no Estatuto Digital da Criança e do Adolescente.
2: O objetivo é ajudar no monitoramento e fiscalização de plataformas digitais e empresas que atuam no ambiente virtual.
5: Para denunciar, basta preencher o formulário disponível na plataforma da agência em www.gov.br/ANPD.
2: Hoje o pagamento do abono salarial para os trabalhadores nascidos em julho e agosto.
5: Mais de 4 milhões de trabalhadores vão receber ao todo 5 bilhões e 500 milhões de reais com pagamentos realizados pela Caixa Econômica Federal.
2: O benefício varia de R$ 136 a R$ 1.621, de acordo com a quantidade de meses trabalhados no ano base 2024.
5: Tem direito ao abono aqueles que receberam remuneração média de até R$ 2.766, com cadastro no PIS/PASEP há pelo menos 5 anos.
2: Os valores ficam disponíveis para saque até o encerramento do calendário, em 30 de dezembro de 2026.
5: E essas foram as notícias do Governo do Brasil.
2: Uma realização da Secretaria de Comunicação Social da Presidência da República.
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2: Fique agora com as notícias do Poder Judiciário e do Congresso Nacional. Boa noite.
5: Boa noite para você e até amanhã.
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13: Supremo Tribunal Federal valida a inclusão automática de novos servidores federais em plano de previdência complementar. Para o STJ, citação de empresa estrangeira por meio de representante no Brasil exige prova da representação. O IAPOC recebe ação itinerante da Justiça do Trabalho com serviços gratuitos à população. Boa noite, eu sou Walter Lima. O Supremo Tribunal Federal validou a inclusão automática de novos servidores federais em plano de previdência complementar. O plenário considerou que a regra é constitucional e não afasta o direito de escolha do servidor, que pode ser exercido posteriormente. Marcela Luiza.
14: Ao analisar o caso, o relator ministro Nunes Marques entendeu que a facultatividade prevista na Constituição está preservada, já que o servidor tem liberdade para decidir se deseja ou não permanecer no sistema. O ministro destacou que a legislação garante o cancelamento da inscrição a qualquer momento e prevê a devolução das contribuições com correção monetária nos casos de desistência em até 90 dias.
13: É nula a citação de empresa estrangeira por meio de suposta representante nacional sem prova concreta dessa representação. Essa decisão é do STJ, Fátima Uchoa.
15: A quarta turma do STJ deu provimento ao recurso especial da companhia coreana Hyundai Corporation para declarar nulos os atos processuais praticados desde a citação realizada por meio da Hyundai Caoa do Brasil em ação de cobrança, rescisão contratual e indenização ajuizada por empresa brasileira que alega não ter recebido acessórios de telefonia celular pelos quais pagou. A Justiça do Rio de Janeiro considerou válida a citação, mas o STJ entendeu que esse ato só seria válido se a representação tivesse sido comprovada, o que não ocorreu. Assim, sem representante formal confirmado, a Hyundai deveria ser citada diretamente na Coreia do Sul por carta rogatória. O voto que prevaleceu no julgamento foi o da ministra Isabel Galotti.
13: Equipes da Justiça do Trabalho e de órgãos parceiros chegam ao município de Oiapoque, no extremo norte do Amapá. É a itinerância Cidadania Aqui com Você, para atender as aldeias indígenas. Rafael Silva.
16: As ações vão ocorrer de quarta a domingo. Primeiro na aldeia Manga, sábado e domingo será a vez da aldeia Espírito Santo. Pela Justiça do Trabalho, além de receber orientações, os moradores da região também vão poder denunciar e resolver questões trabalhistas e previdenciárias e até solucionar conflitos. Mas vai ter também outros serviços, como emissão de documentos, orientações jurídicas diversas e atendimento na área da saúde.
13: Quatro legendas exibem propaganda partidária nesta semana. Programas vão ao ar na terça, quinta e no sábado, entre 19h30 e 22h30. Mariana Fabri.
17: Nesta semana, o Partido dos Trabalhadores, o Partido Liberal, o Partido Comunista do Brasil e o Partido Social Democrático exibem propaganda partidária nas emissoras de rádio e televisão. O tempo de propaganda depende do número de deputados federais eleitos pelo partido nas eleições gerais de 2022. Por isso, PT, PL e PSD têm direito a 10 minutos cada. Já o PCdoB conta com 5 minutos. A propaganda partidária promove o programa e as atividades do partido e divulga o posicionamento sobre temas políticos e sociais. Em anos eleitorais, como 2026, esse tipo de propaganda só é transmitida no primeiro semestre.
13: Governo Federal e FUNAI pagarão 10 milhões de reais por violações contra indígenas na década de 70 em Mato Grosso. A sentença também determinou a conclusão da demarcação em até 2 anos. Vanessa Pereira.
18: Depois de 50 anos, o MPF obteve a condenação na justiça contra o governo federal e a FUNAI por remover, na década de 1970, indígenas Tapaiuna do território tradicional, próximo a Diamantino, em Mato Grosso. Na sentença, foi determinado o pagamento de indenização por danos morais e coletivos para a comunidade indígena no valor de 10 milhões de reais. A conclusão da demarcação das terras em até 2 anos e um pedido público de desculpas.
13: 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Boa noite.
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19: Eu sou Paula Groba.
20: E eu sou Ricardo Nakaoka.
19: E estes são os destaques de hoje do Jornal do Senado, que começa agora.
20: Senado pode analisar compensação para médico que prestar assistência durante voo.
19: Projeto endurece punição para quem induz crimes em escolas e shoppings.
20: Bombeiros podem passar a receber recursos de emendas da saúde.
19: Boa noite.
20: Boa noite.
19: Uma emergência médica a 10 mil metros de altura pode transformar um voo tranquilo em uma corrida contra o tempo. Nessas horas, a ajuda de um médico entre os passageiros pode fazer toda a diferença.
20: Para reconhecer esse trabalho voluntário, o Senado pode analisar um projeto que prevê algum tipo de compensação aos profissionais que prestarem socorro durante viagens aéreas. Os detalhes com o repórter Alexandre Campos.
21: Autor do projeto, o senador doutor Irã, do PP de Roraima, lembrou que um médico que presta assistência ainda é obrigado a preencher formulários após o pouso do avião com informações sobre os procedimentos adotados durante o voo. Pela proposta, a companhia aérea vai ter duas opções: inserir no seguro que é obrigada a contratar uma cláusula prevendo a compensação ao profissional da saúde que agir nessas situações, ou, por conta própria, oferecer algum tipo de ressarcimento, como pagamento em milhas ou upgrade em viagem futura.
22: Você sabe que nós temos uma população que tem envelhecido muito. E quanto mais envelhecemos, mais agravos nós ficamos suscetíveis. E muitas vezes a gente encontra pessoas idosas que às vezes não tomaram suas medicações antipertensivas, suas medicações para controlar sua glicose, enfim, o que torna muito frequente a necessidade de um atendimento médico nos aviões.
21: Na justificativa de seu projeto, o doutor Irã, que é médico, lembrou que o Conselho Federal de Medicina confirmou o entendimento de que é devido a algum tipo de compensação ao profissional pela prestação de socorro durante voos.
19: E o senador Eduardo Girão, do Novo do Ceará, lamentou a morte de 7 jovens atletas cearenses em um grave acidente ocorrido na rodovia estadual CE-187. Durante a sessão de hoje no Senado, ele pediu um minuto de silêncio em homenagem aos jogadores de basquete falecidos.
20: Girão lembrou que os jovens participam da Copa Sobral de basquete e regressavam para Juazeiro do Norte, quando o ônibus em que viajavam tombou às margens da rodovia.
23: Neste momento de profunda dor, eu quero manifestar minha solidariedade às famílias das vítimas e aos feridos, que seguem recebendo atendimento médico, e a toda a comunidade esportiva cearense.
19: O senador Isalci Lucas, do PL do Distrito Federal, alertou para o crescente endividamento das famílias brasileiras. Segundo o parlamentar, o número de pessoas com dívidas e restrições de crédito atingiu níveis recordes. Ele afirmou que a situação afeta principalmente as camadas de menor renda e defendeu uma reflexão sobre o alto custo do crédito no país.
20: Para Isalci, os juros elevados comprometem o orçamento familiar, dificultam o planejamento financeiro e limitam as perspectivas de crescimento econômico e social. Segundo ele, nenhum país consegue crescer de forma sustentável.
24: O grande problema do Brasil não é o tamanho da dívida. O grande problema do Brasil é o custo da dívida, é o preço do dinheiro, é o crédito caro, é o juro excessivo.
19: Na mesma linha, a senadora Zenaide Maia, do PSD do Rio Grande do Norte, voltou a defender medidas para reduzir o endividamento das famílias brasileiras. A parlamentar criticou as altas taxas de juros cobradas em operações de crédito, especialmente no cartão de crédito e no cheque especial, e argumentou que o comprometimento da renda dos brasileiros está diretamente relacionado ao elevado custo do crédito.
20: Zenaide Maia também pediu a aprovação da proposta de emenda à Constituição que limita os juros do cartão de crédito e do cheque especial a até 3 vezes a taxa Selic. Ela, que é autora da iniciativa, afirmou que a proposta ajudaria a conter o crescimento da inadimplência e a reduzir o impacto dos juros sobre o orçamento familiar. A PEC está em análise na Comissão de Constituição e Justiça.
25: Com a aprovação da nossa emenda, vamos frear essa bola de neve, pela qual os altos juros dificultam o pagamento e aprofundam a inadimplência.
19: Crianças e adolescentes precisarão de autorização judicial para exposição comercial nas redes sociais.
20: A determinação está no ECA Digital, foi regulamentada pelo Conselho Nacional de Justiça e mira os chamados influenciadores mirins. Repórter Raíssa Abreu.
0: A norma do Conselho Nacional de Justiça determina que o juiz avaliará, por exemplo, se a atuação da criança ou adolescente nas redes é compatível com sua idade, suas atividades escolares e sua fase de desenvolvimento. O ECA Digital, que entrou em vigor em março, criou responsabilidades compartilhadas entre Estado, famílias e empresas de tecnologia na proteção das crianças e adolescentes no mundo virtual. O senador Alessandro Vieira, do MDB de Sergipe, foi o autor do projeto que deu origem à lei.
1: Nós estamos regulando parcialmente a atividade das empresas mais poderosas da história do capitalismo. Essa é a primeira lei das Américas nessa matéria. E nós conseguimos colocar na mesma mesa e do mesmo lado da trincheira pessoas tão diversas como a nossa senadora Damares e a deputada Maria do Rosário.
0: A proposta do CNJ, que regulamenta a atividade de crianças e adolescentes nas redes sociais, será votada no final de junho. Se aprovada, as plataformas deverão suspender conteúdos que exponham pessoas com menos de 18 anos sem alvará.
19: E a Comissão de Segurança Pública pode votar nesta terça-feira um projeto que endurece as punições para quem incita ou induz crimes em ambientes coletivos, como escolas, universidades e centros de compras.
20: A proposta foi apresentada para combater o crescimento de ameaças e discursos de pânico propagados na internet. Repórter Bruno Lourenço.
3: A relatora, senadora professora Dorinha Seabra, do União do Tocantins, lembrou os trágicos atentados ocorridos em escolas de São Paulo, Blumenau, Aracruz e Sobral para justificar a necessidade do projeto.
4: Um grande número de pessoas que, aproveitando-se do anonimato e de uma suposta impunidade conferida pela rede mundial de computadores, passam a incitar ou induzir prática de homicídio, lesão corporal e ameaças em locais de frequentação coletiva, como escolas, universidades, ambientes de trabalho e centros de compra.
3: Apesar de apoiar a proposta, o senador Fabiano Contarato, do PT do Espírito Santo, afirmou que a alteração no Código Penal pode acabar diminuindo a pena.
6: Você está tirando a figura da codelinquência, seja do partícipe por participação moral na forma de induzimento ou instigação, ou no auxílio, que seria, pela teoria unitária humanista, pelo mesmo homicídio.
3: Depois da CSP, o projeto de lei segue para a Comissão de Constituição e Justiça.
19: Verbas da saúde para atendimentos dos bombeiros e regras para o uso de inteligência artificial estão entre os temas em debate no Senado nesta semana.
20: Um dos projetos em análise prevê o uso de emendas parlamentares da saúde para custear e equipar os serviços de atendimento pré-hospitalar dos corpos de bombeiros militares. Repórter Marcela Cunha.
8: Na terça-feira, a Comissão de Assuntos Econômicos pode votar uma proposta que atualiza os limites de endividamento para acesso ao microcrédito, com a correção anual desses valores pela inflação. Na Comissão de Educação, os senadores analisam novas regras para a participação de crianças e adolescentes em espetáculos e vídeos publicados na internet. Além de exigir autorização judicial, o texto proíbe a presença de menores em publicidade de cigarros, bebidas alcoólicas e apostas. Na quarta-feira, a Comissão de Assuntos Sociais pode autorizar o uso de emendas parlamentares da saúde para custear e equipar os serviços de atendimento pré-hospitalar dos corpos de bombeiros militares. Mas o senador Humberto Costa, do PT de Pernambuco, alertou que a inclusão dos bombeiros entre os destinatários das emendas da saúde pode aumentar a disputa por recursos do SUS.
26: Poderá gerar maior competição por verbas já insuficientes para atender plenamente as necessidades da atenção básica, da rede hospitalar, do SAMU e de outros serviços estratégicos do SUS.
8: Na Comissão de Ciência e Tecnologia, uma proposta proíbe o uso de inteligência artificial para reproduzir sem autorização a voz ou a imagem de uma pessoa com fins comerciais.
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20: Com edição de Paula Groba e trabalhos técnicos de João Lira, o Jornal do Senado fica por aqui. Acompanhe agora as notícias da Câmara dos Deputados. Boa noite.
19: Uma boa noite e até amanhã.
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5: Câmara pode votar texto do governo sobre redução da jornada de trabalho.
9: Avança projeto que indeniza produtores por prejuízos com falta de energia.
5: Deputados facilitam a matrícula em cidade vizinha mais próxima do aluno.
9: Proposta prevê incentivo fiscal para livros, brinquedos e jogos inclusivos.
5: Boa noite. A Comissão de Constituição e Justiça da Câmara aprovou o projeto que prevê incentivo fiscal para livros, brinquedos e jogos inclusivos. Agora, a proposta será analisada pelo Senado. A repórter Maria Neves explica o que diz o texto.
10: Pelo texto, o poder público deverá reduzir tributos para a produção de materiais que ajudem crianças e jovens com desordem estética, deficiência ou enfermidade que cause embaraço social à compreensão. Entender e aceitar sua condição. Autor do texto, o deputado Dr. Jaziel, do PL do Ceará, afirma que a carga tributária sobre brinquedos corresponde a cerca de 40% do preço final. Devido a essa tributação elevada, o parlamentar sustenta que o mercado de artigos lúdicos para crianças com deficiência não alcança larga escala. É atendido por iniciativas isoladas e artesanais. O relator da proposta, deputado Diego Garcia, do Paraná, concorda com o autor e acrescenta que atividades lúdicas e brincadeiras são coisa séria, principalmente para crianças com deficiência.
11: Crianças com deficiência devem ser estimuladas a desenvolver autonomia e autoestima. Materiais didáticos, livros, jogos e brinquedos inclusivos, que respeitem as individualidades, certamente terão repercussão positiva no desenvolvimento das crianças.
10: O deputado ressalta que percepções, raciocínio e criatividade são aprendidos na relação das crianças consigo mesmas e com o outro por meio do lazer infantil. E, para crianças com deficiência, destaca que as brincadeiras são instrumentos eficazes de superação de dificuldades e de desenvolvimento da criatividade. Segundo o Instituto Brasileiro de Geografia e Estatística, o Brasil tem 14 milhões e meio de pessoas com deficiência, o que representa 7,3% da população com 2 anos ou mais. Além disso, o Instituto identificou 2 milhões e 400 mil pessoas com autismo. Da Rádio Câmara de Brasília, Maria Neves.
2: Turismo.
9: Gilson Daniel, do Podemos do Espírito Santo, destaca o potencial turístico da região do Caparaó, impulsionado por eventos tradicionais e pelas belezas naturais. O deputado cita o Festival de Inverno de Guaçuí e a Festa do Carro de Boi, na cidade de Iúna, como iniciativas que valorizam a cultura local.
5: Gilson Daniel também ressalta que Caparaó reúne atrativos como o Pico da Bandeira, além de uma rica gastronomia regional. Ele registra investimentos destinados à região, como a inauguração da obra de asfaltamento da rodovia que liga os municípios de Iúna e Urupi.
2: Agricultura.
9: Projeto que prevê indenização a produtores rurais por prejuízos com falta de energia avança na Câmara. A repórter Sofia Peçanha tem os detalhes.
14: A Comissão de Agricultura aprovou o projeto que prevê que produtores rurais sejam indenizados quando tiverem prejuízos causados por falhas no fornecimento de energia elétrica. Apresentada pelo deputado Marcos Beltrão, de Alagoas, a proposta também foi aprovada pela Comissão de Minas e Energia. A medida vale para situações em que a falta de luz ou oscilações na rede elétrica provoquem a perda de produtos perecíveis, como leite, frutas, grãos armazenados ou até a morte de animais que dependem de sistemas automatizados para a sobrevivência. Durante a discussão na Comissão de Minas e Energia, o deputado Padre João, do PT de Minas Gerais, destacou os impactos diretos para os produtores, especialmente os de menor porte.
15: Porque a pessoa ela tem uma expectativa de, num mês, ela receber o leite que ofereceu. Então, terminar o prazo, isso é muito importante, porque a pessoa ela fica descapitalizada, fica sem renda, porque é o prejuízo. Caso do leite, mas tem as câmeras frias de legumes, verduras, queijos.
14: Para ter direito à indenização, o produtor deverá comprovar por meio de documentos técnicos que prejuízo foi causado diretamente pela interrupção de energia. O valor será calculado com base no preço de mercado dos produtos na região. O texto também determina que a concessionária de energia terá até 30 dias para analisar o pedido e fazer o pagamento. Caso o prazo não seja cumprido, haverá acréscimo de 10% no valor da indenização como multa. O relator da proposta na Comissão de Agricultura, o deputado Tião Medeiros, do PP do Paraná, afirmou que a medida também pode incentivar melhorias na qualidade do serviço prestado pelas empresas de energia.
7: O dever de indenizar fortalece um incentivo para a atuação proativa dos distribuidores, ao mesmo tempo em que responde a uma demanda urgente dos produtores rurais de todo o país.
14: O projeto que garante indenização a produtores rurais por perdas causadas por falta de energia elétrica segue para análise na Comissão de Constituição e Justiça. Da Rádio Câmara de Brasília, Sofia Peçanha.
2: Economia.
9: Reginaldo Lopes, do PT de Minas Gerais, anuncia uma articulação partidária em torno da proposta que garante fomento indireto aos setores da cultura e do esporte por meio de créditos tributários para gestores, artistas e patrocinadores.
12: O deputado explica que o principal objetivo da proposta é incluir os mecanismos permanentes de fomento dentro das regras da reforma tributária. Para Reginaldo Lopes, a medida fortalece a geração de emprego e renda, além de estimular investimentos privados em cultura e esporte.
9: Maurício Marcon, do PL do Rio Grande do Sul, alerta para o agravamento da situação econômica do país. Ao mencionar dados sobre o endividamento das famílias brasileiras, o deputado prevê um cenário de forte instabilidade financeira.
12: De acordo com Maurício Marcon, o descontrole fiscal do governo impulsionou a inflação dos alimentos e elevou a taxa de juros a patamares históricos. Ele recomenda cautela financeira aos cidadãos diante do risco de uma crise.
2: Trabalho.
9: O plenário da Câmara dos Deputados deve votar o projeto do governo que limita em 40 horas semanais a jornada de trabalho. O repórter Antônio Vital nos conta como estão as negociações.
13: A semana no plenário da Câmara começa com um único projeto na pauta, o que define a jornada máxima de trabalho em 40 horas semanais sem redução de salários. No final de maio, a Câmara aprovou proposta que inclui esse limite na Constituição, o que deve ser ainda analisado pelo Senado. A diferença é que o projeto, enviado pelo governo ao Congresso em abril, detalha a aplicação da redução da jornada e altera 9 leis, além da consolidação das leis do trabalho, a CLT. Acrescenta esse limite em legislações específicas que tratam do repouso semanal remunerado, do esporte e de profissões como aeronautas, seguranças privados, trabalhadores domésticos e radialistas. O projeto chegou à Câmara em abril com regime de urgência constitucional, com prazo para ser votado. Como isso não ocorreu, passou a trancar a pauta do plenário a partir de 30 de maio. Desde então, os deputados ficaram impedidos de votar qualquer outro projeto de lei. Na semana passada, o presidente da Câmara, Hugo Mota, designou como relator o deputado Léo Prates, do Republicanos da Bahia, o mesmo da proposta de emenda à Constituição que acaba com a escala 6x1. O projeto do governo define que a duração normal do trabalho não poderá ultrapassar 8 horas diárias e 40 horas semanais, o que vai valer também para trabalhadores com escalas especiais. Estabelece ainda que todos os trabalhadores terão direito a 2 dias de folga remunerados por semana, de preferência aos sábados e domingos. Abre exceções para negociações coletivas, de acordo com as peculiaridades de cada atividade. Também permite escalas de até 12 horas seguidas, mas mantendo o limite de 40 horas semanais. A proposta do governo se aplica aos contratos em vigor e passa a valer imediatamente assim que virar lei. Já a proposta já aprovada, que acrescenta esses limites ao texto da Constituição, define que a adoção da medida será gradual, com prazo de 2 meses para começar a valer limite de 42 horas e de 1 ano para a jornada de 40 horas. Prevê ainda medidas de transição para microempreendedores individuais, microempresas e empresas de pequeno porte e admite manutenção da jornada atual para terceirizados do serviço público até que ocorra nova licitação. O projeto do governo foi defendido pelo líder do PT na Câmara, deputado Pedro Czai, do PT de Santa Catarina.
16: Redução da jornada de trabalho de 44 horas para 40 horas semanais, portanto, ter 2 dias para viver, para descansar, para ficar com a família, qualidade de vida e tempo para viver e tempo para trabalhar. Estamos convencidos que a redução da jornada de trabalho vai permitir o aumento da produtividade, ganha a sociedade, ganha a economia, ganha as famílias brasileiras.
13: Já a proposta que acrescenta o limite máximo de 40 horas semanais de trabalho na Constituição, quando foi votada na Câmara, recebeu críticas de deputados da oposição. Deputados do PL, do Novo e do Missão disseram que a medida vai acarretar aumento do trabalho informal, diminuir a produtividade e aumentar o custo para as empresas. Da Rádio Câmara, de Brasília, Antônio Vital.
2: Relações Exteriores.
12: Alexandre Lindemeyer, do PT do Rio Grande do Sul, defende a soberania nacional e a autonomia jurídica do Brasil, sustentando que o país não deve se curvar a decisões externas. Ele lembra a decisão dos Estados Unidos de classificar as facções criminosas brasileiras como grupos terroristas.
5: Alexandre Lindemeyer afirma que a lei brasileira e tratados internacionais distinguem claramente crime organizado e terrorismo. Em sua opinião, os Estados Unidos são movidos por interesses próprios, com o apoio de políticos brasileiros empenhados em entregar riquezas nacionais.
2: Educação.
12: A Câmara aprovou o projeto que facilita a matrícula na escola mais perto do aluno, mesmo que em município vizinho, e o texto seguiu para análise do Senado. Confira na reportagem de Luiz Cláudio Canuto.
1: A Comissão de Constituição e Justiça da Câmara dos Deputados aprovou o projeto que assegura a alunos da educação básica o direito de se matricular na escola mais próxima da sua casa, mesmo que seja em um município vizinho. O texto aprovado muda a LDB, Lei de Diretrizes e Bases da Educação Nacional. Por recomendação da relatora, deputada Júlia Zanatta, do PL de Santa Catarina, a comissão aprovou as sugestões da Comissão de Educação para o projeto. Pela versão aprovada, será assegurado o direito à matrícula e ao transporte escolar, com possibilidade de acordo entre os municípios. A deputada Júlia Zanatta reforçou a importância da medida.
17: Não precisando de mais uma legislação estadual ou municipal para acertar isso aqui. Então, é uma legislação que pensa na vida das pessoas lá na ponta, dos alunos, das mães, que às vezes moram na divisa de um município com outro e não conseguem fazer essa matrícula por causa de uma burocracia imposta por uma lei que foi feita aqui em Brasília, mas que não viu a realidade das pessoas lá na ponta. Então é um grande avanço.
1: O censo de 2022 apontou que 7,2% dos estudantes do Brasil, ou seja, 4 milhões de alunos, precisam ir a um município vizinho para estudar. Pouco mais de 3% dos alunos do ensino fundamental e 6,6% dos alunos do ensino médio precisam fazer diariamente esse deslocamento. O projeto original é do deputado Evair Vieira de Mello, do Espírito Santo. Da Rádio Câmara de Brasília, Luiz Cláudio Canuto.
2: Política.
5: Heloísa Helena, da Rede do Rio de Janeiro, despediu-se da Câmara após cumprir um mandato temporário de 4 meses. Em seu pronunciamento, a congressista fez um balanço de sua atuação, destacando a apresentação de mais de 60 projetos de lei voltados para a área social.
12: Heloísa Helena afirma que deixou o cargo consciente de ter feito uma política ética. A legisladora deixa o cargo em função do fim da suspensão do mandato do deputado Glauber Braga.
2: Justiça.
5: O nome afetivo, que muitas vezes crianças e adolescentes usam ao ganharem novas famílias, vai poder ser oficializado antes do fim do processo de adoção. A repórter Mônica Tati explica o teor da proposta, que agora vai para o Senado.
18: A Câmara dos Deputados aprovou proposta que permite o uso de nome afetivo por crianças e adolescentes sob guarda provisória, em cadastros de escolas e estabelecimentos de saúde, cultura e lazer. O nome afetivo é aquele pelo qual o menor é chamado pela nova família, antes da conclusão do processo de adoção e da alteração definitiva na certidão de nascimento. Depois de adotada, a criança geralmente troca o sobrenome. No entanto, há casos em que há a troca do primeiro nome também. O objetivo do projeto é antecipar o uso desse nome, como forma de respeitar a identidade da criança. A autora do projeto, a deputada Laura Carneiro, do PSD do Rio de Janeiro, explica por que a mudança do nome é importante ainda durante o processo de adoção.
21: A criança chegar à adoção é porque ela perdeu todos os links familiares, seja por violência, seja por abandono, está absolutamente desprotegida, principalmente do amor. Então, vem o processo de adoção, o processo começa com essa guarda provisória, isso demora muito tempo, tem uma análise difícil, mas durante esse tempo essa criança cria vínculo com essa nova família. A própria família e na escola, os amiguinhos, na sociedade, na vida normal dessa criança, ela passa a precisar efetivamente ser parte daquela família. E esse pertencimento também é ligado ao nome dela.
18: Laura Carneiro também destaca a importância de mais mecanismos para incentivar a adoção no país. principalmente de crianças mais velhas e adolescentes. A proposta, que permite o uso de nome efetivo por crianças e adolescentes sob guarda provisória, segue agora para o Senado Federal e, se for aprovada, pode ser sancionada pelo presidente da República e virar lei. Da Rádio Câmara de Brasília, Mônica Tati.
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3: Segurança Pública.
4: Avançou na Comissão de Constituição e Justiça da Câmara a proposta que reduz a maioridade penal para 16 anos. Para Sérgio Turra, do PP do Rio Grande do Sul, a medida acaba com a possibilidade de criminosos de alta periculosidade se esconderem na menoridade.
6: O deputado critica a oposição de esquerda à proposta, argumentando que ela protege criminosos, indo contra o interesse público e a segurança da sociedade. Sérgio Turra menciona o apoio popular à medida, que será analisada agora por uma comissão especial antes de ir à votação no plenário.
4: Sargento Faur, do PL do Paraná, celebra a aprovação na CCJ da PEC que reduz a maioridade penal. O congressista afirma que a medida é um primeiro passo para responsabilizar adolescentes de 16 e 17 anos envolvidos em crimes graves.
6: Sargento Faur sustenta que a punição de adolescentes infratores busca proteger principalmente os jovens que estudam e trabalham. Ele lembra que a PEC ainda precisa passar por comissão especial e pelo plenário da Câmara em dois turnos antes de seguir para o Senado.
4: José Rocha, do União da Bahia, celebra o Dia da Marinha, comemorado em 11 de junho. O parlamentar ressalta o papel histórico da corporação e exalta suas ações humanitárias operadas em rios de regiões isoladas para levar desenvolvimento e promover a integração nacional.
6: Presidente da Frente Parlamentar de Apoio ao Programa Antártico Brasileiro, José Rocha, ressalta a importância da Força Naval na proteção de quase 6 milhões de quilômetros quadrados da Amazônia Azul e defende investimentos em tecnologia como a construção de submarinos e fragatas.
4: Termina agora o Jornal Câmara dos Deputados, produzido pela Rádio Câmara, com trabalhos técnicos de Wellington Teles e apresentação de Val Monteiro e Luciana Vieira. Uma boa noite para você.
6: Você fica com as notícias do Tribunal de Contas da União. Boa noite.
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19: 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Quando a gente olha uma casa bonita em revista ou nas redes sociais, muitas vezes não percebe o que está fazendo a diferença. E um dos segredos mais usados por decoradores é o chamado truque dos três níveis. Funciona assim: em vez de colocar todos os objetos na mesma altura, crie diferentes camadas visuais. Um vaso mais alto, um livro empilhado e uma peça menor ao lado, por exemplo. Esse jogo de alturas cria movimento e deixa a composição muito mais interessante. É um detalhe simples, mas que faz a casa ganhar aquele aspecto de decoração profissional sem precisar comprar nada novo.
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7: E muita gente dirige todos os dias e mal olha para o painel do carro, né? Isso é um erro. O painel é como se fosse o centro de comunicação do veículo. É ali que o carro avisa se está tudo bem ou se tem algum problema acontecendo. Luz da injeção, temperatura do motor, pressão do óleo, nível de combustível e também alertas de manutenção estão ali por um motivo. Então, crie o hábito, o costume de observar o painel antes e durante a viagem. Muitas vezes, um pequeno alerta identificado no começo evita um grande prejuízo lá na frente. Bom, o carro fala com você todos os dias. O segredo é aprender a escutar.
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11: Agora você tem a oportunidade de relaxar e ouvir boa música. Esse é o No Ritmo do Amor e eu, Ana Paula Barros, te faço companhia nesta segunda, dia 15 de junho. Eu espero que você esteja bem, que tenha aproveitado

seu fim de semana e que você ocupe os seus pensamentos com bons pensamentos, boas lembranças. Isso faz a diferença. Ben's Brother, para começar o No Ritmo do Amor desta segunda, Let Me Out.

Aqui na programação, Michael Jackson, Heal the World. Antes, Kel Smith, Era Uma Vez. A Gabriela, final do telefone 1391. Aninha, adoro o seu programa e eu preciso pensar em coisas boas. E você vai conseguir, Gabi. Um beijão pra você. Um beijo também para a Gisele, final do telefone 0072. E um beijo também para a Zenilde, final do telefone 2294.

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0: Hora de encerrar a sequência com Won't Go Home Without You, Maroon 5. Antes, Jota Quest, Só Hoje. Eu não demoro, não saia daí.
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3: E aí, turma, Link Upgrade chegando. Aqui quem fala é Rodrigo Campos, dentro do seu radinho. Ô, gente, a cantora Zara Larsson tá no centro de uma disputa entre grandes gravadoras internacionais. Ah, deixa eu te contar essa história. Com o contrato atual chegando ao fim, a artista sueca despertou o interesse de diversas empresas do mercado musical que buscam fechar um novo acordo milionário com a dona de sucessos como Lush Life e Stateside. Bom, o interesse acontece em um dos melhores momentos da carreira da Zara. Ela tem músicas entre as mais ouvidas do mundo e vem acumulando bilhões de reproduções nas plataformas digitais. Mesmo que mude de gravadora, o catálogo da cantora deve continuar sob controle da Sony Music. Aos 28 anos, Zara Larsson vive uma fase de grande valorização no mercado e pode assinar o maior contrato da sua trajetória. Da Katy Perry tem motivos pra comemorar? A cantora confirmou que a música inédita Watch It Burn tá nos ajustes finais e deve ser apresentada durante sua nova turnê de verão. A revelação foi feita durante a estreia de seu filme Concerto em Nova York, onde a artista também deixou no ar que o lançamento tá muito próximo. Bom, a faixa vem gerando expectativa meses depois que fãs encontraram registros oficiais da música e identificaram diversas pistas deixadas pela cantora nas redes sociais em clipes recentes. Até agora, Katy Perry não divulgou uma data oficial, mas garantiu que a nova canção fará parte dos próximos shows.

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11: Agora com vocês, Paulo Henrique David cantando Paçoca no Caneco.

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3: Se você ainda não participou do No Ritmo do Amor, hoje é o dia. 3499-136-2203. Esse é o nosso WhatsApp e eu te espero no meu Insta, no Sou Ana Paula Barros. Peça sua música, me conte a sua história, aproveite a nossa programação. Agora eu começo a sequência com a Billie Eilish, Birds of a Feather.

Aqui é Benny Mardones, Into the Night. Um beijo para Célia, final do telefone 4492. Um beijo também para o Breno. Ana Paula, eu adoro o seu programa, sou entregador, trabalho muito cedo, mas não perco a sua programação. Breno, bom trabalho para você amanhã e obrigada pela companhia. E o Pedro também está curtindo a gente. Ana, sou pescador, gosto demais do No Ritmo do Amor. Muito obrigada, Pedro, e bom trabalho para você amanhã.